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1: Bacana, meu querido ouvinte, de volta aqui na 6,7. 21:03. 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
2: Boa noite, Jota.
1: Boa noite.
2: Sou Ana daqui de Biacê. Passa a música pra mim de Rodrigo Silva. Qualquer uma, só para curtir. Valeu,
1: um abraço, muito obrigado, audiência e companhia. Mamasa da Rua Piauí, tá ligadinho na gente, um abraço, Mamasa. Sempre escutando o nosso programa, né? Tudo bom, minha querida? Marcelo, fala, boa noite.
3: Boa noite, meu amigo Jota Rodrigues, aqui é o Marcelo.
1: Tô
3: ligadinho aqui no Nat Music.
1: Muito bem.
3: Aqui, né, aqui é comunidade Café de Vida, município de Lago Real.
1: Uhum.
3: Aquele abraço, meu amigo, seu programa é nota mil. Um abraço também para toda a galera que curte o Nat Music, né?
1: Uhum.
3: É um programa que pra gente recordar qualquer música que a gente pega, você
1: boa
3: toca,
1: música.
3: É um maior prazer, você é um cara espetacular. É, toca pra nós de Paulo Fernandes, Pássaro de Fogo.
1: Bacana.
3: Aquele abraço, tenha uma ótima noite, abençoada por Deus.
1: Valeu, tchau, tchau. Amém. Deus te abençoe também, tá, Marcelo? Boa noite, Jota, Aldo, da cidade de Guanambi, bairro São Sebastião. Um abraço, amigo Aldo. Ligado na gente aqui no Night, né? Todas as noites aí, né, Aldo? Curtindo o nosso programa, salve, salve. Aí pra você, a família, Deus abençoe sempre, sempre. Irani de Bucambinho, Lago Real, tudo bem, Ni? Abraços, beijos pra você também. Paz e sucesso, aquela noite abençoada. E olha, gratidão sempre, tá? A audiência e companhia, tá bom? Tá gostando do programa, bom demais. Forte abraço, Neuza, ligadinha no programa. Um abraço, Neuza. Roupa Nova. Daqui a pouquinho a gente manda aí, tá bom? 21:06 na 100,7. Bora de mais música.

Dica maravilhosa na 100,7. Com Zezé Camargo e Luciano, pra não pensar em você. 21:11. Paulo de Creu, ligado na gente. O Dedete, bairro Beija-Flor. Ama a programação do Nath, né? Um abraço, você de Guarambi, da região.

Aí eu sou bacana de Paula Fernandes, Pássaro de Fogo. César te chamar de Luciano pra não pensar em você. 21:15 na 100,7 no Night. Um abraço, Luzia Brito. Curtindo a nossa programação. Gustavo Lima, Café e Amor.

0: Hit Music pela sua 100,7. 21 e 29, Marcos Sabino, Reluz, Leonardo Deixaria Tudo, Leandro e Leonardo, mais uma vez sozinho, Gustavo Lima, Café e Amor, da Luzia Brito, né? Ô Lu, Luzia Brito, um abraço. Muito obrigado aí, o carinho da audiência e companhia. Rolamos ainda Paula Fernandes, Pássaro de Fogo, Zezé de Camargo e Luciano, Pra Não Pensar em Você. E assim a gente vai fechando por aqui, né? Mais uma edição do nosso Night Music. Um abração a você de Catité da região. Você, meu querido ouvinte, onde quer que esteja. Que o nosso grandioso Deus te abençoe grandemente. Uma excelente noite. Um lindo amanhecer, tá? Com muita paz e amor. A equipe 100,7 nos transmissores.
1: Márcio André.
0: A direção de Daniel. Fala, Dan. A gerência de Luiz Alberto. Louvado seja nosso Papai Celestial, nosso Senhor e Salvador Jesus Cristo.
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0: Até amanhã com o nosso Night. Aliás, amanhã é quinta-feira, né? Nós não teremos a apresentação do Night Music. Teremos a renovação carismática. A gente volta com o Night na sexta-feira. Um abraço.

Salmo 91. Poderosa oração. Aquele que habita no esconderijo do Altíssimo, à sombra do Onipotente descansará. Direi do Senhor: Ele é o meu Deus, o meu refúgio, a minha fortaleza, e nele confiarei. Porque ele te livrará do laço do passarinheiro e da peste perniciosa. Ele te cobrirá com as suas penas e debaixo de suas asas te confiarás. A sua verdade será o teu escudo e broquel. Não terás medo do terror de noite, nem da seta que voa de dia, nem da peste que anda na escuridão, nem da mortandade que assola ao meio-dia. 1.000 cairão ao teu lado e 10.000 à tua direita, mas não chegará a ti. Somente com os teus olhos contemplarás e verás a recompensa dos ímpios. Porque tu, ó Senhor, és o meu refúgio. No Altíssimo fizeste a tua habitação. Nenhum mal te sucederá, nem praga alguma chegará à tua tenda. Porque aos seus anjos dará ordem a teu respeito, para te guardarem em todos os teus caminhos. Eles te sustentarão nas suas mãos, para que não tropeces com o teu pé em pedra. Pisarás o leão e a cobra. Calcarás aos pés o filho do leão e a serpente. Porquanto tão encarecidamente me amou, também eu o livrarei. Pô-lo-ei em retiro alto, porque conheceu o meu nome. Ele me invocará, e eu lhe responderei. Estarei com ele na angústia, dela o retirarei e o glorificarei. Fartá-lo-ei com honra de dias, e lhe mostrarei a minha salvação.

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2: 23 horas e 3 minutos.

0: Agora nós vamos sapecar, o coração vai acelerar, pra todo mundo aqui que estiver comigo. Vamos lá, gente!
1: 3 horas.

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3:35. 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
17: 5:52.
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0: vou ter que armentar o foguete, viu? Eu falo assim, eu vou ter que armentar o foguete que eu tô fazendo pra levar os flamenguistas.
1: Tô vendo galar.
0: Ô, de onde pra cá aumentou o rebanho de flamenguista que vai pra lua? De onde pra cá já drobou o rebanho de flamenguista que eu vou levar pra lua. Bom dia, os pessoais do meu sertão que vai acordando cedo e vai dando notícia. Vocês vai acordando cedo e vai dando notícia, tá assuntando o velho. Bom dia meus povos, bom dia minhas povas, bom dia os pessoais do meu sertão, bom dia. E os flamenguistas já acordou, foi cedo hoje, viu? Ai, já acordou cedo pra perturbar o velho. Mas deixa eles perturbar à vontade. Que eu tô ajeitando os caminhos de vida deles. Meu foguete tá quase pronto. O foguete do véio tá quase pronto. O foguete do véio tá quase pronto. Tá quase pronto. Eu já tô ajeitando o foguete do véio.
2: Bom dia, compadre Dionísio. E o frio aí, compadre? Ô, compadre. Eu gostaria que você passe o hino do Flamengo pra mim aí, viu, compadre? E para ser compadre masculino. Mengão gol do Cruzeiro, 2-1 em cima do Cruzeiro. O jogo foi bonito demais, viu, compadre? Passa aí o do Flamengo aí pra mim, compadre. Passa aí que eu tô na escuta, viu?
0: Tá certo, compadre. Vou passar o nome do senhor pra lista também, pro senhor ir pra lua, viu? Vou levar o senhor e pra lua também, todos os flamenguistas, vou levar tudo pra lua.
3: Segura o Mengão, Dionísio.
0: Olha que prazer.
3: E aí, Dionísio, quando você vai preparar esse foguete aí, você tem que preparar pelo menos 100 foguetes aí.
0: O dois dá, que os foguetes meus é uns espaços, parece uns espaçonave. Eu vou levar esse foguete, vou meter fogo no rabo do foguete, levar vocês tudo pra lua. Comigo assim.
1: Quem tem amor?
0: Já é 6:14 já.
3: Bom dia, véi. Bora cuidar, cuida.

0: Cuida.
1: Manda um alô aí pra Marreta, Cid Solar. E meu amigo Lúcio da Metalúrgica, da JL, da de Guanambi. Manda um alô pro meu amigo Lúcio da Metalúrgica aí de Guanambi aí, viu?
0: Viu, meu filho?
1: Então, bom dia, véi. E bom se puder, dia. Toca uma música aí pra nós aí de Sem Pareia. Qualquer um de Sem Pareia. Pra nós, tenha um bom dia, fica com Deus. Deus abençoe. Cuida.
0: Amém, meu filho. Compadre Marreta já acordou cedo, né, Marreta? Um abraço pra você, meu filho. Já vai acordando cedo, já vai dando notícia, já vai acordando cedo.
2: Olá, velho. Bom dia. Bom dia. E aí, velho? Ah. Como é que tá hoje, velho?
0: E o frio?
2: Frio. Ah. Tá gelo, viu? Aqui é galego, velho. Ô, velho, manda um alô pra nós aí. Manda um alô aí pra minhas filhas, Thaís e Thalita. E pra todos aqui da comunidade de Ilha. E pra todos os flamenguistas aí, velho. Flamengão aí, ó. Flamengão tá subindo, velho. Botando pra lascar aí, você viu? Jogando o Flamengo. Flamengão não tá moleza não, velho. Valeu, velho. Um bom dia.

tampei até os ouvidos pra não ouvir falar de Flamengo na minha frente. É difícil. Flamengão tá subindo. Daqui um dia que vai subir é o foguete. Daqui um dia que vai subir é o foguete do velho que o velho tá fazendo pra levar vocês tudo pra lua. Esse sim vai subir com o Botafogo no rabo do foguete. Vocês vão tudo pra lua. Deixar vocês lá. Não sei se eu deixo vocês lá e volto. Ou chegando lá, eu vou abrir a porta da lua assim, ó, escancarar a porta da lua pra lá e pra cá e jogar você tudo pra baixo. Eu tô assim. Comigo é assim. Poxa, já é 6 e tanto, já é 6 e tanto. 6:16 já, 6:16, meu filho. 6:16, minha filha, deixa o véio prosseguir, deixa o

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0: Maria, biscoito Fracila que o velho tá falando pra você. Ah, potência.
1: O velho também já prossegue, meu filho. O velho também já prossegue, minha filha. Viu? 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Ah, oh, seu menino.

muita gente vai acordando cedo, né? Um abraço pra Kelly e também pra compadre Gelson da Reciclagem. Tá lá no bairro Prisco Viana, juntando, véi, bom dia. Deixa eu ver quem mais já acordou. Véi, bom dia, bom dia. Mande um abraço pra Elisângela. E também pra Graciene, todo dia cedo nós tá assuntando seu programa aqui na região de Brumado, em Ubiraçaba. Um abraço, gente, pessoal de Ubiraçaba, lá de regiões de Brumado, bom dia. Deixa eu ver quem mais já acordou. Muita gente vai acordando, muita gente vai acordando pra assuntar o velho. Os flamenguistas vão acordando pra perturbar o velho. Eu não posso passar nervoso, é difícil. 6h29.

0: 9, 6:29 já, 6:29.
1: Bom dia, Bedianis, para o senhor, tudo bem, velho? Sou o André aqui, Baixinha Brasil, participo do seu Amanhecer do Sertão, velho. Toca uma música para nós escutar aí, Pinica Eu, velho, viu? Ofereço para todos os ouvintes da Rádio Educadora, presente em nosso coração e Educadora FM. Bom dia, velho, muita saúde, muita paz para o senhor, viu? Muitas bênçãos, Jesus. Uma ótima quinta-feira, velho, de trabalho para o senhor. Bom dia, velho. Como é que tá o frio, velho? O senhor tá bom da pressão, velho? Tudo de bom, bom dia, viu, velho? Bom café da manhã para o senhor, velho.
0: Bom dia pra senhora também. Deus dá virtude à senhora e à família da senhora, pessoal.
2: Aqui, velho. Aqui é Nilson Prisciliano, velho. E aí? Toca o hino do Flamengo pra mim aí.
0: Vou tocar.
2: Não pedi pra não tocar, não. Viu? Faz um favor. Viu, rei?
0: Viu que seu nome tá aqui na lista, viu? Seu nome tá aqui na lista. Largar de calma, colocar, colombia, que negócio pra mim, rapaz? Oxe, tu vai pra do foguete. Bota esse e se o foguete for pequeno, nós vamos amarrar um cara de flamenguista pro lado de fora do foguete. Se o foguete não couber, nós amarra um rebanho de flamenguista pro lado de fora. Bem, bom dia. Quem fala aqui é Carol do aeroporto. Toca o hino do Flamengo pra nós. Sossega, Carol. Deixa Flamengo pra lá, Carol. Que Flamengo tá te dando, Carol? Que você tá ganhando com o negócio de Flamengo, gente? Você não acanha, não, gente? Você não acanha? Uma colundria medonha com negócio de Flamengo. Véi, bom dia, tudo bem com o senhor? Aqui é Dorivaldo de Campinas, São Paulo. Mande um alôzinho pra minha família lá de Contendas de Mandiaçu. Um abraço, véi, e passo o hino do Flamengo. Sossega, Dorivaldo. Vai dar um prego na bola de sabão, vai dar um prego na bola de sabão, gente. É difícil.
3: Bom dia, Zé Dionísio. Tudo dia. Bom, velho? Comigo tudo jóia. Ó, velho, hoje eu não queria ouvir a música do Flamengo, não. Quer que você passe um abração pra todos os flamenguistas que escutam o seu programa. Valeu, velho. O meu amigo Robertinho do Sambão, lá na feira, velho, que ela escuta os maravilhosos programas. Valeu, velho. Tchau, tchau, velho. E é nóis.
0: É nóis que vai você e Robertinho do Sambão, tudo pra lua. Viu? Bote o nome dele na lista. Bote o nome dele na lista dos que vai pra lua. Bote aí. Robertinho do Sambão, Robertinho. Robertinho da Feira Véia. Aí, ó. Robertinho do Sambão da Feira Véia vai pra lua. Deixa eu ver quem mais vai pra lua. Aparecido da Barraca de Verdura também vai pra lua. Pode aceitar, não me aceita tudo. Aí. Galego da Fazenda Ilha vai pra lua. Deixa eu ver quem mais aqui. Marcolino de Maniaçu também vai pra lua. Tem um rebanho. O padre Nilson Pedeiro também vai pra lua. Vou botar aí. Marco Santana, dá da escadinha. Bote o nome dele, bote ele, vai na frente. Eu vou botar pra pilotar o foguete. Aí, pode botar o nome desse povo tudo aí, tudo flamenguista. Compadre Edinelo da Fazenda Ilha também vai pra lua. Eu vou botar o nome dele aqui. Pode apoiar o nome desse povo. Pode apoiar. Já tem umas quase 15 folhas de gente. Já tem umas 15 folhas de gente que eu vou levar tudo pra lua e deixar lá. Pra ver se eu fico sossegado, rapaz. 6:33, com o padre Márcio lá de Gualambi, caçando confusão com o negócio de índio e Flamengo. Sossega, Márcio. Quem tu tá ganhando com o Flamengo, Márcio? Márcio lá de Gualambi. Deixa eu ver quem mais já acordou.

muita gente vá acordando cedo, vai dando notícia. Bom dia, véi, bom dia. Aqui é Neia da Cachoeirinha. Mande um alôzinho pra nós aqui na Cachoeirinha. Obrigado, minha filha. Deus que ajuda a senhora, viu? Neia da Cachoeirinha já acordou cedo, já fez café pra esquentar a friagem. Véi, bom dia. Estamos ligadinhos no seu programa, viu? Manda um alô pra nós na Fazenda Cuba. Um abraço pessoal da Fazenda Cuba. Tá escutando, véi, bom dia. Deixa eu ver quem mais já acordou. Véi, bom dia. Mande um alôzinho pra mim. Eu me chamo Edna do Prisco Viana. É com a Edna. Lá do bairro Prisco Viana, é minha filha, Deus que ajuda você mais sua família, viu, comadre Edna? Comadre Edna, lá do Prisco Viana, já acordou cedo, já fez um cafezinho, minha filha, pra esquentar a friagem. Um abraço pra você e pra sua família. Deixa eu ver quem mais já acordou. Muita gente vai acordando, véi, bom dia. Não bote meu nome na lista não, velho, que eu não quero ir pra lua. Vai que esse foguete cai. Eu vou preparar as armadilhas. Eu vou fazer as armadilhas pra pegar os flamenguistas tudo, bicho. Eu vou falar com esse que o foguete. Eu tô achando que eu vou desviar o foguete. Eu tô pensando aqui, eu acho que eu vou fazer o seguinte. Vou falar com esse que eles vão pra lua e vou levar eles lá pra... Pra onde tem os ET mora, os extraterrestres. Não tem os extraterrestres que vêm na Terra, que diz que pega gente. É, vou levar e falar. Vou levar o rebanho de fuxica, na lua não vai caber. Não, não, com tanto de flamenguista perturbando o velho desse jeito, na lua não vai caber, não, moço. A lua vai ser pequena. A lua vai ser pequena pra caber tanto flamenguista. Eu vou levar um rebanho lá pra como é que chama? Lá pra onde os ET mora, onde fica os ET. Botar eles lá tudo com os ET, lá junto com os extraterrestres. Fazer isso. Preparar umas armadilhas. 6h36, 6 horas, mais 36 minutos já. Muita gente vai acordando cedo, né? Já vai dando notícia pro véi, compadre Gidemar, né? Avisando que vem aí, gente, a primeira cavalgada dos três irmãos. Vai ser dia 18 de outubro, na Passagem de Areia, viu? Região de Maniaçu. Vai ter Valtecras, Sandro Silva, Luca do Forró. Vai ser uma festança bonita. Ah, oh, seu menino, dia 18 de outubro, lá na Passagem da Areia. Um abraço pra você, viu, meu filho? O padre Gidemar Vaqueiro e os irmãos dele e a família toda. 6h37 já, 6 horas, mais 37 minutos. 6h37, muita gente vai acordando cedo e vai dando notícia. Muita gente vai acordando.

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1: 6h39. Deixa o véio prosseguir, deixa o véio na privada dar uma mijada, que esse tempo frio, a gente fica com as urinas meia frouxa, não fica, menino? Oh.

0: 6h47 já, né? Seis e pouco. 6h47 já tá quase dando meio-dia. Oh, yeah. Infelizmente, gente, chega muitas mensagens que não dá tempo o véio atender. Às vezes você fica brabo com o véio, esse véio é sonso. Que eu mandei a mensagem, ele não leu, não botou na rádio. É porque não dá atenção. Hoje mesmo chegou mais de 1000 mensagens no WhatsApp da rádio. Não dá atenção do véio, atender todas as mensagens. Você está vendo aí os flamenguistas que ele está fazendo aqui? Você está vendo os flamenguistas o que ele está fazendo que eu? Quem tem amor tem, quem não tem. 6h49, bom dia, véi, já tô na escuta, Mengão no coração, Neia Cardoso de Brasilândia, sossega Neia, com negócio de Mengão de coração, de Flamengo, deixa eu ver quem mais já acordou, bom dia, véi, bom dia. É, velho, esses flamenguistas vai agora de aborrecer o senhor. Não, é o que eu falo, gente. O que eu falo é isso aí, moço. Lá botar que esse povo não é fácil, não, gente. Lá botar que esse povo não é fácil, não. Flamenguista é trem de gente, moço. Flamenguista não é trem de gente, não, moço. 6h49. Meu... Véi, bom dia, mande um alô pra todos meus clientes e os amigos de Maniaçu e região. Quem fala que é Dil que tá falando, é Dil, tá bom, meu filho? Um abraço pra Dil, mandando um abraço pra todos os clientes e os amigos dele de Maniaçu e todas as regiões.
1: Oh, minha gente, quem não tem amor não vai embora.
0: 6h50, meu filho, faltando 10 minutos para 7 horas. 10 minutos para 7 horas. Já tá vencendo a hora do véio.
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0: já tá vencendo a hora do véio, já tá vencendo a hora do véio, o véio já vai se embora pra roça. Amanhã é que dia? Amanhã é... quinta para sexta, sexta para sábado. Amanhã cedo, véi, volta. Com as bênçãos de Deus, com as graças divinas, né? Que Deus abençoe todos nós, que Deus ilumina nosso caminho para onde nós andar.
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0: Deus que ajuda nós, Deus que ilumina nós. Deus que abençoa nós, Deus que protege nós, Deus que dá virtude nós, Deus que dá saúde nós, Deus que dá paz para nós, Deus que dá prosperidade para nós.

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2: Nota de falecimento: Placídio José de Oliveira Santos, João Benzedor. A esposa Irani, a filha Isabel, as netas Ana, Clara e Graziele, o genro Marcelo, bisnetos e demais familiares comunicam com pesar o falecimento de Placídio José de Oliveira Santos, João Benzedor. O corpo está sendo velado no salão de velórios do abrigo, de onde sairá logo mais às 16 horas para o sepultamento no cemitério Bosque da Paz. De já, a família enlutada agradece a todos pelo ato de solidariedade cristã.
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na catedral. E, Senhora Santana, o nosso bom dia. Louvado seja nosso Senhor Jesus Cristo, para sempre seja louvado. Hoje é quinta-feira da 20ª semana do tempo comum, hoje, dia 20 de agosto. A igreja faz memória a São Bernardo e outras intenções que temos no nosso pensamento, no interior do nosso coração, e continuamos a rezar pelas vocações sacerdotais, missionários e religiosas, já que estamos no mês das vocações. Também pela família de Gilmar, e pelo casal Gilmar e Maria. E em ação de graças à Santa Dulce dos Pobres, Beata Maria Emília Riquelme, São Carlos Acutis. Pelos nossos irmãos falecidos, Olinda Maria de Jesus, sétimo dia de falecimento. Áurea Pires da Luz, 14 dias. Ana Gomes das Neves e falecidos da família. Cassiano Soares da Cruz. Edivaldo Gomes Queiroz. João Leal de Souza. José Vieira de Souza. Marcelo Gomes Queiroz. Maria Moraes de Oliveira Alves. Patrícia de Oliveira Alves. Américo Rodrigues da Silva. Sebastião Leite Barbosa. Ana Rosa Rocha Barbosa. Eliomar Rocha Barbosa. Iani Porto Barbosa. Iani Maria Rocha dos Santos. Irmãos e irmãs, hoje celebramos São Bernardo, abade e doutor da igreja, modelo de entrega e fidelidade a Deus. Que nossa vida seja sinal vivo do reino, no qual todos são convidados a crescer na graça e no amor de Cristo. Celebremos com alegria e fervor. Preside Monsenhor Alex. Iniciemos com o canto de entrada.

0: Em nome do Pai, e do Filho, e do Espírito Santo.
1: Amém.
0: A graça e a paz daquele que é, que era e que vem, estejam convosco.
1: Bendito seja Deus que nos reuniu no amor de Cristo.
0: Irmãos e irmãs, reconheçamos os nossos pecados para celebrarmos dignamente os santos mistérios. Confessemos os nossos pecados. Confesso a Deus Todo-Poderoso
1: e a vós, irmãos e irmãs, que pequei muitas vezes por pensamentos e palavras, atos e omissões, por minha tão grande culpa, e peço à Virgem Maria, aos anjos e santos, e a vós, irmãos e irmãs, que rogueis por mim a Deus, nosso Senhor.
0: Deus Todo-Poderoso, tenha compaixão de nós, perdoe os nossos pecados e nos conduza à vida eterna.
1: Amém.
0: Senhor, tende piedade de nós.
1: Senhor, tende piedade de nós.
0: Cristo, tende piedade de nós.
1: Cristo, tende piedade de nós.
0: Senhor, tende piedade de nós.
1: Senhor, tende piedade de nós.
0: Oremos. Ó Deus, fizestes do abade São Bernardo, inflamado de zelo por vossa casa, uma luz que brilha e arde na igreja. Concedei-nos por sua intercessão, que fervorosos do mesmo Espírito, caminhemos sempre como filhos e filhas da luz. Por nosso Senhor Jesus Cristo, vosso Filho, que é Deus e convosco vive e reina na unidade do Espírito Santo, por todos os séculos dos séculos.
1: Amém.
2: Leitura da profecia de Ezequiel. Assim fala o Senhor: vou mostrar a santidade do meu grande nome, que profanastes no meio das nações. As nações saberão que eu sou o Senhor, oráculo do Senhor Deus, quando eu manifestar a minha santidade à vista delas por meio de vós. Eu vos tirarei do meu e o das nações, vos reunirei de todos os países e vos conduzirei por vossa terra. Derramarei sobre vós uma água pura e sereis purificados. Eu vos purificarei de todas as impurezas e de todos os ídolos. Eu vos darei um coração novo e porei um espírito novo dentro de vós. Arrancarei do vosso corpo o coração de pedra e vos darei um coração de carne. Porei o meu espírito dentro de vós e fareis com que sigais a minha lei e cuideis de observar os meus mandamentos. Habitareis no país que eu dei a vossos pais. Sereis o meu povo e eu serei o vosso Deus. Palavra do Senhor.
1: Graças a Deus.

Criai em mim um coração que seja puro. Dai-me de novo um espírito decidido. Ó Senhor, não me afasteis de vossa face, nem retireis de mim o vosso espírito.

Dai-me de novo a alegria de ser salvo e confirmai-me com espírito generoso. Ensinarei vosso caminho aos pecadores e para vós se voltarão os transviados.

pois não são de vosso agrado sacrifícios, e se ofertam holocausto, o rejeitais. Meu sacrifício é minha alma penitente, não desprezeis um coração arrependido.

0: Senhor esteja convosco.
1: Ele está no meio de nós.
0: Proclamação do Evangelho de Jesus Cristo segundo Mateus.
1: Glória a vós, Senhor.
0: Naquele tempo, Jesus voltou a falar em parábolas aos sumos sacerdotes e aos anciãos do povo, dizendo: o reino dos céus é como a história do rei que preparou a festa de casamento do seu filho e mandou os seus empregados para chamar os convidados para a festa, mas estes não quiseram vir. O rei mandou outros empregados, dizendo: dizei aos convidados, já preparei o banquete, os bois e os animais cevados já foram abatidos e tudo está pronto. Vinde para a festa. Mas os convidados não deram a menor atenção. Um foi para o seu campo, outro para os seus negócios, outros agarraram os empregados, bateram neles e os mataram. O rei ficou indignado e mandou suas tropas para matar aqueles assassinos e incendiar a cidade deles. Em seguida, o rei disse aos empregados: a festa de casamento está pronta, mas os convidados não foram dignos dela. Portanto, ide até as encruzilhadas dos caminhos e convidai para a festa todos os que encontrardes. Então os empregados saíram pelos caminhos e reuniram todos os que encontraram, maus e bons. E a sala da festa ficou cheia de convidados. Quando o rei entrou para ver os convidados, observou ali um homem que não estava usando traje de festa e perguntou-lhe: amigo, como entraste aqui sem o traje da festa? Mas o homem nada respondeu. Então o rei disse aos que serviam: amarrai os pés e as mãos desse homem e jogai-o fora na escuridão. Ali haverá choro e ranger de dentes, porque muitos são chamados e poucos são escolhidos. Palavra da salvação.
1: Glória a vós, Senhor.
0: Caríssimos irmãos e irmãs, a Igreja celebra neste 20 de agosto a memória litúrgica de São Bernardo de Claraval, abade e doutor da Igreja. São Bernardo de Claraval deu um grande contributo à Igreja, de um modo geral, por meio de suas catequeses, escritos teológicos e, sobretudo, porque foi alguém que expandiu a devoção à bem-aventurada Virgem Maria. Ele extrapolou os muros do mosteiro para justamente possibilitar às pessoas uma reflexão mais alinhada com a palavra de Deus, mas que tivesse também elementos políticos, porque a época em que Bernardo viveu, havia uma necessidade muito grande de as pessoas crescerem no senso crítico sendo mais politizadas. Por quê? O Evangelho, ele se encarna na vida. Não dá para seguirmos o Evangelho ou colocarmos o Evangelho em prática sem permitir que este ilumine a nossa vida e as nossas ações. Por isso, nós cristãos, diante de qualquer atitude, deveríamos ter sempre como critério o Evangelho. Não fazer aquilo que eu acho e penso. E, de um outro lado, dar atenção ao Evangelho como se eu pudesse levar uma vida paralela. Uma coisa é aquilo que o Evangelho me pede para viver. Uma outra coisa é aquilo que eu vivo no meu dia a dia. Não pode haver contradição entre uma coisa e outra. O Evangelho deve sempre pautar a nossa vida. Deve sempre indicar os rumos por onde nós devemos caminhar. E tudo o que fizermos deveria ser à luz do Evangelho de nosso Senhor. É muito perigoso quando as pessoas pensam assim: ah, enquanto estou na igreja, enquanto escuto o Evangelho, eu me esforço para levar uma vida mais coerente com a minha fé. Mas lá fora, eu sou uma pessoa normal, uma pessoa comum. Isso não existe. Quem se deixou marcar, né, pelo sabor do Evangelho de nosso Senhor, tem que levar uma vida de acordo com o Evangelho. Tem que levar uma vida de acordo com os ensinamentos de Jesus. Tem que levar uma vida de acordo com os mandamentos, como nós escutávamos na primeira leitura da profecia de Ezequiel. Quando o presidente da celebração diz assim: eis o Cordeiro de Deus que tira o pecado do mundo, a assembleia responde, convicta: Senhor, eu não sou digno de que entreis em minha morada, mas dizei uma palavra e serei salvo. De alguma forma, é o que nós escutamos no Evangelho. A festa estava pronta, o banquete estava preparado, e quando nós falamos de núpcias da Bíblia, a gente sempre reporta a vida eterna. Por quê? Expressa a aliança de Deus para com a humanidade toda que somos nós. Esta aliança, ela já foi firmada. Ele é o nosso Deus e nós somos o seu povo. Mas a humanidade ainda vive à espera do noivo que há de vir para consumar, ou seja, para cumprir definitivamente aquilo que desde sempre está prometido. Jesus já veio, é bem verdade, mas virá uma segunda vez para que nós sejamos salvos e possamos viver eternamente com Ele. Quando nós, enquanto humanidade, seremos, não é, com Cristo tudo em todo. E justamente aqueles que foram convidados disseram não. Não atenderam ao convite. Cada um foi cuidar da sua própria vida. Isto está relacionado aos nossos irmãos mais velhos. Aqueles
2: para os quais nosso Senhor Jesus Cristo foi enviado, que são os judeus. Só que eles não aceitaram Jesus como Filho de Deus enviado a este mundo. E a proposta qual foi? Pedir aos funcionários, aos empregados, que saíssem por todo o canto e fossem trazendo pessoas para participarem, para se alegrarem com a festa. De fato, foi o que aconteceu. Os planos de Deus nós nunca sabemos. O fato é, ninguém está excluído da salvação que Jesus veio nos trazer. Precisamos ter muito cuidado. Essa passagem me lembra aquela outra. Os que disseram não, à primeira vista, atenderam ao chamado do Senhor. E os que disseram sim, à primeira vista, infelizmente, não foram. Nós temos uma tentação muito grande de julgar as pessoas, de apontar o dedo e às vezes até dizer, olha, para fulano, para beltrano, para cicrano, não tem mais jeito. Não tem salvação. Cuidado, porque essas pessoas, elas podem nos preceder no reino dos céus. A nós que estamos no dia a dia participando da missa, a nós que cumprimos tudo direitinho, que fazemos tudo de acordo, não é? Porque o que de fato determina essa nossa pertença e essa nossa participação é a abertura necessária de coração a Deus e aos irmãos e irmãs. Eu posso achar que faço tudo de acordo como manda, sugere a minha vida de fé para com Deus. Mas não estou nem aí para o que está acontecendo à minha volta. Não serve. É aquilo que São João questiona. Como é que eu digo que amo a Deus que não vejo, mas não amo o meu irmão com quem eu convivo dia após dia? E lá, vocês ouviram muito bem, tinha um que não estava com o traje da festa. Que traje seria esse? Ou qual é o nosso passaporte para o céu? Não é a quantidade de textos, não é a quaresma de São Miguel, não é a participação, não é, diária à Santa Missa. E aqui a gente poderia elencar uma série de coisas. Mas é a nossa capacidade de amar. Porque seremos julgados pelo amor. Outras coisas Deus releva. Mas seremos julgados pelo amor. Enquanto tivermos com o coração endurecido, petrificado, congelado, nós precisamos fazer um caminho, e um caminho sério e às vezes duro de conversão. Lembram a primeira leitura? Deus que tira de nós um coração de pedra e coloca em nós um coração de carne, capaz de amar, capaz de se sensibilizar diante da dor e do sofrimento alheio, capaz de estender a mão. Então, meus irmãos e irmãs, aqui eu me lembro de São Vicente de Paulo, que foi o fundador dos padres lazaristas, dos vicentinos e também das damas de caridade. Ele dizia: é preciso que nós coloquemos o coração nas mãos para fazermos tudo o que fazemos, não com o coração somente, mas com, não com as mãos somente, mas com o coração. Então é o apelo que a palavra de Deus nos faz. Devemos pedir ao Senhor que nos dê a graça de uma conversão contínua e constante. O padre precisa de conversão, o papa precisa de conversão, cada um de nós que está aqui precisa de conversão. Então, o nosso pedido ao Senhor nesta manhã é que Ele nos converta, nos dê a graça da conversão para estarmos mais alinhados à Sua palavra, para estarmos com o coração mais purificado. Por isso, sobre nós foi derramada a água pura, a água viva, aquela que nos lavou dos nossos pecados, ou do pecado de uma vez por todas. Esse coração novo não é outra coisa senão o Espírito do Pai e do Filho que foi derramado em nossos corações. Que a palavra de Deus fecunde a nossa vida, o nosso coração, ilumine o nosso agir, de modo que a gente coloque de fato o coração nas mãos e que tudo seja feito de coração, porque assim nós estaremos agradando a Deus, nosso Senhor, e estaremos juntando tesouros, não aqui na terra, onde a traça e a ferrugem corrói, mas no céu, onde nós esperamos ir um dia com a graça de Deus. Que assim seja.
0: Irmãos e irmãs, elevemos ao Senhor as nossas preces, confiantes em sua misericórdia e guiados pelo chamado à comunhão, testemunho e missão, rezando: Senhor, atendei a nossa súplica.
1: Senhor, atendei a nossa súplica.
3: Para que a Igreja em todo o mundo seja sempre uma comunidade acolhedora, testemunho vivo do vosso reino e sinal de esperança para todos os povos, rezemos ao Senhor.
1: Senhor, atendei a nossa súplica.
3: Para que em nosso meio despertem vocações disponíveis ao vosso chamado e que nossa comunidade seja sensível à animação missionária, rezemos ao Senhor.
1: Senhor, atendei a nossa súplica.
3: Para que nossa comunidade, unida na fé e na fraternidade, possa corresponder ao vosso chamado e viver plenamente a missão evangelizadora, rezemos ao Senhor.
1: Senhor, atendei a nossa súplica.
3: Para que o Senhor conceda o descanso eterno a todos os falecidos da nossa comunidade, rezemos ao Senhor.
1: Senhor, atendei a nossa súplica.
3: Para que o Senhor conforte os familiares enlutados, rezemos ao Senhor.
1: Senhor, atendei a nossa súplica.
0: Deus Pai, que nos chamais a ser sinal vivo do vosso reino, acolhei as nossas preces e concedei-nos força e coragem para seguir a Cristo com coração aberto, fidelidade e amor. Por Cristo nosso Senhor.
4: Amém.

0: Orai, irmãos e irmãs, para que o meu e vosso sacrifício seja aceito por Deus Pai todo misericordioso.
1: Receba, ó Senhor, por tuas mãos este sacrifício para a glória do seu nome, para o nosso bem e de toda a sua santa igreja.
0: Senhor, nós vos oferecemos o sacramento da unidade da paz, celebrando a memória do abade São Bernardo, ilustre em palavras e obras, que se empenhou incansavelmente pela concórdia da vossa igreja. Por Cristo nosso Senhor.
1: Amém.
0: O Senhor esteja convosco.
1: Ele está no meio de nós.
0: Corações ao alto.
1: O nosso coração está em Deus.
0: Demos graças ao Senhor nosso Deus.
1: É nosso dever e nossa salvação.
0: Na verdade, é digno e justo. É nosso dever e salvação dar-vos graças, sempre e em todo lugar. Senhor Pai Santo, Deus Eterno e Todo-Poderoso. Cristo, vosso Filho e Senhor nosso, edificou a sua igreja como sal da terra, luz do mundo e cidade erguida sobre o monte, para que todos sejam salvos e cheguem ao conhecimento da verdade. A fim de realizar esta missão entre as nações, suscitastes São Bernardo e lhe concedestes um profundo conhecimento dos divinos mistérios, para que, com a sabedoria por vós inspirada, fosse lâmpada de vivo fulgor para a glória do vosso nome. Iluminados pela sua doutrina e pelo seu testemunho, de coração alegre e agradecido, nos unimos aos coros celestes, dizendo a uma só voz:
1: Santo, Santo, Santo, Senhor Deus do Universo, o céu e a terra proclamam a vossa glória. Hosana nas alturas, bendito que vem em nome do Senhor. Hosana nas alturas.
0: Na verdade, ó Pai, vós sois santo, fonte de toda santidade. Santificai, pois, estes dons, derramando sobre eles o vosso Espírito, a fim de que se tornem para nós o corpo e o sangue de nosso Senhor Jesus Cristo.
1: Enviai o vosso Espírito Santo.
0: Estando para ser entregue e abraçando livremente a paixão, Jesus tomou o pão, pronunciou a bênção de ação de graças, partiu e o deu a seus discípulos, dizendo: Tomai todos e comei. Isto é o meu corpo, que será entregue por vós.

Do mesmo modo, no fim da ceia, ele tomou o cálice em suas mãos e, dando graças novamente, o entregou a seus discípulos, dizendo: tomai todos e bebei. Este é o cálice do meu sangue, o sangue da nova e eterna aliança, que será derramado por vós e por todos para a remissão dos pecados. Fazei isto em memória de mim.

0: Mistério da fé.
1: Anunciamos, Senhor, a vossa morte e proclamamos a vossa ressurreição. Vinde, Senhor Jesus.
0: Celebrando, pois, o memorial da morte e ressurreição do vosso Filho, nós vos oferecemos, ó Pai, o pão da vida e o cálice da salvação. E vos agradecemos porque nos tornastes dignos de estar aqui na vossa presença e vos servir.
1: Aceitai, ó Senhor, a nossa oferta.
0: Suplicantes vos pedimos que, participando do corpo e sangue de Cristo, sejamos reunidos pelo Espírito Santo num só corpo.
1: O Espírito nos una num só corpo.
0: Lembrai-vos, ó Pai, da vossa Igreja, que se faz presente pelo mundo inteiro. Que ela cresça na caridade em comunhão com o Papa Leão, com o nosso Bispo José Roberto, os bispos do mundo inteiro, os presbíteros, os diáconos e todos os ministros do vosso povo.
1: Lembrai-vos, ó Pai, da vossa Igreja.
0: Lembrai-vos também na vossa misericórdia dos nossos irmãos e irmãs que adormeceram na esperança da ressurreição. Ó linda Maria de Jesus, sétimo dia. Áurea Pires da Luz, 14 dias. Ana Gomes das Neves, Cassiano Soares da Cruz, Edivaldo Gomes Queiroz, João Leonel de Souza, José Vieira de Souza, Marcelo Gomes Queiroz, Maria Moraes de Oliveira Alves, Patrícia de Oliveira Alves, Américo Rodrigues da Silva, Sebastião Leite Barbosa, Ana Rosa Rocha Barbosa, Eliomar Rocha Barbosa, Iani Porto Barbosa, Iani Maria Rocha dos Santos. E de todos os que partiram desta vida, acolhei-os junto a vós, na luz da vossa face.
1: Concedei-lhes, ó Senhor, a luz eterna.
0: Enfim, nós vos pedimos, tende piedade de todos nós, e dai-nos participar da vida eterna. Com a Virgem Maria, Mãe de Deus, São José, seu esposo, os apóstolos, São Bernardo, e todos os santos que neste mundo viveram na vossa amizade, a fim de vos louvarmos e glorificarmos, por Jesus Cristo, vosso Filho. Por Cristo, com Cristo e em Cristo, a vós, Deus Pai Todo-Poderoso, na unidade do Espírito Santo, toda honra e toda glória, por todos os séculos dos séculos. Ah.

0: guiados pelo Espírito de Jesus, iluminados pela sabedoria do Evangelho, ousamos dizer: Pai nosso que estais nos céus, santificado seja o vosso nome. Venha a nós o vosso reino. Seja feita a vossa vontade, assim na terra como no céu. O pão nosso de cada dia nos dai hoje. Perdoai-nos as nossas ofensas, assim como nós perdoamos a quem nos tem ofendido. E não nos deixeis cair em tentação. Livrai-nos de todos os males, ó Pai, e dai-nos hoje a vossa paz. Ajudados pela vossa misericórdia, sejamos sempre livres do pecado e protegidos de todos os perigos, enquanto aguardamos a feliz esperança e a vinda do nosso Salvador Jesus Cristo.
1: Vosso é o reino, o poder e a glória para sempre.
0: Senhor Jesus Cristo, dissestes aos vossos apóstolos: eu vos deixo a paz, eu vos dou a minha paz. Não olheis os nossos pecados, mas a fé que anima a vossa igreja. Dai-lhe segundo o vosso desejo a paz e a unidade. Vós que sois Deus, com o Pai e o Espírito Santo.
1: Amém.
0: A paz do Senhor esteja sempre convosco.
1: O amor de Cristo nos uniu. Cordeiro de Deus, que tirais o pecado do mundo, tende piedade de nós. Cordeiro de Deus, que tirais o pecado do mundo, tende piedade de nós. Cordeiro de Deus, que tirais o pecado do mundo, dai-nos a paz.

0: porque muitos são chamados e poucos os escolhidos. Eis o Cordeiro de Deus que tira o pecado do mundo.
1: Senhor, eu não sou digno de que entreis em minha morada, mas dizei uma palavra e serei salvo.

0: Oremos. Senhor, o alimento que recebemos na comemoração de São Bernardo produz em nós os seus frutos, para que, fortalecidos por seus exemplos e instruídos por seus ensinamentos, sejamos arrebatados pelo amor do vosso Verbo encarnado, que vive e reina pelos séculos dos séculos.
1: Amém. Lembramos que a missa na igreja de Santa Rita estava programada para amanhã, será hoje. Pedimos vocês que estão nos acompanhando, sobretudo aí no bairro, aí na região da igreja de Santa Rita, comunicar que a missa não será amanhã, e sim hoje, às 19h30.
0: Nossos sentimentos e orações aos familiares de Olinda Maria de Jesus, na passagem do seu sétimo dia de falecimento. E também Áurea Pires da Luz, 14 dias. Que Deus console e conforte os corações dos familiares e amigos. O Senhor esteja convosco.
1: Ele está no meio de nós.
0: Por intercessão de São Bernardo, abade e doutor da igreja, abençoe-vos Deus Todo-Poderoso, Pai e Filho e Espírito Santo.
1: Amém.
0: Tenham todos um bom dia, um bom trabalho, ide em paz, e que o Senhor vos acompanhe.
1: Graças a Deus. Voltemos aos nossos estúdios.
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3: 7:50.
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0: 8:04, 8:04, muito bom dia, sejam todos bem-vindos ao nosso Jornal da Manhã, muito obrigado pela sua audiência, você ouvindo, claro, a nossa potente Educadora FM 100,7, Caetité, Bahia, Brasil, é o Jornal da Manhã que está começando na manhã desta quinta-feira, 20 de agosto do ano 2026, bom dia Silvano Silva.
1: Bom dia Paulão, bom dia ouvintes do Jornal da Manhã.
0: E vamos às manchetes do dia.
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0: 8:05, 8:05 é o nosso Jornal da Manhã, para deixar você muito bem informado. Olha, Polícia Civil prende suspeito de estuprar adolescente e ameaçar vítima em Guanambi.
1: Supremo Tribunal Federal decide que Lei Maria da Penha vale fora do ambiente doméstico.
0: Adolescente flagrada com faca dentro de escola após desentendimento em Guanambi.
1: Fundo de participação dos municípios. Hoje, municípios brasileiros recebendo 1,8 bilhão de reais do segundo decênio de agosto.
0: Bolsa Família. Caixa inicia o pagamento para beneficiários com NIS terminado em 3.
1: Ministro do TSE debate sobre conciliação trabalhista. Estes e outros assuntos hoje no nosso Jornal da Manhã.
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0: Às 8:06, 8:06 agora. Muito obrigado você que se liga na gente ouvindo a nossa Educador FM, claro, ouvindo o nosso Jornal da Manhã, que segue até às 9 no oferecimento da Clínica Terapêutica Anjos do Resgate em Caetité, que é uma clínica de reabilitação 24 horas, que vem oferecendo tratamento humanizado e apoio especializado para alcoolismo e dependentes químicos, e atenção especial aos seus familiares. 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
0: 8 horas e 10 minutos, 8 e 10 agora. Bom dia para você que se liga na gente ouvindo a nossa Educadora FM 100,7, Caetité, Bahia, Brasil. Olha, Polícia Civil prende suspeito de estuprar adolescente e ameaçar vítima em Guanambi. Um homem de 27 anos foi preso pela Polícia Civil em Guanambi. Ele é investigado pelos crimes de estupro de vulnerável, lesão corporal e ameaça contra um adolescente. A prisão preventiva foi cumprida por equipes do Núcleo Especial de Atendimento à Mulher, o NEAM, em cumprimento a um mandado expedido pela Vara Criminal da Comarca de Guanambi. A medida foi solicitada pela Polícia Civil durante as investigações. Segundo a polícia, o suspeito é acusado de agredir a adolescente, que sofreu fraturas em 2 pontos do braço. Ainda conforme as investigações, após as agressões, ele teria entrado no hospital onde a vítima recebia atendimento médico para ameaçá-la e intimidá-la, com o objetivo de impedir que o caso fosse denunciado às autoridades. Após o cumprimento do mandado, o investigado foi submetido a exame de corpo de delito e permanece custodiado à disposição da justiça. 8 horas e 12 minutos, 8 e 12 agora. Você está ouvindo o nosso Jornal da Manhã. Muito obrigado pela sua audiência. Você que está ouvindo a gente aí, acompanhando a nossa potente Educadora FM 100,7, Caetité, Bahia, Brasil. Adolescente é flagrada com faca dentro de escola após desentendimento em Guanambi. Uma adolescente foi flagrada com a faca dentro de uma escola localizada no bairro Beija-Flor, em Guanambi. E de acordo com as informações do 17º Batalhão de Polícia Militar, a estudante teria levado o objeto para a unidade com a intenção de confrontar outra aluna após desentendimentos anteriores entre as duas. A situação foi percebida pela vice-diretora da escola, que pediu que a adolescente entregasse a faca. A estudante atendeu a solicitação e o objeto foi recolhido e ficou sob responsabilidade da direção da unidade escolar. Ainda durante a ocorrência, um adolescente de 15 anos relatou aos policiais que havia se envolvido em uma discussão e, posteriormente, familiares e um conhecido teriam se aproximado dele portando uma faca para evitar um possível confronto, o jovem deixou o local correndo. A Polícia Militar foi acionada e acompanhou o adolescente até a sua residência com o objetivo de garantir a sua segurança. E o caso foi registrado e as circunstâncias das ocorrências deverão ser acompanhadas pelas autoridades responsáveis. 8 horas e 13 minutos, 8 e 13, é o nosso Jornal da Manhã, deixando você muito bem informado. Muito obrigado pela sua audiência, você que está ouvindo a gente.

0: Este é o nosso Jornal da Manhã, são 8 horas e 14 minutos, 8h14. Agora a informação sobre a Lei Maria da Penha, com a participação do STF, Supremo Tribunal Federal decide que Lei Maria da Penha vale fora do ambiente doméstico. Medidas protetivas podem ser adotadas, né, para toda violência de gênero. E a repórter Daniela Longuinho com os detalhes.
1: O Supremo Tribunal Federal decidiu nesta quarta-feira, por unanimidade, que as medidas protetivas de urgência previstas na Lei Maria da Penha podem ser aplicadas a toda forma de violência de gênero contra a mulher. Antes da decisão, a norma, que foi criada em 2006, era aplicada somente em casos de violência doméstica familiar ou relações íntimas de afeto. Entre as medidas protetivas previstas na Lei Maria da Penha estão o afastamento do agressor do lar, proibição de aproximação da vítima, uso de tornozeleira eletrônica e decretação de prisão preventiva. A discussão chegou à corte por meio de um recurso apresentado a uma decisão da Justiça de Minas Gerais que negou a concessão de medidas protetivas a uma mulher ameaçada por seu vizinho. Segundo o processo, o vizinho acreditava manter um relacionamento amoroso com a mulher e passou a ameaçá-la. Após ser constantemente assediada pelo acusado, a vítima passou a sofrer crises de ansiedade e de pânico. Em um dos episódios, o homem disse que iria matá-la se não tivesse um relacionamento com a vizinha. No julgamento, prevaleceu o voto do presidente da corte, ministro Edson Fachin. Para ele, a proteção não se restringe ao vínculo de afeto entre agressor e a vítima.
2: As medidas protetivas na Lei 11.340 previstas aplicam-se, em meu modo de ver, a toda forma de violência contra a mulher baseada no gênero, independentemente de sua ocorrência no âmbito doméstico, familiar ou relação íntima de afeto, devendo ser aplicadas pelo juízo competente para apreciar a situação de risco à integridade da ofendida.
1: O ministro Flávio Dino sugeriu que a lei seja aplicada durante as eleições de outubro para combater a violência política de gênero contra as candidatas.
3: Nós temos sim um desestímulo profundo à presença de mulheres na política, não só por conta das relações assimétricas e estruturais que ainda existem na sociedade, mas pela violência física e simbólica contra as mulheres. Isso faz com que muitas candidatas se venham diante da escolha cruel entre a proteção dos seus filhos, da sua filha, do seu lar, ou a busca da realização da vocação pública para a vida pública.
1: A partir desse entendimento, caberá à Justiça Eleitoral decidir sobre a concessão de medidas de proteção. Com informações da Agência Brasil e colaboração de Oussama El Gauri, da Rádio Nacional em Brasília, Daniela Longuinho.
4: 8 horas e 17 minutos, 8h17. Muito obrigado você que se liga na gente ouvindo, claro, nosso Jornal do Manhã. Até as 9, você muito bem informado. Lembrar você que a partir das 9 tem Pedro Silva, que chega para comandar o Show da Manhã com muita maestria, né? Tocando sempre a boa música. Informando também com credibilidade, uma comunicação muito bacana do colega Pedro Silva, com muita energia positiva, que chega para comandar o Show da Manhã aqui através da nossa Educadora FM. 8h18, daqui a pouquinho de volta com outras informações no Jornal da Manhã. Bom dia!

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1: 8:31 agora, 8:31, muito obrigado a você que se liga da gente ouvindo a nossa potente Educador FM 100,7, Caetité, Bahia, Brasil. É o nosso Jornal da Manhã, deixando você muito bem informado. E vamos às informações com o terapeuta Ronaldo Santos para falar de saúde aqui no nosso Jornal da Manhã. Bom dia.
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1: Tá certo então, Ronaldo Santos, terapeuta, participando aqui do nosso Jornal da Manhã, falando de saúde, falando aí da linha de produtos, né? 9 Mistura, 8:34 agora, 8:34, você está ouvindo o nosso Jornal da Manhã, tá? Olha, deixa eu falar para você aqui, a equipe da Casa da Gestante tem um convite especial. Em comemoração à Semana do Bebê, estará realizando uma manhã especial para as gestantes de Caetité, com o tema Laços que Começam Desde o Ventre. Uma manhã muito especial para fortalecer os laços entre mãe e bebê. E aí preparou uma manhã de acolhimento, informação, movimento e afeto, especialmente para você gestante. Vai ter palestra sobre vinculação materna e efeitos sobre o bebê, alongamento e cuidados com o corpo e gestação com fisioterapia pélvica. Vai ter sorteio de brindes, café da manhã especial. Vai ser dia 27 de agosto, numa quinta-feira, às 8:00 da manhã, na Casa da Gestante. Então é um momento muito especial, inclusive de integração social também, né, entre as gestantes. Isso é muito importante, porque o vínculo não começa no nascimento, ele começa desde o ventre. Então, um grande abraço a toda a equipe aí da Casa da Gestante, ouvindo o nosso Jornal da Manhã. Muito obrigado pela audiência e aí fazendo esse convite muito especial para todas as gestantes, tá? E para viver um momento muito especial, dia 27 de agosto, numa quinta-feira, às 8:00 da manhã. 8:36 agora, 8:36 é o nosso Jornal da Manhã, deixando você muito bem informado. Muito obrigado pela sua audiência, você que se liga na gente ouvindo aí a nossa potente Educadora FM 100,7, Caetité, Bahia, Brasil. Oi, Paulão, bom dia. Oi, Silvano, bom dia. Estou passando aqui no Jornal da Manhã para fazer aí um pedido, né, à Prefeitura de Lagoa Real, porque nós estamos sem água aqui na comunidade, a comunidade de Rio Abaixo de Lagoa Real, pedindo providências para que restabeleça aí o abastecimento de água da comunidade. Ela disse aqui que a bomba que abastece o poço, né? A bomba que abastece a comunidade, a bomba do poço que abastece a comunidade, deu um problema e aí retirou essa bomba para manutenção. E precisa de providências para poder restabelecer o abastecimento de água lá da comunidade de Rio Abaixo, aí na região de Lagoa Real. Inclusive, vou estar levando essa informação, né, ao setor responsável aí do município de Lagoa Real, para que as providências sejam tomadas e a situação seja resolvida com relação ao abastecimento de água aí na comunidade do Rio Abaixo, região de Lagoa Real. 8:37, 8:37. Você ouvindo o nosso Jornal da Manhã, muito obrigado pela sua audiência e a participação popular aqui no nosso programa. Bom dia.
3: Alô, bom dia, tudo bem?
1: Tudo bem.
3: Aqui é um morador aqui da Cachoeirinha.
1: Certo.
3: Aqui próximo ao Ponto do Bolo, eu queria fazer uma reclamação aí. É porque tá tendo uns animais soltos aqui, uns porcos, né? Já vai para 15 dias e a gente já fez reclamação aqui, né? E queremos assim, né, que os donos, né, os donos dos animais, né, venha tomar, né, a providência, né, porque está devastando as plantações, né, está comendo as plantações, está arrancando, né, e assim, a gente queria que os donos, né, tomassem uma atitude, né, tomassem uma providência em relação, né, a esse fato que está acontecendo aqui na Cachoeirinha, né, visto que é proibido, né, criar animais soltos, né, e visto também que aqui é uma rodovia, né, e é bem próximo à rodovia, aliás, é colado na rodovia aqui, né, nós queremos que os donos tomem a solução, não queremos briga, não queremos confusão, mas queremos apenas, né, que o dono aí, né, tome a solução dos porcos, né, esses porcos que tá solto aqui na comunidade Cachoeirinha, aqui próximo ao Ponto do Bolo. Obrigado, agradeço, né, aí pelo espaço, e agradeço aí, né, se vocês fazerem essa reclamação por nós aí na rádio, tá bom? Que Deus abençoe, um bom dia.
1: Tá certo então, meu amigo, forte abraço a você também, muito obrigado pela sua participação aqui no nosso Jornal da Manhã, muito bom dia para você, e aí fazendo uma reclamação com relação a animais soltos aí na Cachoeirinha, especificamente ele citou porcos, né, que estão soltos aí, perambulando por essa região da Cachoeirinha, causando transtorno para a vizinhança, e aí o proprietário tem que ter um local adequado para poder criar os seus porcos ou outros animais também. E nessa região tem recebido muitas reclamações aí, não só de porcos, mas de animais soltos, de demais animais soltos, cavalos, gado, cachorros que ficam também perambulando aí pela pista, né, que dá sentido Caetetema Niaçu, mas aí na altura da comunidade da Cachoeira, do povoado da comunidade de Cachoeirinha, né, e os moradores fazendo esse apelo aqui através do nosso Jornal da Manhã. Esperamos que a situação se resolva, né? Para isso existe a política da boa vizinhança, tá? E de repente o proprietário tem ouvindo o nosso jornal, falando, não, vou tomar aqui a providência, porque eu não quero causar transtorno, né, e nem confusão com os meus vizinhos. Tá certo então? Mas está feito o apelo aqui através do nosso Jornal da Manhã. 8:40, 8:40, muito obrigado você ouvindo a nossa potente Educadora FM 100,7, Caetité, Bahia, Brasil. Bom dia, Paulão, bom dia, Silvano, aqui é o professor André de Lagoa Real, ouvindo o programa. Tá certo então, professor André, forte abraço, bom dia, muito obrigado pela audiência, aí acompanhando o nosso Jornal da Manhã. Paulão e Silvano, bom dia, ouço o Jornal da Manhã todos os dias, manda um abraço pra mim, aqui na Fazenda Lagoa Azul. Tá certo, Tânia da Fazenda Lagoa Azul, ouvindo também o nosso Jornal da Manhã. 8:40, bom dia.

E o nosso Jornal da Manhã trazendo agora informação sobre um importante evento no IF Baiano, campus de Guanambi, que começará amanhã. E é o 10º Seminário de Agroecologia e Produção Orgânica, 10º CEAPO, 21 e 22 de agosto. Lembrando que teremos ao mesmo tempo também o 8º Seminário de Produção Orgânica da Bahia, e um evento importante, o 10º CEAPO, é um evento coordenado pela professora e pesquisadora, a doutora Felizarda Bebê, ela que é criadora e idealizadora do Programa Orgânico e Inteligente. A equipe de pesquisadores, extensionistas, alunos e membros externos ao IF Baiano, na participação também, com o objetivo de estimular a produção orgânica para garantir segurança alimentar e nutricional e saúde, principalmente na Bahia. Um evento amanhã e depois. E quanto ao cronograma, uma carga horária de 12 horas, será no IF Baiano, campus de Guanambi, região de Seraima. Início das inscrições e conclusão, início desde o dia 4 de maio e hoje fim das inscrições, hoje às 23h59. Então, daqui a pouquinho daremos os detalhes aí para os interessados em fazerem as inscrições. E o evento começará amanhã, terminando aí depois, e será um evento importante para essa valorização da agricultura orgânica, do programa orgânico inteligente que está sendo desenvolvido pela pesquisadora e doutora Felizarda Bebê. Então, as pessoas interessadas podem acessar o site, que é o site do programa, da organização em si, que é o www.orgânicointeligente.com.br www.orgânicointeligente.com.br. E você terá os detalhes, ou até mesmo acessando no Google, fazendo a pesquisa aí sobre o campus do IF Baiano Guanambi, IF Baiano Guanambi, algo dessa forma, que terá acesso ao site do IF Baiano, e tendo assim a possibilidade de fazer a sua inscrição, incentivar mais gente a fazer também para essa participação amanhã e depois do 10º Seminário de Agroecologia e Produção Orgânica e do 8º Seminário Produção Orgânica da Bahia. São 8h44, 8h44, é o nosso Jornal da Manhã, aqui por meio da nossa Educadora FM 100,7 Caetité, Bahia, Educadora, 45 anos no ar.

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1: E assim vamos nós, deixando claro, você muito bem informado, muito obrigado pela sua audiência, você ouvindo o nosso Jornal da Manhã. Deixa eu mandar um forte abraço aqui para toda a equipe lá na UPA, ouvindo o Jornal da Manhã. Muito obrigado a vocês aí, tá certo? A Betânia, Keu, Karen e também a Silvana, né? Aí trabalhando, mas com um tempinho de ouvir aí o nosso Jornal da Manhã, ouvir as informações aqui através da nossa Rádio Educador FM 100,7, Caetité, Bahia, Brasil. Grande abraço a todos os profissionais da UPA 24 horas aqui do município de Caetité, trabalhando aí ouvindo o nosso Jornal da Manhã. Bom dia. 8 horas e 46 minutos, 8h46 agora. Muito obrigado você que se liga na gente. Olha, a Caixa inicia nesta quinta-feira, dia 20, o pagamento do Bolsa Família referente ao mês de agosto para os beneficiários com número de identificação social NIS terminado em 3. Os pagamentos são realizados preferencialmente na poupança Caixa ou conta Caixa Tem. Com a conta Caixa Tem, os beneficiários podem pagar contas e fazer transferências diretamente pelo aplicativo no celular. O valor também pode ser movimentado com cartão de débito da conta em comércios, unidades lotéricas, correspondentes Caixa Aqui, terminais de autoatendimento e agências da Caixa. Além disso, é possível realizar saques sem cartão nos terminais de autoatendimento e unidades lotéricas, utilizando a identificação biométrica previamente cadastrada em uma agência da Caixa. Para baixar os aplicativos Caixa Tem e Bolsa Família, basta acessar a loja de aplicativos do seu smartphone, que é gratuito.
2: E a Federação de Associações do Município de Caetité, a FANC, vai realizar a Assembleia Geral. O presidente Hélio Marques Santos Santana Pereira, Hélio Marques Santana Pereira, presidente da Federação de Associações do município de Caetité, já convidando todos os associados, todas as pessoas que estão ligadas, filiadas à Federação, para uma reunião, para uma Assembleia Geral, que acontecerá amanhã. Será amanhã, às 9 horas, na antiga sede da Federação, a sede provisória. A pauta: regulamentação, encaminhamento da documentação, recebimento de demandas e o que vier ocorrer. Então, dessa forma, amanhã teremos, então, às 9 da manhã, na sua sede provisória, às 9 horas, ainda nessa sua antiga sede provisória, a pauta, como dissemos, regulamentação, encaminhamento da documentação, recebimento de demandas e o que vier a ocorrer. E, desta forma, o presidente Hélio Marques Santana Pereira, já convidando aí todos os filiados à Federação de Associações do município de Caetité, a FANC. São 8 horas e 49 minutos, 8h49, é o nosso Jornal da Manhã, aqui por meio da nossa educadora FM 100,7 em Caetité, Bahia. Daqui a pouquinho estamos de volta com o nosso Jornal da Manhã.

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1: Nota de falecimento: Placídio José de Oliveira Santos, João Benzedor. A esposa Irani, a filha Isabel, as netas Ana, Clara e Graziele, o genro Marcelo, bisnetos e demais familiares.

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0: o nosso Jornal da Manhã já chegando ao fim, estaremos de volta amanhã logo após a missa. Pedro Silva já chegou para apresentar o Show da Manhã até meio-dia, e meio-dia voltaremos para apresentar o programa informativo. Até lá.
1: Grande abraço a todos e até amanhã, se Deus quiser. Bom dia.

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beleza, meu Brasil? Bom dia, salve, salve, sintonia. E aí, tudo bem? Por aqui são 9:06. Muito bom dia pra você que faz a nossa audiência. Show, galera massa, chegamos, hein? Chegamos com tudo, super quinta, né? Isso mesmo, hoje quinta-feira, dia 20 de agosto de 2026. E a partir de agora estamos aqui assumindo o comando da nave. Depois de termos acompanhado o Jornal da Manhã na apresentação dos colegas Silvano Silva e Paulão Locutor, o gigante da informação, eis portanto que a partir de agora estamos assumindo o comando da nave, assumindo aqui as telas, os botões eletrônicos, né? Ou seja, fazendo aquele trabalho que é realizado aqui nos bastidores, chegar a você a contento de uma forma que você goste, que você permaneça ligado ou ligada em nossa programação. E de preferência, viu, gente, participando aqui da nossa programação show. Isso dá, evidentemente, um diferencial, dá um brilho, dá uma dinâmica maior à nossa programação. Então a gente sempre conta e o ouvinte sempre corresponde a esse pedido também. Portanto, Brasil, estamos aqui, ó, assumindo o comando dela, da nave ZYV560, educadora FM 100,7, presente no seu coração. Eu sou Pedro Silva, o show do rádio, e a partir de agora, rolando as melhores aqui no seu dial.

0: com a gente para super audiência. 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Você não pode perder, hein?
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0: Muito bem, a partir de agora você podendo pedir o seu som através do nosso WhatsApp 999071007. No manda que a gente atende. Capricha aí, tá? Por aqui são 9:08. Vem comigo, bom dia.

0: fantástico do primeiro blocaço, né, gente? Olha só, The Outfield. Falamos ainda, Luca, capital inicial, Tina Turner, Sandrinha de Sá e Legião Urbana, 9:31. Bom dia, salve, salve, numa boa. Ao vivo aqui na Educadora 100,7, presente no seu coração, tá rolando o show. E olha, nós vamos para as primeiras participações, né? Lá no 99907-1007, a galera que vem, portanto, na vanguarda, trazendo as suas participações, abrilhantando aqui a nossa programação. Salve, salve, bom dia.
1: Oi, Pedro, bom dia. Quem fala é Finha do Manhaçu. Quer pedir uma música de toque 10 aí, qualquer uma. Certo. Quero oferecer para toda a galera aqui de Manhaçu. Tá bom, Pedro?
0: Tá certíssimo, Feinha de Maniaçu com a gente, abrindo, portanto, a sequência de participações. Quem mais? Salve, salve, numa boa, bom dia.
2: Bom dia, Pedro, tudo bem? Tudo. Sou Dilso aqui de Maniaçu. Também Pedro, gostaria de ouvir a música. De Dilso, toque 10, a escolha da produção. Ofereço para meus dois filhos, Davi João Vitor. Ofereço para meu namorado, Gilvana, em Guanambi. E também ofereço para a dona Carminha, no Lesbon.
0: Tá certo.
2: E para todos da Educadora. E para você, Pedro, que é um ótimo autor. Tô aqui fazendo a faxina, curtindo seu programa.
0: Que beleza, maravilha, maravilha. Só a galera de Maniaçu curtindo a nossa Educadora 100,7 numa boa. Tem mais gente com a gente. Oi, bom dia.
3: Bom dia, Pedro Silva. Meu nome é Sônia. Oi, Sônia. Para aqui da rua Santa Catarina, em Caetité. Gostaria de mandar uma alusão para o meu querido esposo José Luiz, para minha filha Angela na comunidade Contendas, para o meu genreirio, para minha netinha Raíssa, minha netinha Vitória, a minha netinha Yasmin, para meu filho Silvan, daqui em Caetité, para minha nora Laine, para minha sogra Almira Engazeira, para Maria do Hilton, especial meu querido esposo José Luiz.
0: Tá certo então, Sônia, super abraço pra você, tá valendo, 9:33 e você já mandou a sua mensagem de texto ou áudio aqui pra gente, ainda não? Então faça agora mesmo, tá? 99907-1007, então vamos chamar o primeiro break show, daqui a pouco a gente volta e volta com tudo, trazendo inclusive, foi a nossa querida Diva lá de Maniaçu, que pediu toque 10, né? E o senhor toque 10 já já, a galera vem aí, ó, fazendo a alegria de quem tá curtindo a nossa programação, fazendo faxina, fazendo almoço, esticado ou esticada na rede ou debaixo do edredom, seja qual for a sua situação, né, de momento, o importante é você estar conectado ou conectada aqui nos 100,7 MHz da nossa Educadora, líder de audiência, Brasil. Segura aí, 9:34, hein?
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5: 9:42.
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Estamos ao vivo e até o meio-dia, levando até você as emoções do nosso show, viu? Ô, gente, olha, na semana que vem, na terça-feira, nós vamos receber aqui no programa nosso amigo Julierme, popularmente conhecido como Espirro, aí da Samap, né? E a nossa querida Kátia Malheiros. Eles vão falar sobre o 20º Renascer, olha só, o Renascer já na sua 20ª edição, né? E falar também sobre o sorteio de prêmios aí do Sopro de Vida. Você já está vendo aí, ou vai haver, né? O sorteio. E eles vão falar aqui, vão dizer como vai acontecer, comentar sobre as diretrizes estabelecidas para o sorteio e, ao mesmo tempo, convidar a todas as pessoas para participarem. Portanto, vai ser uma conversa super bacana, mais uma vez, super produtiva, né, Espio? Então, na terça-feira, vai ser dia 25, né? Terça-feira da semana que vem, dia 25. Às 10 horas da manhã, aqui na nossa programação show. Então, Espirro e Kátia Malheiros conosco falando sobre o 20º Renascer, 20ª edição do Renascer. A gente sabe que o Renascer, ele acaba envolvendo muitos jovens mesmo. Aliás, o objetivo é esse, né? Trazer a juventude de uma forma mais acentuada para não só ouvir a palavra de Deus, mas a proferir também a palavra de Deus. É através desse caminho, é através dessa estrada que a gente transforma um mundo no mundo melhor. E muita dessa responsabilidade está depositada sobre os ombros da juventude. Então, quando a gente sente que a juventude abraça essa causa maior, que é justamente fazer essa conexão com o nosso Deus, a gente reforça também a nossa esperança de um mundo mais tranquilo, né, gente? De um mundo mais coletivo, de um mundo menos egoísta, menos individualista, mais participativo e, acima de tudo, focados no nosso bom Deus. É isso aí. Então, a 20ª edição do Renascer vai acontecer agora em 2026 e Espirro e Kátia Malheiros vão falar pra gente detalhadamente sobre esse evento. Agenda aí, ó, terça-feira, semana que vem, dia 25, às 10 da matina, aqui na programação show. Combinado? 9h59. Muito bom dia para você que faz a nossa audiência ao vivo na Educadora 100,7 presente no seu coração. Só atualizando aqui as informações, né? E sempre a gente presta contas ao nosso ouvinte. Nós anunciamos nessa semana aqui o desaparecimento de um cachorro, de um cão, né? Da raça pastor alemão, ali no bairro Santa Rita. É, isso aí. E naquele momento a gente trazia as características dele. Um cachorro bem grande, né? Ou seja, de uma estatura bem grande, nas cores marrom e preto, e que atende pelo nome de Duque. Eis, portanto, que a boa notícia é que o Duque reapareceu na residência dos seus tutores. Então já foi acolhido, chegou bem debilitado, né? Emagrecelo assim e tal, com uma fome danada. Então, provavelmente ele estava refugiado, né? Estava num lugar onde não estava tendo acesso à alimentação. Mas aí o cão, ele tem essa percepção de direção e tal, fez com que ele retornasse à residência dos seus tutores, para alegria aí da família. Então, o pessoal nos contactou, nos informou e nós estamos compartilhando dessa boa informação aqui com o nosso ouvinte. E colocamos o nosso programa sempre à disposição de qualquer dos nossos ouvintes para informações no sentido de reencontrar algum animal, algum objeto, enfim, porque o rádio sempre teve esse papel também, é fazer uma conexão. Por isso que as pessoas têm um carinho muito especial para com o rádio, porque é um veículo de um acesso muito bacana e que ajuda a resolver muitas situações. Tem horas que bate um desespero, várias pessoas já chegaram aqui falando conosco, né? Olha, perdi minha carteira, mas eu fiquei desesperado na hora, já pensando na Via Crucis, que é tirar a segunda via de tudo. E vocês anunciaram o desaparecimento e vocês anunciaram depois que a carteira foi encontrada. Estou vindo aqui. Isso é comum. As pessoas vêm aqui, elas pegam os documentos que foram encontrados e tal. Elas saem numa emoção e elas perguntam quanto custou. A gente, nada.

0: gente não cobra por isso, tá? Isso é um serviço de utilidade pública que a rádio presta. Então, é uma das formas que a gente tem de tranquilizar as pessoas. Por isso que a gente, inclusive, pede. É uma questão até cultural. Essa questão a gente fala quando a pessoa faz questão de dizer, olha, dou uma gratificação, gratifica-se quem souber, quem informar, quem entregar, etc. e tal. A gente até tenta, de alguma forma, desestimular a pessoa, mas ela querendo, né, naquele afã de ter o seu objeto de volta, então ela acaba colocando como se fosse um valor como recompensa. Mas a gente até tenta, de alguma forma, quebrar um pouco essa coisa, dessa cultura da bonificação para quem, não é? Sabe por quê? Porque, gente, hoje é aquela pessoa que perdeu aquela carteira. Amanhã pode ser você, né? Então não justifica alguém pagar, ainda que tenha a boa vontade disso, mas a boa vontade dela vem também pelo desejo de ela resgatar e acreditar que essa forma de anunciar uma bonificação que faz com que a pessoa se interesse mais em devolver. Tá, não deixa de ter uma certa razão nessa linha de interpretação. Mas eu penso que melhor ainda é a gente anunciar o desaparecimento de algo e quem encontrou de forma espontânea, né, ou por solicitação nossa, que quando nós anunciamos, trazer e entregar. Então, aí eu penso que a gente constrói uma sociedade mais, eu diria, mais empática, né? Ou com maior empatia. Porque, como eu disse, hoje é aquela pessoa que perdeu a carteira, perdeu os documentos, perdeu isso, perdeu aquilo. Amanhã pode ser você. Então, você que fica aguardando, às vezes, esse bônus, essa recompensa, você tem que pensar que a vida tem os altos e baixos, né? É uma gangorra, é assim. Então, é importante. Encontrou alguma coisa? Procure logo, procure imediatamente fazer com que aquela coisa, aquele objeto, chegue às mãos de quem perdeu, porque é um desespero para quem está naquele outro lado, né? E aí, às vezes a pessoa retém o objeto, aguardando o anúncio de uma recompensa. Por isso que a gente até desestimula as pessoas a não anunciarem recompensa, né? Desestimula a anunciar recompensa, né? Justamente porque a gente quer quebrar essa cultura da negociação até no objeto achado, encontrado, né? Então, nós aqui, por exemplo, não cobramos para divulgar, né? Não cobramos. Pelo contrário, nós fazemos com todo prazer, por entender que quando a pessoa recebe esse objeto de volta, ela ganha um oxigênio monstruoso dentro de si, né? E a vida é isso, gente. A vida é isso. Hoje, a gente está numa situação de precisando encontrar alguma coisa, amanhã pode ser você que encontrou, que às vezes fica segurando, fica retendo, aguardando uma recompensa, né? E aí a recompensa maior, você sabe de onde vem, né? Preciso dizer? Então vou dizer. A recompensa maior vem do céu, vem de Deus, que está vendo a sua ação, que vai devolver e você vai receber múltiplas vezes aquilo ali. Pense nisso. São 10h04, bom dia. Estamos ao vivo aqui na Educadora 100,7, presente no seu coração, tá? Vamos lá então, e a galera com a gente? 99907-1007, bom dia.
1: Bom dia, Pedro. Tudo bem, Pedro? Queria ver uma música, Pedro.
0: Pronto.
1: De Sem Pareia, qualquer uma.
0: Então,
1: aqui é Carmo de Igaporã. E ofereço para Januza lá na Avenida João Arcanjo Filho. Bom dia, Pedro. Uma ótima quinta-feira para você.
0: Valeu, minha querida. Ótimo dia para você também, viu, Carmo? Tá aí na Praça Baco Paris. Januza também tá sempre lá. Aliás, Igaporã tem uma audiência fantástica aqui para com a nossa Rádio Educadora. A gente fica muito grato a todos vocês que participam, que ouvem, que acompanham, portanto, a nossa educadora numa boa. Valeu, Carmen. Super abraço. Alô, Igaporã. Salve, salve, sintonia. Vem aí o aniversário de Igaporã, né? Setembro, é isso aí. Dia 1º de setembro. Então tá. Abração aí pra essa galera toda de Igaporã, Bahia. Ô, Pedro, sou Valdirene, da Fazenda Flores. Gostaria de ouvir uma música com Regis Danese, qualquer uma. Ofereço pra toda a minha família, pra você e todos os ouvintes da rádio. E ela tá a fim de participar da promoção, do sorteio da promoção Vissol. Não é que amanhã já é sexta-feira, gente? Fala sério. Amanhã já é dia de sorteio, não é isso, Valdirene? Um abração, boa sorte, seu nome tá indo lá pro bolo, viu? Ô Pedro, sou Silvana de São Miguel, Santa Luzia, tô aqui ouvindo esse maravilhoso programa e ofereço todas as músicas para minha família e para todos os ouvintes. Valeu, Silvana, super abraço para você, obrigado aí pela audiência, tá valendo? Muito bem, Pedro, bom dia, sou Keila, moro aqui no Alto Buenos Aires, hoje o dia amanheceu mais feliz, pois é o dia de um dos amores da minha vida, minha mãe Geni, se possível, mando os parabéns para ela. E a música Te Desejo Vida, com o padre Fábio de Melo. Feliz aniversário, mãe. Eu e seus netinhos te amamos muito. Ô, Keila, que legal, né, minha querida? Parabéns aí pra Geni. E achei interessante a forma como ela começou a mensagem aqui. Pedro, hoje o dia amanheceu mais feliz, pois é o dia de um dos amores da minha vida, minha mãe Geni. Geni, minha querida, parabéns, tá? Eu penso que presente maior pra mãe não existe do que a gratidão, o reconhecimento dos filhos. E essa manifestação daquele aqui demonstra claramente isso, por isso acaba mexendo aí com o seu coração, não é isso, Geni? Parabéns e felicidades, que Deus continue abençoando a sua vida para que você continue sendo amada e amando todos os seus familiares aí de uma maneira super bacana, tá? Aliás, ok, hoje, seguindo essa mesma linha da sua mensagem, hoje o dia amanheceu mais feliz ainda também para o nosso amigo Luiz Alberto, que é o nosso colega aqui da rádio, né? E a sua irmã Adriana, isso porque é o aniversário da mãe deles também, nossa amiga Dona Aurelina, né, Dona Aurelina? Nós estamos felizes também, compartilhando do aniversário da Geni, que nós citamos há pouco, da Dona Aurelina também. Hoje, Dona Aurelina completando 8 décadas de vida, né, 80 anos. Parabéns, viu, Dona Aurelina? Que Deus continue enchendo a sua vida de bênçãos. Nosso amigo Luiz Alberto, ontem ele falou assim: amanhã, puxou, é aniversário de minha mãe. Ô, da hora, meu caro Luiz Alberto, prestar uma homenagem à Dona Aurelina é pra gente uma honra. Uma alegria muito grande, ela que sempre acompanha a nossa programação show. Parabéns para a senhora, viu, Dona Aurelina, que Deus lhe proteja sempre, sempre. Parabéns, parabéns, parabéns, parabéns para você. Eu penso que embarcando aqui também na mensagem da Keila, a música do padre Fábio de Melo, Te Desejo Vida, eu penso que ela cai muito bem aí para homenagear a Dona Aurelina também. Então daqui a pouquinho o padre Fábio de Melo vem com tudo aí, tá certo? São 10:08, muito bom dia para você que faz a nossa audiência. Vamos pegando para cima aqui, né? 9990, pegar subindo, é assim que o pessoal fala. Bom dia, Pedro, tudo bem? Sou Lu. Oi, Lu, tudo bem? Gostaria de ouvir uma música com Sandro e Santiago, Siga em Frente. Ofereço para as amigas Wanda e Lucimar. Bom dia, viu, Pedro? Ótimo dia para você, viu, Lu? Daqui a pouquinho o Sandro e Santiago vem aí. Eles que são intérpretes do hit Pinica Eu, mas ela tá pedindo aqui, ó, Siga em Frente, tá certinho então? Valeu, Lu, salve, salve, sintonia. 999071007, bom dia, Pedro, gostaria que você rodasse parabéns para minha cunhada Thaís, que tá fazendo aniversário hoje, para minha tia Maura, que faz aniversário também hoje, quem mais? Desejo a elas, assim, desejo a elas muitas felicidades, muitos anos de vida, que Jesus os abençoe sempre. E mando alô também para minha mãe Neuza, em Campinas de Santa Luzia, viu, Pedro? E ela diz aqui, por hoje é só, Lúcia do Esmeralda. Valeu, Lúcia! Um abração para você, parabéns aí para Thaís, quem mais? Para Maura e um abração também para sua mãe Neuza. Parabéns e felicidades aí para as aniversariantes que foram citadas. Daqui a pouquinho mais participações aqui no 9990. Aliás, vamos subir um pouquinho mais aqui, show. Bom dia, Pedro! Vi você, vi você anunciar o cachorro, Pedro. Deixa eu ver aqui. Não se identificar. Você vai passar um Alto Buenos Aires próximo ao estádio desde segunda-feira. Passar com. Alguma coisa lá no Alto Buenos Aires próximo ao estádio. Aí ela tá dizendo que viu passar uma coleira. Não sei se é esse cachorro. Aí a ouvinte está dizendo aqui. Ah, ela tá dando informação que lá próximo ao estádio, na segunda-feira, ela viu um cachorro passando. Não acredito que seja o Duque, não, porque o Duque já foi encontrado. A não ser que você viu na segunda-feira, talvez tenha sido ele, passou por lá e tal, mas, enfim, a informação que eu passava há pouco aqui é já de ter reencontrado o cão, viu, minha querida? Então tá certo. Um abraço para você e obrigado aí por estar acompanhando a nossa programação show. 99907-1007. Ô Pedro, aqui é Lucinéia. Manda um alô para mim, para minha família. Na Fazenda Vargem, gostaria de ouvir uma música com Guilherme Silva, estou aqui te ouvindo. Valeu então, Lucinéia, super abraço para você, obrigado pela audiência, viu? Deixa eu ver quem mais aqui. Ô Pedro, rola para mim, Sandro e Santiago, pois eu falei deles aqui com outra música, o pessoal pediu Pinica Eu. É o pessoal dizendo que vai estar em Maniaçu, né? Vai estar fazendo a festança aí, a festa da mandioca, né? Sandro e Santiago, já está confirmado, né? Pois é, a galera está aí na expectativa. Ô Pedro, sou Lúcia Alves, manda alô pra nós aqui no Núcleo 1, Irandi, Bahia. Valeu, Lúcia, super abraço pra você, obrigado aí pela audiência, viu? Salve, salve, numa boa. 99907-1007. Nós vamos trazer agora, gente, é o seguinte, Zé Neto, o pessoal pediu Zé Neto e Cristiano, e o Zé Neto e Cristiano, eles fizeram participação numa música das meninas Donas do Bar. Aliás, ficou muito bacana, Hypado o nome da música, né? Vida Hypada, isso aí, Vida Hypada. Donas do Bar, que são genuinamente sertanejas de Caetité, Bahia, Brasil, que estão ganhando o nosso país através do seu talento. As três meninas que são elas são intérpretes, compositoras, arranjadoras, instrumentistas, multi-instrumentistas. Olha que, na verdade, é muito talento distribuído aí entre as três irmãs. Então, um abraço aí às meninas Donas do Bar. elas que fizeram esse trabalho super bacana em conjunto aí com Zé Neto e Cristiano. Vamos acompanhar, portanto, Vida Hypada, Donas do Bar e as participações de Zé Neto e Cristiano. Música.

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0: Padre Fábio de Melo na programação Show Te Desejo Vida, especialmente para dona Aurelina e nossa amiga Geni, aniversariante de hoje, né? São 10h28, Brasil, destaque ainda para Toque 10, outra vez, dose dupla de Sandra e Santiago, consiga em frente e Pinica eu. E ainda donas do bar Zé Neto e Cristiano, vida hypada. Daqui a pouquinho a gente volta e volta com tudo. 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

nota de falecimento, Placídio José de Oliveira Santos, João Benzedor. A esposa, Irani, a filha, Isabel, as netas, Ana, Carla e Graziele, o genro, Marcelo, bisnetos e demais familiares, comunicam com pesar o falecimento de Placídio José de Oliveira Santos, João Benzedor. O corpo está sendo velado na sala de velórios do abrigo e o sepultamento será hoje, às 16h, no cemitério Bosque da Paz. Os familiares enlutados agradecem a todos que comparecerem a

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0: Vivo, meu Brasil, e até o meio-dia. Gente, olha, o Ronaldo Santos, terapeuta, ele vai falar agora sobre Nove Mistura e ele vai linkar o Nove Mistura relacionado, portanto, à questão da pressão alta. Tem muita gente aí que é hipertensa, não é? Muita gente que toma um remédio diariamente e tem muita gente que consegue controlar a sua pressão arterial com a medicação. Porém, tem algumas pessoas que não conseguem, mesmo com a medicação, manter a pressão arterial aí, digamos, normalizada. Mas tem uma série de questões que devem ser feitas. O Ronaldo, ele explica direitinho. Questão da alimentação, o que você deve evitar, né? O que você deve fazer para que a sua pressão arterial seja normalizada. Porque senão, a situação pode se complicar. É um AVC, né? Enfim, qualquer situação que envolva aí o funcionamento da nossa corrente sanguínea. E aí, você precisa estar atento. Ronaldo Santos, bom dia!
1: Olá, pessoal, aqui é Ronaldo Santos, terapeuta, para falar de saúde e qualidade de vida. E hoje, mais uma vez aqui, trazendo alertas de saúde. Eu quero chamar a atenção às pessoas que têm problemas com pressão alta. Eu sei que nós já estamos aí há bastante tempo falando sobre isso, né? Sobre a quantidade de sódio na corrente sanguínea, muitas pessoas sofrendo, infelizmente, o infarto, o AVC por conta da pressão alterada, a pressão alta. Eu sei que muita gente sofrendo com retenção de líquido, com má circulação, pessoas que têm aquela dorzinha na nuca, que às vezes o corpo avisa quando a pressão está alterada, quando está alta, mas tem pessoas também que têm a doença na forma mais clara da enfermidade, que é considerada uma doença assintomática, sem sintomas aparentes, e vai lá verificar a pressão, quando chega está lá a pressão alta. Primeiro passo, diminua drasticamente o consumo de sódio, de sal, tá certo? Se você tem hábitos aí de comer a comida um pouco mais salgada, bastante carne vermelha, diminua o consumo disso. Ah, doutor, mas é só o sódio? Não, o carboidrato também contribui para a alteração da pressão arterial, né? Vai lá, está entupindo as veias com gordura, com sódio. Não perca tempo, agora que você está sabendo sobre isso, mais uma vez, de começar hoje o tratamento que vai mudar a sua vida. 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
0: Pronto, tá aí o terapeuta Ronaldo Santos trazendo um recado importante, um alerta, na verdade, né? Sobre o nosso comportamento diante da pressão arterial elevada. Então, o que deve ser evitado, o que deve ser praticado. E aí vocês perceberam na mensagem que ele fala de exercícios físicos, fala de uma boa alimentação e fala também de abrir mão completamente da gordura, do sódio e dos carboidratos, né? Da gordura, do sódio, e o açúcar, foi isso. Porque, na verdade, a gordura, o sódio e o açúcar já são os produtos finais que acabam, digamos, comprometendo a qualidade do nosso organismo. Mas os carboidratos, eles acabam também levando a uma situação de prejudicar, principalmente, quem tem pressão alta e até mesmo quem está propenso ao diabetes. Então, essa combinação desses produtos aí... Aí o pessoal até fala, mas esses produtos são gostosos. 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

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Então você talvez nem faça isso de uma forma brusca, né? De uma forma bastante abrupta, mas você pode ir fazendo paulatinamente. Né? E aí com a prática de exercícios físicos, e quando você vai fazendo isso, você vai retirando essas coisas que a priori parecem muito gostosas, que dão sabor aos alimentos, mas que são terríveis para o funcionamento do organismo, à medida que você vai eliminando essas coisas, esses produtos, né, ou essas substâncias, você vai ganhando em qualidade de vida. Então a compensação é muito melhor do que aquele prazer momentâneo de saborear algo recheado dessas substâncias que são nocivas à nossa saúde. 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Nove Mistura, mais saúde para você. 10h53, bom dia, salve, salve, numa boa, estamos ao vivo e até o meio-dia, levando para você as emoções do show. 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Falei? Maravilha. 10h55, vamos lá então, a galera com a gente, 99907-1007, Irani da Fazenda Lagoa do Domingo, município de Rio do Antônio. Oi Irani, como vai minha querida, tudo bem? Pedro, gostaria de ouvir uma música com Guilherme Silva e oferecer para o meu filho Enzo Henrique, para Patrícia e também Yara, indo para o meu esposo Edvânio. Valeu, minha querida Irani. Super abraço para você e para toda a família aí, acompanhando a nossa programação em Lagoa de Domingo, município de Rio do Antônio, Bahia. Salve, salve, numa boa. Legal, né? Ô Pedro, sou Meire do Cercado. Eu quero participar da promoção Visual Ótica, a melhor ótica da cidade. Valeu, Meire. Seu nome tá indo lá pro bolo, viu? Salve, salve, numa boa. Tá lá no Cercado, acompanhando a nossa programação, né, Meire? Liliane da Fazenda Escadinha. Hoje é um dia muito especial. Pedro, eu queria parabenizar Tony da Fazenda Gurunga de Igaporã, meu sogro de coração. Ele continua sendo essa pessoa maravilhosa.

0: 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Salve, salve, numa boa, né? Vamos lá, é a galera com a gente aí, ó, mandar um alusão aqui também. Olá, Pedro, sou Suzélia. Manda um alô pra nós aqui em Brejinho, tá? E eu quero ganhar o óculos da melhor ótica da cidade. O nome tem lá pro bolo também, viu, Suzélia? 99907-1007. Oi, bom dia.
1: Oi, Pedro. Bom dia, meu amigo. Como é que você tá? Tô na escuta do seu maravilhoso programa, viu, Pedro? Salve. Seu programa é mil, Pedro.
0: Obrigado, é Bia.
1: Gosto,
0: né, Bia?
1: Muito do seu programa, Pedro.
0: Bacana, Bia.
1: Gostaria de pedir você aí uma música de Val Silva, viu? Você qualquer uma.
0: Pronto.
1: Quero conhecer aqui para meus dois filhos, para meu marido e para todas as famílias aqui no Pirajá, para todas as famílias na Santa Luzia, para minha irmã Anice, para o marido Gil, para Leni, Kelly, Regina, Bia de Doro, minha irmã Valdenice. E para todos meus amigos, minhas amigas, principalmente para você, viu, Pedro?
0: Tá,
1: que é um
0: certo,
1: ótimo locutor. Passar aí minha música, meu amigo. Hoje eu tô aqui em casa.
0: Tá, beleza.
1: Tchau.
0: Então, Bia.
1: Tem um bom dia.
0: Ótimo dia pra você também, viu, Bia? Salve, salve, numa boa, tá em casa curtindo a nossa programação, não é isso? Lá no Pirajá, nossa querida Bia. E ela diz que gosta muito do show. Que beleza, viu, Bia? Ô, oh, Val Silva. Olha mais sucesso aí. Pronto, aí, Bia, seu som, viu? 10h58, bom dia. Bom dia.

0: João do seu rádio, meu grande amor. Destacamos ainda Eduardo Costa, isso aí. Eduardo Costa passou por aqui, não foi? Não valeu pra você. Guilherme Silva, Amor de Jasmim, Sem Pareia, Amar Seus Defeitos. E ainda destacamos Val Silva, Cowboy Chora. 11:15, meu Brasil. Muito bom dia pra você. Ligado em nossa programação show, tá? Deixa eu dar um giro ali no 99907-1007. Manda um alusão pra Lia, que tá ouvindo a gente lá na Santa Clara, município de Rio do Antônio, Bahia. Não é isso, Lia? Forte abraço, minha querida. Diz aqui o Pedro. Deus abençoe a todos nós. É isso aí. Pedro, eu transmiti o seu abraço pro Joãozinho. Bacana, minha querida. Legal. Eu sabia que você assim iria fazê-lo, né? E aí um abraço aí pro nosso amigo Joãozinho, pra nossa amiga Lia. Ela me disse que o Joãozinho é esposo da Vaninha, né? A Vaninha que é prima da nossa querida Lia. Galera lá de Santa Clara, né? Da fazenda Santa Clara, município de Rio do Antônio, Bahia. Sempre acompanhando a nossa programação show. Que beleza, que legal. Manda alô aqui também. Ô Pedro, sou Tamara, da comunidade da Chapada. Eu quero que você rode uma música do Guilherme Silva, Daniela. Ofereço pros meus filhos, pra você que é um ótimo comunicador. Muito obrigado, viu, Tamara? Ou Tamara, tá Tamara aqui, né, show? Tamara. Poderia ser Tamara também, mas aqui tá Tamara, né? Um abraço pra você, viu, Tamara, na Chapada. Obrigado aí pela audiência. Salve, salve, curtindo a nossa educadora 100,7 presente no seu coração. 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
5: 11:27.

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0: vamos nós através da Educadora 100,7 presente no seu coração. Gente, olha, uma tragédia aconteceu lá na África, né? Mais de 100 pessoas morreram depois de um deslizamento. Isso mesmo, vídeos que circulam aí nas redes sociais mostraram o momento em que um deslizamento de terra matou mais de 100 pessoas em uma mina de ouro artesanal na República Centro-Africana. O incidente ocorreu na terça-feira no vilarejo de Zamboia, no oeste do país, perto da fronteira com Camarões, e foi confirmado por uma autoridade da Cruz Vermelha e um oficial do alto escalão de uma associação local de mineração. Um vídeo gravado por uma pessoa presente no local e checado pela agência de notícias Associated Press mostrou o momento em que uma grande quantidade de terra se desprende da lateral da mina e cai sobre uma multidão que estava em nível mais baixo. Então aí é aquela história, as minas, os garimpos, né? Que funcionam principalmente de forma clandestina, sem a devida segurança, acabam incorrendo nesse risco aí. E aconteceu, portanto, essa tragédia ontem, lá no continente africano, mais precisamente na República Centro-Africana, em que mais de 100 pessoas foram atingidas pelo desmoronamento de parte lá do garimpo de ouro. Lamentável, né? É preciso, ainda mais quando se fala da África, onde há uma exploração da mão de obra mesmo, né? Por ser um continente, claro, tem algumas exceções, alguns países mais bem posicionados no ranking do desenvolvimento, mas a maioria vive, além da pobreza econômica, conflitos internos também, né? Guerras civis, enfim, é uma situação bastante complicada. E aí as grandes potências exploradoras dessa massa trabalhadora acaba justamente promovendo esses garimpos clandestinos e tirando de lá a riqueza do subsolo, que é o ouro. Enquanto isso, vidas são ceifadas quando as pessoas trabalham sem a mínima segurança, como foi o caso aí mostrado. 11h45, muito bom dia para você, ligado ou ligada em nossa programação show. A nossa ouvinte fala aqui um pouco do seu... Quando a gente colocou o áudio aqui do Ronaldo Santos, né? Falar sobre o Nova Mistura, hoje ele falou sobre a questão da pressão alta, a pressão arterial. Nossa ouvinte ligada no programa, ela faz aqui até um relato sobre o comportamento dela em relação à alimentação. Achei interessante a fala dela, porque essa fala acaba inspirando outras pessoas também a irem nessa mesma linha. Vamos ouvir então?
1: Ah, bom dia, Pedro.
0: Bom dia, minha amiga.
1: Eu cuido muito da minha pressão. Eu tenho pressão, mas... pressão alta, mas eu sempre tô...
0: controlada.
1: Ela sempre tá regularizada.
0: Muito bem.
1: Porque eu não como açúcar, não como gordura. Minha comida, praticamente a gordura é leve. O sal também. Como muitas folhas, verduras...
0: Bacana,
1: legal. Não sou muito de estar comendo carboidrato, não como nada enlatado, eu não sou de estar comendo carne. Eu gosto muito de ovo, um peixe, frango de vez em quando. Bom dia.
0: Bom dia, minha amiga.
1: Queria saber o nome do remédio que o médico falou aí, mas quando eu fui pegar já não deu.
0: Ele tinha despedido, né? Pois é, ele estava falando do Nova Mistura, que é um produto natural. E que acaba purificando o sangue. Como você já tem uma conduta muito bacana relacionada à sua alimentação, né? E aí, com o auxílio do Nova Mistura, sua saúde vai ficar ainda melhor. Olha que bacana, olha, gente, não é fácil levar assim uma vida bem disciplinada como essa nossa ouvinte, não. Mas é necessário, né? Ainda mais hoje em dia, com tanta interferência de produtos manipulados no sentido de química, né? A gente tem que procurar se alimentar o mais natural possível, o mais naturalmente possível. E a nossa ouvinte deu um exemplo aí de como se deve proceder. E aquela história, você que tá aí, mas como eu vou abrir mão do açúcar, da gordura, do sal, etc e tal? Faça como ela. Siga aí essa dica bacana. Um abraço, minha querida ouvinte, obrigado aí pela audiência. Aproveitar aqui e mandar um abraço para a galera que está almoçando, né? São 11h47, tem muita gente almoçando essa hora e nos dando o prazer da companhia. Bom almoço para todos vocês. Salve, salve, bom dia!
2: Bom dia, Pedro. Aqui é Lúcia de Patos.
0: Oi, Lúcia!
2: Quero oferecer os próximos sucessos para toda a minha família, para minhas irmãs que residem aí em Caetité, para minha mãe, para todas as comunidades, para a Reginha, lá em Rio das Antas. E todas as comunidades que escutam o seu maravilhoso programa.
0: Tá certo,
2: um abraço, fica com Deus, Deus abençoe você.
0: Abraço pra você também, viu? Salve, salve, muito obrigado aí pela audiência. Quem mais com a gente? Oi, bom dia!
3: Bom dia, Pedro Silva! Como é que tá a Caetité aí, Pedro Silva?
0: Tranquilo,
3: como é que tá aí
0: meu.
3: O porrão de Caetité? Aqui quem fala, meu amigo, é Fabiano Santos, Pedro, daí de Caetité. Eu tô morando agora aqui em São José do Rio Preto.
0: Muito bem.
3: É uma alusão pra todo o pessoal aí de Caetité, Pedro.
0: Meu querido Fabiano Santos.
3: Desde já, meu muito obrigado, meu amigo.
0: Valeu, meu amigo.
3: Deus que te abençoa, Pedro Silva.
0: Amém a todos nós. Fabiano Santos, ele colocou, deixa eu ver aqui, ficou a dúvida aqui, Ribeirão Preto ou São José do Rio Preto? Deixa eu só voltar rapidão aqui.
3: É Fabiano Santos, Pedro, daí de Caetité, eu tô morando agora aqui em São José do Rio Preto.
0: Pronto, São José do Rio Preto, São Paulo. Valeu, Fabiano. Salve, salve, meu querido. Que Deus abençoe você aí no seu dia a dia, nas suas atividades, tá? Te protegendo sempre, sempre. Quem mais com a gente? Oi, bom dia.
4: Pedro, bom dia. Sou a Eva da comunidade Raça Grande. Gostaria que você rodasse os parabéns aí pra minha sobrinha e afilhada que mora aí em Caetité, que completou a ontem, viu?
0: Certo, Eva.
4: Um abraço, Pedro. Tenha um bom dia. Fico com Deus. Não perca um dia o seu programa. Adoro muito. Pra todos aqui também da minha comunidade.
0: Tá certo.
4: E a música Eu Quero, de Zezé de Camargo e Luciano. Flores em Vida.
0: Muito bem. Ô, Eva, só me confirma o nome da sua sobrinha afilhada?
4: O nome da minha afilhada é Silvana.
0: Pronto, parabéns, viu, Silvana? Muitas felicidades, que o nosso bom Deus encha a sua vida de bênção. E que você receba flores em vida, né, Fabiana? É isso aí, ó.

0: Parabéns em vida pra Silvana, né? Eu até me confundi, falei Fernando, é Silvana, aniversariante aí, né, Silvana? Parabéns e felicidade pra você, viu? 11:52, quem tá com a gente também é a Lila. Ô Lila, bom dia, minha querida, como vai? Tudo bem? Salve, salve, acompanhando a nossa programação show, não é isso?
1: Bom dia, show do rádio. Pedro Silva, como vai? Tudo
0: bom
1: bem?
0: Bom dia, minha amiga. Como
1: aqui
0: vai?
1: É Lila Santos, de pois Campinas, é, de Santa, né, Luzia, Pedro.
0: E aí, como é que tá, minha amiga?
1: Venho hoje participar do nosso maravilhoso show da manhã.
0: Que beleza.
1: Né? Motivo esse que eu gostaria de parabenizar minha sobrinha Lara Vitória, que está completando data nova hoje.
0: Certo.
1: Quero desejar a ela tudo e nada, tudo que te faça feliz e nada que te faça sofrer. Saiba, minha sobrinha, que eu estarei sempre aqui para você e por você. Te amo muito, viu? Feliz aniversário, feliz vida. São os sinceros votos de todos os familiares e principalmente dessa tua tia que te ama tanto, que sou eu, Lila. Toca os parabéns aí, Pedro, por favor, e roda uma música aí, Escolha da Produção.
0: Tá certo então, Lila.
1: Um abraço.
0: Um abração pra
1: você,
0: minha
1: querida. Muito obrigada por me atender.
0: Valeu, Lila. Lila Santos, lá de Campinas, parabenizando, portanto, Lara Vitória, que hoje está de data nova. Parabéns, viu, Lara? Que Deus continue te protegendo e abençoando fortemente, hein? É o show, meu Brasil, líder de audiência no horário. E olha só quem tá pintando por aqui, é o embaixador, né? Com o retrovisor. 11:54.
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0: Beleza, tá aí, olha só no Repeteco Show, Donas do Bar e Zenete Cristiano, vida hypada. Destacamos ainda o embaixador Gustavo Lima com o retrovisor. Gente, olha, fim de papo, né? Amanhã, se Deus quiser, nós estaremos aqui sextando numa boa e a gente espera você. Lembrando que amanhã tem sorteio valendo um lindo óculos de sol em nome da Visual Ótica, a melhor ótica da cidade. Anunciando na sequência agora, Silvano Silva e o programa informativo. Feliz tarde a todos, fiquem com Deus e até amanhã às 9. Tchau, Brasil!
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2: Bênção dos alimentos. Em nome do Pai, do Filho e do Espírito Santo. Nós vos agradecemos, Senhor, pelo alimento que tiveste a bondade de nos dar. Vós que pela abundância e riqueza dos vossos dons alimentais todos os seres vivos, abençoai este alimento que vamos tomar para somente conservar a saúde e a vida do nosso corpo, a fim de podermos servir-vos como mereceis. Por nosso Senhor Jesus Cristo, vosso Filho, na unidade do Espírito Santo. Amém.
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0: Boa tarde, são 12 horas e 4 minutos, 12 e 4, neste momento o início do nosso programa informativo. A apresentação, Silvano Silva. Nosso programa informativo começando nesta quinta-feira, 20 de agosto de 2026. Com apoio de Casa Ramalho e Imobiliária Caetité, vamos aos destaques de hoje do nosso informativo. Anvisa quer regulamentar venda de remédios em plataformas digitais. Transferência eletrônica de veículos na CNH do Brasil é regulamentada. Lei seca, confira as novas regras para fiscalização. 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
1: São 12:07, 12:07, agora o giro de notícias com o repórter Norberto Notari e os principais destaques do momento.
2: Quinta-feira, 20 de agosto de 2026, este é o giro de notícias. Eu sou Norberto Notari e você acompanha os destaques do momento. Bancários de todo o Brasil, incluindo os empregados da Caixa Econômica Federal, aprovaram uma paralisação nacional de 24 horas nesta quinta. Mobilização ocorre após a rejeição da proposta da Federação Nacional dos Bancos durante campanha salarial. As agências físicas da Caixa e de outros bancos podem ter o funcionamento reduzido ou totalmente interrompido. Aplicativos, internet banking, sites continuam funcionando normalmente para PIX, transferências e pagamentos. Os caixas eletrônicos seguem disponíveis para saques e depósitos. A Justiça do Trabalho determinou que o Grupo Casas Bahia restabeleça provisoriamente os contratos de 1.900 demitidos entre os dias 13 e 17 de agosto. A liminar foi concedida pela juíza Catarina Roberta Mouzinho de Matos, da 11ª Vara do Trabalho de Brasília. A juíza determinou que a empresa cumpra a medida em até 5 dias. Um estudo divulgado hoje revelou que 6 em cada 10 alunos terminam o ensino médio com um aprendizado abaixo do esperado. O levantamento foi realizado pelo Movimento Todos pela Educação. De acordo com a pesquisa, a maior parte dos estudantes encerra a fase escolar sem aprender português e matemática. O Instituto Nacional de Meteorologia emitiu um novo aviso de vendaval para áreas no Rio de Janeiro, São Paulo e um pequeno trecho do Espírito Santo na próxima sexta. O aviso é amarelo, de perigo potencial, e vale entre 12:00 e 23:59 da noite. Essa é a classificação mais baixa na escala de severidade do IMET. O presidente dos Estados Unidos anunciou que pretende adotar a medida econômica mais devastadora já imposta por Washington contra o Irã. Donald Trump ainda ameaçou punir os países que ofereçam qualquer tipo de apoio a Teerã. O Flamengo venceu o Cruzeiro por 2-1 em casa e se classificou para as quartas de final da Libertadores. Palmeiras também avançou ao bater o Cerro Porteño por 1-0 no Paraguai. Hoje tem mais 2 jogos decisivos. Corinthians recebe o Rosário Central em São Paulo e o Mirassol enfrenta a LDU fora de casa. O Giro de Notícias é uma produção da Agência Rádio Web. Produção e apresentação, Norberto Notari. Trabalhos técnicos, Mário Melo.
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1: São 12:10, 12:10, tivemos o giro de notícias com o repórter Norberto Notari, os principais destaques do momento. Agora a informação que o Ministério Público Federal cobra acessibilidade da empresa Uber e também 99 para passageiros idosos e PCDs, pessoas com deficiência. Vamos às informações, entendendo melhor na reportagem de João Barbosa.
3: O Ministério Público Federal recomendou que as empresas de transporte por aplicativo, Uber e 99, implementem medidas mais eficazes para garantir a acessibilidade de passageiros idosos ou com deficiência. Entre as medidas solicitadas, todas de abrangência nacional, estão garantir o embarque e desembarque seguro para este público, acomodação com cadeira de rodas, andadores ou outros aparelhos de assistência nos veículos e capacitação dos motoristas para impedir casos de discriminação ou cancelamento proposital das viagens. O MPF deu o prazo de 90 dias para que as duas empresas informem se é possível disponibilizar um serviço específico para atender pessoas com mobilidade reduzida e outras limitações em todos os locais onde operam. Segundo o Ministério Público, modalidades como Uber Access, serviço que oferece veículos adaptados, já está em uso em outros países, mas não no Brasil. As recomendações surgiram após a abertura de um inquérito civil que reuniu relatos de clientes insatisfeitos com, entre outras condutas, a recusa de chamadas em locais de grande fluxo e o cancelamento de viagens devido a equipamentos assistivos ou cães-guia. Em maio, foi realizada uma audiência pública com as plataformas para aperfeiçoamento dos serviços. Mas, de acordo com o MPF, as respostas tanto da Uber quanto da 99 não foram satisfatórias, inclusive em relação às sanções aplicadas aos motoristas infratores. Também foram cobradas providências da Senacom, a Secretaria Nacional do Consumidor, recomendando que investigue eventuais falhas no atendimento e estude a criação de normas para a implementação de modalidades de corrida específicas a esse público, com veículos adaptados e motoristas treinados para garantir a acessibilidade. Até o fechamento desta reportagem, a Uber, a 99 e a Senacom não se manifestaram sobre a recomendação. Sob supervisão de Vitória Elizabeth, da Rádio Nacional do Rio de Janeiro, João Barbosa.
1: 12 horas e 12 minutos, 12 e 12. gov.br oferece atendimento presencial para quem precisa de ajuda com serviços digitais. Os detalhes agora no informativo.
4: Quem tem dificuldade para acessar serviços públicos digitais pode procurar atendimento presencial do gov.br. São 292 unidades de atendimento, chamadas de Balcão Gov.br, disponíveis em 24 estados. Nesses locais é possível receber orientação para entender o funcionamento da conta gov.br, criar ou recuperar a conta de forma segura, aumentar o nível de segurança e acessar serviços públicos digitais com mais autonomia. Para encontrar a unidade mais próxima, basta acessar gov.br/presencial, selecionar o estado e depois o município. A ferramenta apresenta os endereços disponíveis. Mais informações sobre a conta e os serviços de atendimento estão nos endereços gov.br/conta e gov.br/atendimento. Com redação de Lucília Araújo, da Agência Rádio Gov em Brasília, José Carlos Andrade.
1: 12 horas e 15 minutos, 12 e 14, na verdade, 12 horas e 14 minutos. Agora no nosso informativo, os detalhes a respeito da transferência eletrônica de veículos na CNH do Brasil é regulamentada. Então, agora os detalhes com Daniele Popov.
5: A transferência eletrônica de veículos usados entre pessoas físicas poderá ser feita pelo aplicativo CNH do Brasil. Resolução do Conselho Nacional de Trânsito, CONTRAN, publicada na terça-feira, regulamenta a realização do processo de transferência integralmente por meio eletrônico, além de prever a integração das etapas ao Registro Nacional de Veículos Automotores, o RENAVAM. A norma cria três modalidades de transferência de propriedade: convencional, eletrônica e eletrônica custodiada. Na modalidade eletrônica, as etapas do processo poderão ser realizadas digitalmente com integração ao RENAVAM, desde que seja feita a vistoria do veículo, entre outras exigências previstas. A implementação da funcionalidade no aplicativo CNH do Brasil é feita pela Secretaria Nacional de Trânsito, Senatran. Quando estiver disponível, comprador e vendedor poderão realizar em um mesmo fluxo eletrônico etapas como o registro da negociação, a assinatura eletrônica da transferência, a consulta e o pagamento de débitos e taxas dos DETRANs estaduais e a conclusão da mudança de propriedade. Já na modalidade de transferência eletrônica custodiada, será possível manter em custódia o valor da negociação do bem durante a operação. A liberação dos recursos estará condicionada ao cumprimento dos requisitos necessários para a transferência. Atualmente, a transferência de propriedade já conta com instrumentos digitais, como a autorização para a transferência de propriedade do veículo em meio digital, a TPVE, a assinatura eletrônica e a comunicação eletrônica de venda também. Esses procedimentos, no entanto, podem ocorrer em sistemas e etapas distintas. Com a nova resolução, foram estabelecidas as condições para integrar essas etapas em um fluxo eletrônico vinculado ao RENAVAM. As operações também ficarão mais seguras com requisitos de segurança definidos pela norma, como autenticação individual e multifator, rastreabilidade, trilhas de auditoria e mecanismos de prevenção e detecção de fraudes. Da Agência Rádio Gov em Brasília, Daniele Popov.
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1: 12 horas e 16 minutos, 12 e 16, agora no nosso programa informativo. Eleições 2026. Liberar ou não inteligência artificial? Eis a questão no TSE, Tribunal Superior Eleitoral. Mas os detalhes fica agora na reportagem de Alan Barbosa.
6: Dona Maria é uma influenciadora digital que acumulou milhares de seguidores em redes sociais. Com apelo emocional forte, a senhorinha fazia críticas políticas efusivas. O problema? Dona Maria não existe. É um avatar, um personagem criado por inteligência artificial. Na Argentina, o avatar do ex-presidente Maurício Macri, em maio de 2025, pediu votos ao candidato adversário do partido dele. É isso que o Tribunal Superior Eleitoral classifica como deepfakes, que estão proibidas por meio de resolução. Integrante da coalizão Direitos da Rede, Alexandre Arnes Gonzalez, detalha motivações do TSE para impedir este tipo de veiculação.
7: Em parte, é precisamente por conta de um certo receio de que as condições no ritmo acelerado das próprias redes digitais, junto com o calor do debate eleitoral, fique difícil para o eleitor poder discernir o que venha a ser, a partir da atuação de redes coordenadas, a produção de uma desinformação que outra, utilizando a imagem de, potencialmente de algum outro candidato, alguma outra candidata. Mas parte do desafio que está colocado aí recai nem tanto apenas só sobre a vedação daquelas empresas que são proprietárias dos modelos ou dos serviços que fazem a geração de imagem, mas está também sobre precisamente as plataformas digitais, que é o ambiente em que seria publicado esses conteúdos.
6: O debate foi reaberto no TSE por conta do avatar do ex-presidente Jair Bolsonaro, produzido por inteligência artificial e apresentado na convenção do PL. Ação impetrada pelo PT questiona a produção, já que a resolução eleitoral veda peças produzidas com IA que criem, substituem ou alterem a imagem ou a voz de pessoas para favorecer ou prejudicar candidaturas. E a lógica das redes sociais pode contribuir ainda mais no processo de desinformação. É o que explica Alexandre Gonzalez.
7: Ele habiliza também uma produção num processo de outra escala e outra velocidade, que precisamente nesse ambiente das plataformas digitais, cuja a lógica de recomendação, de priorização do alcance está vinculado a essa lógica do engajamento, é que daí é um processo no qual tu não consegue necessariamente conter o que venha a ser um dano no que diz respeito às condições do eleitor poder se informar e ter acesso à integridade de informação, né? Saber que aquilo que ele está visualizando, acessando, não acaba sendo uma desinformação de má fé.
6: A defesa do candidato Flávio Bolsonaro argumenta que fantoches, animações, caricaturas e avatares sempre integraram a comunicação política e que vetar as produções só porque são feitas por inteligência artificial não é factível. Não há data para o TSE julgar se mantém a vedação ou rever a resolução e libera a ferramenta para as produções. Agência Rádio Web de Brasília, Alan Barbosa.
1: 12:19, termina prazo para transferência temporária de eleitor. Eduardo Amaral com os detalhes aqui no nosso programa informativo sobre esse assunto que já trouxemos em outro momento aqui no nosso programa.
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9: Faltam 45 dias para o primeiro turno e esta quinta-feira, 20 de agosto, é o último dia para alterar o local de votação dentro do município, a chamada transferência temporária de eleitor. Mas atenção, a transferência não é para todo cidadão. Ela vale para eleitores em trânsito no território nacional, presos provisórios e adolescentes em unidades de internação. Beneficia ainda integrantes das Forças Armadas, policiais em geral e bombeiros. Além deles, pessoas com deficiência ou mobilidade reduzida, eleitores de populações indígenas e quilombolas e também pessoas em situação de rua. A transferência também leva em conta os mesários, os convocados para apoio logístico, os promotores e juízes eleitorais, além dos servidores da Justiça Eleitoral.
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1: 12:21. Agora, governo mobiliza base para aprovar a medida provisória das blusinhas, pela taxa referente às pessoas que fazem compra na internet. E o repórter Yuri Hudson explica melhor este assunto aqui no nosso programa.
10: O governo vai concentrar esforços para aprovar a medida provisória que permite zerar o imposto de importação de 20% sobre compras internacionais de até 50 dólares, a chamada taxa das blusinhas. A MP precisa passar pelo Congresso até o dia 8 de setembro para não perder a validade. O prazo tem preocupado o Palácio do Planalto, isso porque deputados e senadores estão dedicados às campanhas eleitorais e terão uma nova semana de esforço concentrado entre 31 e 4 de setembro, ou seja, muito perto da MP caducar. O ministro da Fazenda afirmou que a prioridade do Palácio do Planalto é mobilizar a base no Congresso, segundo Dário Durigan.
11: O presidente Lula tratou disso ontem, nós temos conversado. O esforço do governo agora é mobilizar a base no Congresso Nacional para constituir a comissão mista da medida provisória que o presidente Lula enviou e aprovar o texto no próximo esforço concentrado. É nisso que o governo vai colocar os seus esforços na próxima semana.
10: A taxa das blusinhas foi criada pelo presidente Lula e foi o próprio petista que resolveu, em pleno ano eleitoral, reverter a própria decisão. A comissão mista responsável pela análise da proposta enfrenta um impasse. Na semana passada, parlamentares não chegaram a um acordo para definir quem será o presidente e quem será o relator do colegiado. Uma nova tentativa está prevista para 1º de setembro. Agência Rádio Web, de Brasília, Yuri Hudson.
1: 12:23, 12:23. Agora vamos conhecer melhor a Lei Seca. Vamos conferir as novas regras para fiscalização na reportagem de Bianca Mingotti.
12: O Conselho Nacional de Trânsito, CONTRAN, aprovou novas regras para a fiscalização da Lei Seca em todo o país. A atualização foi publicada no Diário Oficial da União, no dia 18 de agosto, e regulamenta procedimentos que já eram adotados desde 2013. No entanto, a medida não cria novas infrações ou muda as penalidades previstas no Código de Trânsito Brasileiro. Entre as novidades está a criação de uma etapa de triagem nas operações de fiscalização. Nessa fase, os agentes poderão utilizar um pré-teste ou teste passivo para identificar possíveis sinais da presença de álcool. O resultado dessa primeira verificação é apenas orientativo. Sozinho, não pode gerar autuação nem caracterizar que o motorista está dirigindo sob influência de álcool. Ou seja, outros procedimentos de comprovação deverão ser realizados. O etilômetro, conhecido como bafômetro, continua sendo utilizado para fiscalizar o consumo de álcool. Outra novidade prevista pela regulamentação é o uso de equipamentos específicos para identificar outras substâncias psicoativas, como drogas. Esses aparelhos poderão indicar qual substância foi detectada, mas não a quantidade consumida. Para serem utilizados, os equipamentos precisam ser tecnicamente certificados dentro do Sistema Brasileiro de Avaliação da Conformidade, por organismo regulado pelo Inmetro. A adoção também depende da disponibilidade desses aparelhos pelos órgãos de fiscalização. Mesmo sem a tecnologia, a fiscalização seguirá podendo ser feita pela verificação de sinais de alteração da capacidade psicomotora. A recusa do motorista em realizar o teste também continua sujeita às consequências previstas no Código de Trânsito Brasileiro. A nova resolução ainda detalha os procedimentos para casos de álcool residual na boca, provocado, por exemplo, por bombons com licor, enxaguantes bucais e outros produtos. Nesses casos, uma indicação positiva deverá ser seguida de uma avaliação posterior, antes de qualquer conclusão. As novas regras já estão em vigor. Já as alterações que atualizam as fichas de fiscalização e os códigos de enquadramento das infrações passam a valer 60 dias após a publicação da resolução. Com informações da Agência Brasil e do Ministério dos Transportes, Bianca Mingotti.
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1: São 12:26, 12:26. Agora as informações sobre a Federação de Associações do Município de Caetité, a FANC. O presidente, novo presidente Hélio Marques Santana Pereira, a nova diretoria, já convidando todas as associações filiadas à FANC, a federação, para uma reunião, né, uma assembleia geral, que acontecerá amanhã, às 9 horas, e será ainda na sua antiga sede provisória. A pauta, regulamentação, encaminhamento da documentação, recebimento de demandas e o que vier a ocorrer. E desta forma, contando aí com a participação de todos, E desta forma também um momento que a FANC, a federação, se une aí com as associações do município de Caetité. FANC, Federação de Associações do Município de Caetité, amanhã às 9 da manhã, ainda na sua antiga sede, essa assembleia, e o presidente Hélio Marques Santana Pereira está fazendo o convite. São 12:27, 12:27. Anvisa quer regulamentar venda de remédios em plataformas digitais. Vamos à reportagem de Ana Lúcia Caldas.
13: A Agência Nacional de Vigilância Sanitária vai abrir um processo administrativo para regulamentar a venda e entrega de medicamento por marketplaces como Mercado Livre e Shopee e aplicativos de delivery como iFood e Rappi. A decisão é da diretoria colegiada da agência e foi aprovada por unanimidade nesta quarta-feira. Uma alteração na legislação passou a permitir que farmácias e drogarias contratem canais digitais e plataformas de comércio eletrônico para a logística e a entrega de produtos ao consumidor. A Anvisa vai agora regulamentar as condições para essa atuação, definindo com clareza as responsabilidades dos estabelecimentos e das plataformas e assegurando a rastreabilidade das operações, a integridade das informações prestadas e o cumprimento das normas. O diretor-presidente da Anvisa, Leandro Safatli, explica a importância da decisão.
14: Essa regulamentação é especialmente importante porque o medicamento não é um bem de consumo comum e a farmácia não pode ser compreendida apenas como um estabelecimento comercial. A farmácia é um estabelecimento de saúde que desempenha papel essencial na assistência farmacêutica e no uso seguro e racional de medicamentos.
13: Para agilizar o processo, a Anvisa decidiu que não será feita a análise do impacto regulatório. No entanto, a agência deve realizar consulta pública para uma ampla participação social, além dos profissionais e estabelecimentos envolvidos. Da Rádio Nacional em Brasília, Ana Lúcia Caldas.
1: 12:29, 12:29. Agora informação sobre o pagamento aos beneficiários do Bolsa Família, hoje recebendo aqueles que têm início terminado em 3.
15: Caixa Notícias. A Caixa inicia nesta quinta-feira, 20 de agosto, o pagamento do Bolsa Família referente ao mês de agosto para os beneficiários com o número de identificação social, o NIS, terminado em 3. Os pagamentos são realizados preferencialmente na poupança Caixa ou conta Caixa Tem. Com a conta Caixa Tem, os beneficiários podem pagar contas e fazer transferências diretamente pelo aplicativo no celular. O valor também pode ser movimentado com cartão de débito da conta em comércios, unidades lotéricas, correspondentes Caixa Aqui, terminais de autoatendimento e agências da Caixa. Além disso, é possível realizar saques sem cartão nos terminais de autoatendimento e unidades lotéricas, utilizando a identificação biométrica previamente cadastrada em uma agência da Caixa. Para baixar os aplicativos Caixa Tem e Bolsa Família, basta acessar a loja de aplicativos do seu smartphone. É gratuito.
1: Neste momento estamos encerrando o nosso programa informativo. Lembrando que amanhã, neste horário, teremos o programa do Sindicato dos Trabalhadores Rurais de Caetité. O nosso informativo estará de volta na próxima segunda-feira, ao meio-dia. Agora, na sequência, teremos Catedral em Comunicação com o Monsenhor Alex Adriano.

nota de falecimento, Placídio José de Oliveira Santos, João Benzedor. A esposa, Irani, a filha, Isabel, as netas, Ana, Carla e Graziele, o genro, Marcelo, bisnetos e demais familiares, comunicam com pesar o falecimento de Placídio José de Oliveira Santos, João Benzedor. O corpo está sendo velado na sala de velórios do abrigo e o sepultamento será hoje, às 16h, no cemitério Bosque da Paz. Os familiares enlutados agradecem a todos que comparecerem a este ato de

0: Site Dai Região. Telefone 3454-1019.
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Muito boa tarde para você, ouvinte, sintonizado conosco na 100,7 FM, Educadora Santana de Caetité. Este é o programa Catedral em Comunicação, na apresentação, Monsenhor Alex, na sonoplastia, Guilherme. Hoje, 20 de agosto, quinta-feira, estamos vivendo a 20ª semana do tempo comum. A Igreja celebra hoje a memória litúrgica de São Bernardo de Claraval, abade e doutor da Igreja. A minha saudação amiga e fraterna a você, ouvinte, sintonizado conosco através da Rádio Educadora Santana de Caetité, uma emissora católica de rádio há 45 anos, servindo a nossa região e levando a você, além de uma boa informação, a alegria do Evangelho de Nosso Senhor. Nesta hora sagrada, peçamos a bênção de Deus sobre os nossos alimentos e as nossas famílias. Dignai-vos, Senhor, abençoar o alimento que vamos tomar para melhor vos servir e amar. Em nome do Pai, e do Filho, e do Espírito Santo.

Aconteceu nesses últimos dias a Semana Nacional da Família, de 9 a 15 de agosto, com o tema Família, torna-te aquilo que és, e o lema O amor jamais acabará. E a Semana da Família, ela também celebra dois marcos comemorativos importantes. Celebra os 10 anos da Exortação Apostólica, Amoris Laetitia, e os 45 anos da Familiares Consórcio. São dois documentos pontifícios que nos ajudam a refletir sobre a realidade da família, mas também sobre o papel, a missão da família na sociedade e na Igreja. Tivemos uma programação específica voltada à realidade das nossas famílias, com reflexões e celebrações. Parabéns à Pastoral Familiar, que juntamente com membros do ECC, Encontro de Casais com Cristo, comunidades pastorais, movimentos e grupos da paróquia dinamizaram a semana. Escutei de algumas pessoas que os momentos foram muito produtivos, foram muito bons, e graças a Deus, aqueles locais que estavam previstos com as atividades pré-estabelecidas, também conseguimos realizar tudo a contento e dentro do previsto. Tivemos na sexta-feira a celebração eucarística em nossa catedral, encerrando um pouco as atividades da semana com a presença do padre José Rocha, que é o formador da nossa casa de formação São Pio X, em Vitória da Conquista, e que por um tempo acompanhou como assessora pastoral familiar diocesana e que veio para nos dar um suporte, para ajudar as famílias na reflexão do tema e lema propostos pela Igreja no Brasil para esta semana, que é de uma importância muito grande para a nossa paróquia, para as nossas comunidades e para as nossas famílias de um modo geral. Desejamos que as nossas famílias cresçam no respeito, na estima mútua, no diálogo, na transparência, no entendimento e no perdão. Precisamos de famílias sadias, bem estruturadas, que ajudem a sociedade a ser melhor. O ano diocesano da família continua. Não é porque celebramos a Semana Nacional da Família que já vamos encerrar as nossas atividades que estamos promovendo ao longo deste ano em prol, em favor da família. O ano diocesano da família vai até o finalzinho de novembro, precisamente o dia 22, quando teremos o Congresso Diocesano da Família. Então, representantes das 42 paróquias virão a Caetité para este momento, que é também celebrativo, mas que é um congresso, é um encontro com reflexões temáticas, não é? Para que as nossas famílias possam depois levar isto para as realidades, não é? Das nossas paróquias e multiplicar aquilo que aprenderam aqui no congresso. E fechando o ano diocesano da família, nós vamos abrir o ano diocesano das juventudes. Naquele mesmo dia está previsto o encerramento do ano diocesano da família e também a abertura do ano diocesano das juventudes. Então é importante lembrar que, embora tenha sido feito um bom trabalho, e assim, a pastoral familiar, agregando aí outras pastorais, movimentos e grupos, e também as comunidades da nossa paróquia, tenha feito um bom trabalho,
mas nós precisamos nos lembrar que o ano diocesano da família continua. Não desperdicemos esta feliz oportunidade de apoiar as nossas famílias e de ajudá-las no maior entendimento da sua sublime missão. Não vejamos só o que há de negativo nas famílias. Às vezes nós temos a tentação de ficar remoendo aqueles pontos negativos que às vezes não ajudam e só atrapalham, né, o andamento das coisas. Mas valorizemos o que há de bom e de positivo. Nós temos nas melhores famílias coisas que não são tão boas, negativas, e temos naquelas famílias em dificuldade coisas muito boas que nós podemos também realçá-las, não é? Porque ajudam de certa forma as famílias de um modo geral a cumprirem bem o papel que cada família tem e também a missão que cada família recebeu de Deus e da Igreja. As famílias não constituem um problema, precisamos ter bem claro isto, mas são uma oportunidade. O Santo Padre, de saudosa memória, o Papa Francisco, disse isso num congresso para as famílias e depois também deixou escrito na Amoris Laetitia, não é? As famílias não constituem um problema, mas uma oportunidade. Então, mesmo em meio às tensões, às dificuldades, aos problemas, não é? Tudo aquilo que enfrenta e passa a família, podemos tirar desses momentos grandes lições e coisas boas para não perdermos de vista o rumo por onde as famílias devem caminhar. E nós não podemos nos furtar, não é? Aquilo que nos é pedido pela própria Igreja de sermos um suporte, um apoio, uma ajuda na vida de muitas famílias, sobretudo aquelas que estão atravessando um momento difícil. Então fica aí o nosso apelo para que continuemos dando atenção às nossas famílias e àquelas comunidades que não realizaram um momento com a família, é hora de realizar. Então não é porque passou a semana da família, nós ainda estamos no mês vocacional. E é importante que cada comunidade promova um encontro, um chá, um momento ou outro, um lanche partilhado com casais, com famílias. É importante que venham os esposos, que venham os pais, tragam os filhos, né? Para um momento de reflexão à luz do tema que eu já mencionei aqui: família, torna-te aquilo que és, e o lema: o amor jamais acabará. E depois, façam ali uma confraternização. Então, nenhuma comunidade deixe de realizar um momento assim precioso com a presença das famílias da comunidade. Não precisa ser necessariamente agora no mês de agosto, porque vivenciamos a Semana da Família, mas isso pode ser pensado daqui para frente, até que nós encerremos o ano diocesano da família, porque depois vamos ter que ter um olhar cuidadoso para com as juventudes, não é? Para com os jovens. Nesses dias, nós tivemos missa em Pajeú do Vento, além de as missas da Sede, tivemos missa na comunidade de Fazenda Nova, lá foi a festa da padroeira Nossa Senhora da Ajuda, depois de terem realizado o tríduo. Nós tivemos a festa, domingo, às 17 horas, foi um momento bonito, com a presença de vários fiéis, a comunidade ali firme, bem organizada, celebrou direitinho o tríduo, em louvor à Mãe de Jesus e Nossa Mãe, com o título de Nossa Senhora da Ajuda. E o dia foi propício, porque a Igreja no domingo celebrou a Assunção da bem-aventurada Virgem Maria. Então, parabéns à comunidade de Fazenda Nova, parabéns a Terezinha e a todas as pessoas aí que ajudam na coordenação
da comunidade de Fazenda Nova pela celebração, pela festa, em honra, em louvor à Mãe de Jesus e nossa, e também Mãe da Igreja, com o título de Nossa Senhora da Ajuda. Ontem tive missa em Baixão de Santa Luzia. Muita gente, uma participação boa e parabéns também à comunidade do Baixão. É bonito a gente chegar nas comunidades e sentir de perto, não é? Com a igreja que está ali presente naquela realidade, com dificuldades, é claro, mas também tem muita coisa boa acontecendo. Eu fico pensando, aquelas pessoas ali de perto e de longe, também das comunidades circunvizinhas que vêm para celebrar. A comunidade estava repleta de fiéis, não é? Bancos todos e cadeiras ocupados. Depois, além daquelas pessoas que ficam ali ao redor, não é? Da capela, participando, ou da janela, ou da porta, enfim. Isso é muito bom e demonstra o quanto as pessoas têm sede de Deus e como e quanto é bom a gente se reunir como igreja viva do Senhor. Então, um alô aí para o pessoal de Baixão, de Santa Luzia. Agradeço também a homenagem que me foi dirigida pelos 25 anos de ordenação presbiteral. Uma mensagem muito bonita, feita pelo pessoal, e aquela, não é, alegria estampada no rosto assim do pessoal, depois dos cumprimentos, os parabéns, tivemos um lanche partilhado, e isso é muito bom, mostra também o carinho que o povo tem para com nós, padres, e às vezes não sabemos como agradecer tanto carinho, tanta atenção. Nós vamos escutar uma música e depois falaremos um pouco mais sobre o mês vocacional, já que estamos no mês de agosto dedicado às vocações.

Muito bem, eu falava há pouco da Semana da Família, falava também daquilo que a gente tem promovido, das muitas iniciativas em favor da família. Quando eu falo de iniciativas ou outras organizações em favor da família, eu não estou falando só de reuniões, encontros, palestras, isso e aquilo, não, né? Eu acho que tudo está voltado, ao longo deste ano, à realidade da família como um todo. Por exemplo, as festas de padroeiros, não é? Tema, lema, temas para cada noite, tanto do tríduo quanto do novenário, trezenário. Então, a gente tem dado ênfase à família. A gente tem colocado a família em relevo, não é? Para que justamente a gente possa se debruçar com realismo e com compaixão, aquilo que eu dizia semana passada, e o que nos tem pedido o Papa Leão, para ajudarmos de fato as famílias a saírem desse momento em que estão vivendo, a melhorarem naquilo que precisa ser melhorado, né? E também ajudar as famílias a dar passos largos, não é? Porque precisam dar passos largos e significativos. Tudo isso a gente pode emoldurar com o chamado mês de agosto dedicado às vocações. O mês vocacional tem como tema comunidades vocacionais, encontro, testemunho e missão. E o lema, perseverantes, bem unidos, partiam o pão pelas casas. A proposta da Conferência Nacional dos Bispos do Brasil, CNBB, destaca a alegria de servir e a vivência comunitária. Já é sabido de todo mundo que nós temos uma programação semanal chamada das vocações ao longo do mês de agosto. O primeiro domingo ou primeira semana, nós celebramos os ministérios ordenados, bispos, padres e diáconos. A segunda semana, vocação matrimonial e familiar. E dentro desta semana, acontece a Semana Nacional da Família. A terceira semana, vida religiosa consagrada. Religiosos, religiosas e consagrados. Quarta semana, nós nos debruçamos sobre as vocações leigas, não é? Cristãos e cristãs, leigos e leigas na sociedade e na igreja. Como temos o quinto domingo, ele é dedicado aos catequistas, não é? Uma vocação importante da igreja, porque quem são os catequistas? São mestres, não é? Da fé. São aqueles que ajudam crianças, pré-adolescentes, adolescentes, jovens e também adultos a fazerem esse caminho chamado de iniciação à vida cristã, para que, conhecendo a Cristo e decididos a segui-lo, possam, não é, receber os sacramentos, que são três: batismo, crisma e eucaristia, e possam firmar os passos na caminhada, não é, da igreja, respondendo sim ao chamado do Senhor e se colocando a caminho com ele, fazendo aquilo que é do agrado dele necessariamente. O que podemos dizer mais sobre o mês vocacional? O mês de agosto é especial para a igreja, pois é o mês dedicado às vocações. Cada cristão batizado é chamado por Deus a uma vocação ou serviço na comunidade, além da participação da missa dominical, cumprindo o preceito e também chamado a ser testemunha na família. Somos convidados a pertencer à comunidade ajudando em algum serviço, ministério ou pastoral. Você que me escuta, que participa de sua comunidade, ou quem sabe é católico, mas não está tão engajado na comunidade assim. Olha, o nosso sentimento de pertença à igreja, à comunidade como tal, é
de suma importância, né? Porque quando eu pertenço à comunidade e alimento em mim o senso de pertença, é claro, eu não vou estar ali como telespectador, ou não estarei ali como se estivesse numa plateia, né? Mas a questão do envolvimento é muito importante. Nós não vamos à igreja para assistir à missa.

de uma comunidade eclesial. E ela está destinada à mesma comunidade, à própria comunidade, a serviço daquela comunidade. É um local de encontro, pois todos os batizados que participam da comunidade se encontram para ouvir o que o Senhor tem para lhes dizer. É um local de testemunho, pois todos os batizados e vocacionados testemunham a sua vocação. E ainda é um local de missão, pois todos os batizados são chamados a anunciarem a boa nova do Evangelho. O tema e o lema do mês vocacional deste ano, como dissemos, estão em sintonia com o 5º Congresso Vocacional do Brasil, que acontecerá de 4 a 6 de outubro no Santuário Nacional de Nossa Senhora Aparecida em Aparecida, São Paulo. Esse evento é organizado pela CNBB, Conferência Nacional dos Bispos do Brasil, onde são convidados a participarem todos os vocacionados, seminaristas, religiosos, religiosas, formadores de seminário e promotores vocacionais, leigos, leigas e também bispos, não é? De nossa diocese, nós vamos ter representante lá participando do 5º Congresso Vocacional do Brasil. Temos que abraçar a vocação com alegria. Não podemos ser catequistas, padres, pais de família, religiosos tristes e amargurados. Também leigos tristes e amargurados. Deus não chama ninguém para ser triste, mas a vocação deve expressar a alegria em servir ao Senhor. E lembrar que antes de tudo, em qualquer vocação, servimos a Deus. Até mesmo em família, quando é ensinado aos filhos a importância de se rezar ao Senhor. O valor da oração, vivido em família, em comunidade. Deus sempre escuta a oração fervorosa de uma comunidade. E por isso somos chamados a pedir ao Senhor que envie operários para a sua messe, para a sua colheita, para a sua lavoura, pois grande é a messe e pouco ainda são os operários. O padre, o religioso, a religiosa, o leigo, ninguém cai pronto do céu. Todas as vocações, elas surgem no interior de uma comunidade. Então nós precisamos valorizar a comunidade de fé. Então fica aí o apelo, se ainda não paramos para refletir, se ainda não demos a oportunidade também aos jovens de refletirem um pouco sobre vocação. Se os nossos momentos não são vocacionais, não é? Precisamos fazer com que eles se transformem, não é? Existe promoção vocacional ou motivação vocacional, não é? Assim, mais eficaz do que pais de famílias realizados naquilo que fazem, um padre realizado no seu ministério, uma religiosa que vive a sua consagração com alegria, um leigo que serve a comunidade por amor? Não tem. Então, jovens, crianças, adolescentes, mesmo adultos, observando essas vocações específicas, eles mesmos vão dizer assim: olha, o testemunho de fulano, o testemunho de Beltrano me ajuda a também escutar o Senhor, a escutar o que Ele quer de mim e me lançar na aventura da missão. Então fica aí o apelo para todos nós, vamos aproveitar, nós estamos na semana da vida religiosa consagrada. Rezemos pelas religiosas, pelas consagradas. Aqui nós temos duas congregações em Caetité. Nós temos as voluntárias.

voluntárias de Cristo Rei, irmã Conceição e irmã Tiele, e temos as terciárias franciscanas regulares, irmã Luzinete, irmã Shirley e irmã Jaqueline, que tem, além de outros ofícios, atividades também em nossa paróquia, em nossas comunidades. Rezemos por elas, apoiemos as vocações, incentivemos as vocações. Como eu disse, não caem prontas do céu. Elas nascem no interior das nossas famílias e no interior das nossas comunidades. Vamos rapidamente à nossa agenda paroquial. Hoje nós teremos celebração eucarística na comunidade de Santa Rita. Na programação estava para amanhã, mas foi pedido que antecipássemos para hoje, quinta-feira, dia 20. Então, às 19h30, celebração eucarística na comunidade de Santa Rita. Amanhã, às 19h30, teremos missa festiva na comunidade de Barra de Caetité. Atenção aí, o pessoal de Barra de Caetité. Está acontecendo o trito, vai acontecer amanhã a missa festiva às 19h30. Sábado, no Abrigo, teremos também no Lamarão. E no domingo, além das missas normais, nós teremos às 10h a festa em louvor a Nossa Senhora do Livramento na comunidade de Boa Sorte, área pastoral de Pajeú dos Ventos. Dia 25, 19h30, no Menino Jesus, Alto do Cristo. E dia 26, às 19h30, em Sítio da Manga e comunidade de Cristina. Sempre à noite, às 19h30, Sítio da Manga e Cristina. Dia 27, em São Vicente. 28, Açoita Cavalo 2. E dia 29, Martírio de São João Batista, na comunidade de São João. 29 também, em Tanquinho de Aroeira. E dia 30, encerrando praticamente o mês, né? Nós teremos em Lagoa do Fundo a festa ao Sagrado Coração de Jesus e também a abertura da festa em louvor a Nossa Senhora da Ajuda em Brejinho das Ametistas. Nós vamos ficando por aqui. Obrigado pela sua sintonia. Tenha uma boa tarde. Para você, para a sua família e comunidade, as bênçãos de Deus, Pai e Filho e Espírito Santo. Amém.

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1: Cheguei. Boa tarde. 13 horas 10 minutinhos. Pra tudo isso, pra muito mais. Estamos no ar contigo até as 14 horas. No carro e também na internet. Onde quer que você esteja, preocupa não, a educadora tá por aí, viu? Boa tarde. A queridinha do seu rádio, 45 anos com vocês, ZYV560, frequência modulada em 100,7 FM, estéreo, a nave do sucesso, tá bom? É a nossa rádio educadora Santana de Caetité, 45 anos lá, 45 anos servindo ao sudoeste da Bahia, norte de Minas Gerais, a todo o povo bom que está por aqui nessa terra, levando informação, entretenimento e, acima de tudo, a evangelização. Quinta-feira, 20 de agosto do ano de 2026. Bom estarmos aqui mais uma vez nessa tarde quente, ensolarada, nossa Caetité. E aí, onde você está? Tá da mesma forma? Sim ou não? Conta pra mim, viu? Participe aqui com a gente. 999-07-1007 pra sua mensagem de texto, a mensagem de voz. Ô, Guilherme, falou rápido demais. Repete o zap aí, ó. Deu tempo nem pegar o papel e a caneta. Bora, bora lá. Anota aí, ó. 999-07-1007. Vamos repetir? 999-07-1007. Aí você manda sua mensagem de voz. Você manda sua mensagem de texto, beleza? Mensagem de voz, o áudio, até 30 segundos. Não deixa passar, não. Se quiser, você pode ligar no 3454-1311 ou ainda 3454-1819. Lá você fala com Marlene Couto, viu? Todo mundo ligado aqui na melhor. Permaneça, você também. Qualquer hora do seu dia, sintoniza, fica sempre na melhor. Bem-vindos, bem-vindas à nossa Quinta do Rei.

0: 13:32. Não perde a hora não, 13:32, tarde de quinta-feira, você já sabe, são sucessos do rei garantidos aqui no seu clube dos sócios, viu? Nosso momento juntos, ouvindo, curtindo Roberto Carlos juntos, aqui na sua 100,7.
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0: Passando por aqui o grande amor da minha vida, curtimos também Alô, todos os meus rumos, os seus botões, você em minha vida, como nós iniciamos nossa programação. Até às 14 horas, com muito sucesso por aqui, na sua Quinta do Rei, no seu Clube dos Sócios.
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0: onde você estiver. 13 horas 33 minutinhos, bora no zap pra você que tá participando com a gente. O zap tá pipocando por aqui, né? Bens a Deus, galera participando bastante conosco. Ótima tarde, tio Giovanni.
1: Boa tarde, todos ouvindo a 100.7.
0: Tio Giovanni da Monarcona. Você tá bom, né, meu amigo?
1: Graças a Deus, nós foi beneficiado aqui pela uma roçagem que fizeram nas margens das estradas, né?
0: Que beleza, meu amigo, ainda bem.
1: É um benefício para todos, né? Não é benefício graças nem para vereador, nem para prefeito, é para todo que trafega aqui nas estradas, né? Na zona rural. Ficou muito top. Valeu, um abraço com Deus, até já.
0: Valeu, TV, meu querido.
1: Tá bom? Daqui a pouco nós estamos escutando o Roberto Carotina.
0: Um grande abraço, viu, tio Giovanni? Obrigado pela sintonia. Que bom, meu amigo, né? Que chegou aí esse serviço aí que é tão importante, tão fundamental, sobretudo nas nossas estradas vicinais, né? Na zona rural. Temos aí estradas que são estreitas. E quando o mato vai crescendo ali na beira da estrada, acaba atrapalhando ainda mais e favorecendo acidentes, né? E que bom que foi feito esse serviço aí de roçagem aí na mata, no mato que vai crescendo aí à beira da estrada, né? Que todas as estradas no nosso município possam ter aí esse serviço, contar sempre com esse serviço. E que seja célere, né? Que seja ali o quanto antes que isso aconteça também em todas as localidades para melhorar aí sempre a trafegabilidade da nossa gente, né? Que precisa se deslocar de um lugar para o outro, vir aqui para a cidade ou ir para outra localidade aí pela zona rural. Grande abraço, Yuti Giovanni, bom final de semana para você, meu querido. Leni, lá no Rancho Alegre, tá ligada com a gente também, pede a música Eu Ofereço Flores. Boa tarde, Gui, bênçãos e luz para nós. Obrigado, viu, minha querida? Bênçãos e luz para todos nós. Um beijo grande para você.
2: Oi, Gui. Boa tarde,
0: Bia. Boa tarde, Bia.
2: Você está bom, minha amiga? Programa, viu, Gui?
0: Muitíssimo obrigado.
2: Gui, gostaria de ouvir a música aí do Rei Roberto Carlos. Você, qualquer uma, viu?
0: Tá falado.
2: Quero oferecer aqui para meus dois filhos, para meu marido
0: só
2: e para toda a comunidade aqui de Pirajá, para a comunidade de Santa Luzia.
0: Obrigado,
2: e para você também, viu, Gui? Tenha uma boa
0: Bia.
2: Tarde, Gui. Fica com Deus.
0: Obrigado, minha querida.
2: Tchau.
0: Fica com Deus também. Um excelente final de semana. Abração pra toda a sua família que tá ligada aí com a gente. Oi, Guilherme. Hoje eu quero ouvir uma música com o Rei Mulher de 40. Tá falado, minha querida. Um forte abraço, viu? A Lena tá ligada aqui com a gente. É, sintonizada em nossa programação. Ótima quinta-feira pra vocês aí. Boa tarde, Gui. Tudo bem? É Nildete, da Rua Vereadora Zélia Teles Santos. Beijos, minha querida. Tudo bem por aí? O melhor programa musical da educadora. Eita, pena que trabalho nas quintas à tarde, mas esse mês estou curtindo, estou de férias. Obrigado por nos proporcionar esse momento lindo. Ô, minha querida, eu que agradeço por sua sintonia, viu? Claro, por cada um de vocês é que nós estamos aqui diariamente mandando aí uma programação de sucesso, de qualidade, viu? E que bom que você tá por aí curtindo com a gente, aproveitando as merecidas férias, tá? Um beijão grande pra você, abração aí pra toda a família também, Deus ilumine sempre. Fala, Guilherme, excelente tarde pra todos, gostaria de ouvir hoje As Curvas da Estrada de Santos, abraços, valeu, Ítalo, forte abraço pra você, meu querido, forte abraço pra todo o pessoal aí de Guanambi, que ouve também a nossa 100.7, tá na sintonia da nossa educadora. Minha amiga Branca, lá em Santo Antônio.
3: Oi, Gui,
0: boa tarde,
3: boa
0: minha
3: tarde.
0: Querida.
3: Hoje você escolheu de letra, hein? Tá uma mais linda que a outra.
0: Aguenta,
3: é
0: coração,
3: show.
0: Né? Obrigado, minha querida. Um forte abraço pra você. Branca, lá em Santo Antônio. Pra vocês que não sabem, minha gente, estão ouvindo pela primeira vez, ou chegou recentemente aqui na nossa Quinta do Rei, né? O Clube dos Sócios, de segunda a sexta-feira. E toda quinta-feira é um momento aí dedicado ao Rei Roberto Carlos. É, o programa somente com as músicas do Rei Roberto Carlos toda quinta-feira. E foi uma ideia da nossa amiga Branca, né? Um dia a gente passando aqui uma série de músicas do Rei, aí ela falou assim, olha, bem que podia ter um dia só de Roberto Carlos. Eu fiquei com aquilo na cabeça, fã do jeito que eu sou, né? Número um na minha vida, Roberto Carlos. Falei assim, por que não, né? Vamos pensar direito nesse negócio. E aí pronto, saiu aí essa ideia da Quinta do Rei, toda quinta-feira. Então, graças à nossa amiga Branca, né? Então, a Quinta do Rei é dela também. Beijos, viu, minha querida, pra você. Um abração pra toda a família, todo o pessoal aí de Ibiaçuçu e região que acompanha aqui a nossa educadora. Muito obrigado pela sintonia. E, claro, o Rei Roberto Carlos, eu acho que é o único cantor, né? Ou deve ser um dos pouquíssimos, únicos cantores no Brasil que tem também um momento dedicado aí às suas canções em praticamente todas as rádios do Brasil, né? Todas as rádios do Brasil tem, que seja um dia na semana, um momento ali dedicado ao Rei Roberto Carlos. Aqui em Caetité, região, acho que não tem uma rádio que não tenha isso, por exemplo. esse momento ali, né? Uma hora, duas, um programa inteiro dedicado ao Roberto Carlos, porque o cara é sensacional, né? Quem é rei nunca perde a majestade. Nosso amigo João Vitor tá lá na Rua Livramento ligado com a gente também, tá sintonizado pedindo canção com o rei Roberto Carlos. Não quero ver você triste assim, tá bom? Valeu, João, um forte abraço para você, para toda a sua família também que sintoniza aqui em nossa educadora. Obrigado pelo carinho da audiência. Ele tá oferecendo para minha mãe, Dona Elaci, tá vendo, Lala? Se mandando para você aí. Desde já ela agradece, viu, João? Também para nossa amiga Patrícia Mendes, o Zenilton lá de Lagoa do Mato, em Maniaçu, nosso querido Renato Pinta o Sete, nosso amigo Davi Soares, pra toda essa galera aí, ó. Não quero ver você triste com o rei Roberto Carlos.

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3: 13:42.
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As curvas se acabam e eu não vou mais passar as curvas da Estrada de Santos, 14 horas pontualmente na sua 100,7. Obrigado pelo carinho da sua audiência, obrigado pela sintonia, viu? Bora no zap, tá pipocando o zap aqui, bens a Deus, não vai dar tempo não, minha gente. Quem falou que nós tem tempo, mas... É só até 14 horas, né? Até as 17 não, viu? É, tem muita mensagem. Graças a Deus. Mas é isso, infelizmente nosso tempo é curtinho, né? Infelizmente são muitas participações. Aliás, felizmente são muitas participações para pouco tempo. Graças a Deus. Olha, não vai matar não. Felizmente, vocês entenderam errado, viu? Mas bora dar uma voltinha pelo nosso zap.

0: 999-07-1007. Quem tá com a gente? Nossa amiga Tenice, ligadinha aqui na nossa programação. Um grande abraço pra você, viu, minha amiga? Tá tudo em ordem por aí, tudo em paz? Espero que sim.
1: É, Guilherme, aqui é a Tenice. Quer te pedir a música de Roberto Carlos, Amada Amada. Quero oferecer para você meus três filhos, meus quatro netos e todos que vieram sintonia. Boa tarde,
0: amor, Guilherme. Demais, amigo. Ótima tarde e ótimo pedido, né? Vamos ver se dá tempo, minha querida. Um grande abraço pra você. Beijo grande em seu coração, viu?
2: Boa noite. Quero amar.
0: O quê, Nenê?
2: Boa tarde, Gui.
0: Boa tarde.
3: E a Milena de Garoeiras.
2: Aqui é a Milena.
0: Que belezinha. Foi você que eu peguei
3: no colo. Boa tarde pra minha mãe Selma, meu papai Marconi, também minha irmã Samara e minha irmã Mayara. Fala.
2: Irmã Mayara. É, papai e minha irmã.
0: Irmã, sim.
2: Beijo, Gui.
0: Beijo. Coisa mais linda, meu Deus do céu. Um beijo, viu? Obrigado e parabéns por estar participando aqui com a gente. Olha pra você ver, já de pequenininha, tá ligada com a gente, já participando, já pedindo aí também a música e mandando o alô dela. Princesa, obrigado pela sintonia. Que bom, a toda a família e o meu abraço muito especial. O tio ficou feliz demais com sua participação, viu? Participe mais vezes, que eu gostei muito. Que bom que você tá por aqui com a gente. Quem mais? Ligadinha aqui de Santa Luzia. Boa tarde, Gui. Ótima tarde para todos nós, é a Leide Santos. Oi, Leide, beijos para você, minha querida. Para todo o pessoal aí de Santa Luzia também, que sintoniza aqui em nossa educadora. Grandioso abraço, viu, para todo mundo por aí. Nosso amigo André Pintor também tá ligado com a gente, mandando um alô aí para toda a galera da pintura, que pede uma das antigas com o rei. Valeu, meu querido. Um forte abraço para você também, para toda a galera da pintura, da construção civil, pessoal que tá aí neste momento na obra, trabalhando e curtindo a nossa educadora, né? Em tantos lugares aqui da nossa cidade. Um grande abraço. Gessinalva, lá do bairro Nossa Senhora Rainha da Paz, pede a música Despedida com o rei Roberto Carlos, oferecendo pra mamãe e a Maria, também os filhos, e pra todos aqui da nossa rádio educadora. Forte abraço, viu, minha querida? Beijo grande pra todo mundo que tá ligado com a gente por aí. É, Luzia Brito, lá em Lagoa do Canto, também sintonizada com a gente, pede música com o rei. Deixa um abraço aí pra todos que estão sintonizados também, nossa educadora. Forte abraço pra você também, viu, minha amiga? Obrigado.

pela sintonia. Maria Custódia também ligada com a gente. Tá ligada aqui na nossa programação, curtindo a nossa Quinta do Rei. Um beijo, viu? Pra todos que estão acompanhando aí a nossa 100,7. Eridan, lá de Cachoeirinha, também sintonizada conosco. Pede música, esse cara sou eu. Não vai dar tempo, viu, minha gente? Infelizmente, vou ficar devendo. Quinta-feira que vem eu mando todas, tá? Nós já passamos até do nosso horário. Daqui a pouco a Elisete chega ali com tudo. O Cleiton também acompanhando a nossa educadora. Pede música com o Rei, mulher de 40. Quem mais? Nosso amigo Jal. Jal tá ligadinho com a gente aqui também. Ótima tarde, viu, Jal? Pra você, obrigado pela sintonia. Grande abraço aí pra toda a família. Dilva também tá sintonizada com a gente. Ela ela pediu aqui um dia chamado Batista. Pode deixar, viu, Dilva? Eu vou fazer uma programação aqui pra você, especial, chamado Batista, aqui no nosso Clube dos Sócios, viu? Pode deixar. Vou programar direitinho e te aviso com antecedência pra você curtir bastante Amado Batista aqui na programação. Vamos lá, quem mais? O Fabiano, nosso amigo Fabiano, lembrando a todos, né? Hoje, dia 20, tem missa às 19h30 lá na comunidade, na igreja de Santa Rita de Cássia, lá no bairro Santa Rita. Toda a comunidade aí convidada e convidando, né? As comunidades vizinhas também, todos que estão acompanhando a nossa programação. Vamos lá, minha gente, vamos rezar, né? Pedir aí a intercessão de Santa Rita de Cássia. Hoje tem Santa Missa lá às 19h30. Amada Amante aqui na programação, né, pra gente quase finalizando. É aí que eu volto, viu? Não sai daí não.

0: coisa
1: não podia faltar, né?
0: Estou aqui.
1: Roberto Carlos e Maria Bethânia. É esse sábado, Elisete Andrade. Vamos nos encontrar por lá, não vamos? Que falsidade, Lisa. Só porque os outros não estão vendo. E por isso até eu encerro a minha semana de Clube dos Sócios por aqui com vocês, viu, minha gente? Amanhã é sexta-feira, uma programação especial aí da nossa educadora, mas Guilherme Gomes já estará em outros ares para curtir amanhã o quê? Zé Ramalho, quem mais? É, sábado, Maria Bethânia, por aí vai. Segunda-feira nós estamos de volta, viu? Eu mando um alô para vocês aqui no programa de Elisete amanhã. Quem está me remedando, Lisa? Ai, ai. Fé na vida, fé no homem, fé no que virá, nós podemos tudo, nós podemos mais. Hã? Tô laranja. Hã? É verdade, meu Deus do céu, como é que não agradece, né? Minha gente, ontem, peraí, ó, deixa eu voltar, daqui a pouco eu faço de novo a frase, viu? Ontem, nosso café aqui foi mais do que especial, né? Eu me senti assim numa comemoração do aniversário da rádio, concorda comigo? Caramba, o que foi aquilo, velho? Gente, Tião mandou descer a padaria aqui ontem.
2: Que vontade de hoje ser ontem.
1: Que vontade de hoje ser ontem, né? Nossa, mãe, olha, foi tanta coisa boa que Tião mandou aqui pra gente ontem, né? 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O café aqui é sagrado, toda tarde, né? Alguns dias farturento, como ontem, outros dias corajoso. Vai ele sozinho, o café sozinho, né? 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Foi bom demais, misericórdia. Marlene Couto furando a largada, tu viu? Mas foi bom. Olha, da boca chega. Tá... 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Um beijo no coração de todo mundo. Agora sim, fé na vida, fé no homem, fé no que virá. Nós podemos tudo, nós podemos mais. Vamos juntos fazer o que será. Beijo no seu coração. Se cuidem, fiquem todos com Deus. Vai pro festival de inverno, vai pra festa da mandioca no Maniaçu. Enfim, divirta-se com cuidado, com responsabilidade. E até segunda, se Deus quiser, um cheiro.

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2: Oi, oi, oi. Boa tarde, boa tarde. Chegando com o nosso Conexão pela Educadora FM 100,7, presente em seu coração. Hoje, 20 de agosto de 2026. Quinta-feira linda e abençoada. Agosto tá passando, hein? Tem conexão até às 17 horas, valendo a sua participação.
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2: Todo mundo tá ligado.
3: E aí?
2: Pra participar é muito fácil aqui no 77-9907-1007. Hoje é quinta-feira, dia de matar a saudade, de relembrar sucessos aqui. E a gente já começa com ela, maravilhosa. Bora então começar com ela? Vocês já sabem quem é? Já sabe? Pronto, então é ela.

0: 14 horas e 55 minutos. Hoje é quinta-feira, dia de matar a saudade. Hoje tem dose dupla, dose tripla por aqui. Tá valendo a sua participação no 77-9907-1007. 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
4: 14 horas e 57 minutos.
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0: Queridos irmãos e irmãs, romeiros e romeiras de Nossa Senhora, bem-vindos mais uma vez aqui no santuário, dia feliz da sua romaria. Como é bom a gente estar na casa da mãe, mas não estamos hoje neste momento rezando sozinhos, porque muita gente reza conosco na sua casa através do rádio. Olha que beleza, este veículo tão importante de comunicação. Quem de nós que não tem o radinho ligado em casa quase o dia todo? Como que o rádio faz falta em casa? E neste momento, muitas rádios, mais de 65 rádios, espalhados por todo o Brasil, de norte a sul, de leste a oeste, sintonizando aqui a Rádio Aparecida para a consagração a Nossa Senhora. Quanta gente que às 3 horas da tarde, trabalhando na roça, na lavoura, serviço pesado, suado, às 3 horas, todo mundo parava com seu radinho de pilha, embaixo lá de uma árvore, sintonizando a Rádio Aparecida para rezar. Olha que gesto bonito. E isto continua até hoje e vai continuar. E o padre Vitor Coelho de Almeida, que nós estamos rezando pela sua beatificação, quantas vezes ele fez essa consagração? Quantas e quantas vezes? E aqui, lá na praça da Basílica Histórica Coelho de Almeida, que nós estamos rezando pela sua beatificação, quantas vezes ele fez essa consagração? Quantas e quantas vezes? E aqui, lá na praça da Basílica Histórica, vale a pena você vindo aqui em Aparecida, não deixe de visitar o Memorial Redentorista. Lá está o túmulo do padre Vitor, onde estão também os ossos dos outros missionários redentoristas que trabalharam aqui no santuário. Um espaço muito bonito que vale a pena você visitar, um espaço de oração. E vamos rezar pedindo a beatificação do padre Vitor Coelho de Almeida, o apóstolo de Nossa Senhora, o apóstolo da Rádio Aparecida, o grande missionário. Então sejam todos bem-vindos para este nosso momento de oração. Você aqui e você aí na sua casa rezando conosco. O anjo do Senhor anunciou a Maria.
1: E ela concebeu do Espírito Santo.
0: Eis aqui a serva do Senhor.
1: Faça-se em mim segundo a vossa palavra.
0: E o Verbo se fez carne.
1: E habitou entre nós.
0: Ave Maria, cheia de graça, o Senhor é convosco. Bendita sois vós entre as mulheres. Bendito é o fruto do vosso ventre, Jesus.
1: Santa Maria, Mãe de Deus, rogai por nós, pecadores, agora e na hora de nossa morte. Amém.
0: Rogai por nós, Santa Mãe de Deus,
1: para que sejamos dignos das promessas de Cristo.
0: Oremos, infundi, Senhor, nós vos rogamos a vossa graça em nossos corações, para que nós que conhecemos

0: pela anunciação do anjo, a encarnação de Jesus Cristo, vosso Filho. Por sua paixão e morte na cruz, cheguemos à glória da ressurreição. Pelo mesmo Cristo, Senhor nosso.
1: Amém.
0: Queridos irmãos e irmãs, radiovintes, você aí na sua casa rezando conosco. Hoje a igreja celebra a memória de São Bernardo de Claraval, monge cisterciense. Nesse mês vocacional, é sempre bom a gente ter modelos. E São Bernardo de Claraval, seus pais tiveram 6 filhos, 5 homens e 1 mulher. Os 5 homens entraram para o convento e se tornaram monges. 5 homens. A irmã dele se casou, depois ficou viúva, também entrou para o convento e se tornou monja. O seu pai também ficou viúvo, entrou para o mosteiro. A família toda religiosa. Olha que beleza, o que é um lar cristão? Vocação nasce da família. E assim foi São Bernardo. Família toda se consagrando totalmente a Deus. Toda a sua família. O pai, os 5 irmãos e a irmã. Sendo todos de Deus para o serviço das pessoas. E São Bernardo era um homem capaz, inteligente. Era consultado pelos papas, pelos bispos, pelos governantes. Era um homem de uma sabedoria muito grande, um homem de muita caridade. Amar é fazer caridade, dizia São Bernardo. Amar é fazer caridade. O amor é gesto concreto. E São Bernardo ajudou muita gente. E uma coisa que distinguia também São Bernardo era o amor, o carinho que ele tinha para com Nossa Senhora. O amor para com Nossa Senhora. É difícil, acho que não existe nenhum santo que não tenha sido devoto de Nossa Senhora. É impossível. E São Bernardo se distinguia pelo amor, pelo carinho que ele sempre demonstrava na vida dele para com Nossa Senhora. Grande devoto de Nossa Senhora. E por ser devoto de Nossa Senhora, que ele se aproximou ainda mais de Jesus e procurou viver uma vida a exemplo de Jesus, no seguimento de Jesus. Fundou muitos mosteiros, enfrentando as heresias da sua época e aconselhando muita gente. Foi santo porque viveu bem e fez o bem. Aí está o modelo da santidade para nós. Viver bem e fazer o bem. Isso está ao alcance de todos nós, não é verdade? Todos nós somos desafiados a isso, porque essa é a vocação nossa, vocação à santidade. E ser santo é isso, é viver bem e fazer o bem, nada mais do que isso, mas tudo isso. Viver bem com você mesmo, para você viver bem com a sua família, com seus vizinhos, no seu trabalho, na sua comunidade, onde quer que você esteja. O santo é aquele que vive bem e que faz o bem. Então, gente, a santidade não é só para alguns, não. A santidade é para todos nós. Então, neste mês vocacional, Tome consciência da vocação que Deus deu para você, a santidade. Antes do Vaticano II se pensava que a santidade era privilégio de padres, de bispo e de freira. Só eles que podem ser santos, nós não podemos. Coitado de nós. O Concílio Vaticano II chegou e falou nada disso. Todos são chamados à santidade. Todos. Então a santidade é vocação nossa. E santo não é fazer milagre, coisa extraordinária, não. Santo é viver na simplicidade da vida fazendo o bem. Olha Santa Teresinha, é a santa das causas pequenas, das coisas simples. O varrer um quarto, o varrer uma sala, o varrer um corredor, o limpar um banheiro, tirar o pó dos móveis. Aí está a santidade. Naquilo que você faz todo dia, para não cair na repetição, na mesmice das coisas. A pior coisa da vida é a mesmice. Ah, todo dia a mesma coisa. Que tristeza, né? É porque não está sendo santo e santa. É porque não está colocando amor naquilo que faz. Se você coloca amor, nada se repete. Tudo é novidade. Então, ser santo é isso. É não cair na rotina. É não cansar. Não se cansar. E sobretudo, não se cansar de fazer o bem. Isso sim, aí está a verdadeira santidade. E foi isso que os santos viveram, e é isso que eles nos ensinam. Não se cansar de fazer o bem. Então vamos nessa semana, nós já rezamos na primeira semana pela vocação sacerdotal, o diácono, o padre, o pároco, o vigário da sua igreja, reze por ele, o seu bispo da sua diocese, reze pelo bispo. Na segunda semana, nós rezamos pela sua família, a vocação matrimonial, que os jovens se preparem bem para o matrimônio, se preparem bem, um respeitando o outro, para ter um matrimônio feliz, abençoado. E nesta semana, estamos rezando pelas vocações religiosas, a vida consagrada. Freiras, padres, irmãos, rezar por esta vocação. E não nos esqueçamos, vocação nasce da família. Que a sua família possa ser o ambiente para despertar vocações. E que Nossa Senhora nos ajude, hoje e sempre. Vamos agora dar a bênção da água. Você que tem água aí para benzer, você aí na sua casa, vasilha de água perto do seu rádio, vamos dar a bênção. Deus eterno e todo-poderoso, quisestes que pela água, fonte de vida e princípio de purificação, as nossas almas fossem purificadas e recebessem o prêmio da vida eterna. Abençoai esta água para que nos proteja, e renovai em nós a fonte de vida de vossa graça, a fim de que nos livre de todos os males e possamos nos aproximar de vós com o coração puro e receber a vossa salvação. E que ela recorde a água do nosso batismo como fonte que jorra para a vida eterna. Abençoai, ó Deus Todo-Poderoso, por intercessão de Nossa Senhora, esta água que agora nós vos apresentamos, em nome do Pai, do Filho e do Espírito Santo. Amém. Água abençoada. E agora, você que está aqui no santuário, olhando aqui para a imagem de Nossa Senhora, vamos fazer a nossa consagração. E você também aí na sua casa, através do rádio. Ó Maria Santíssima, pelos méritos de nosso Senhor Jesus Cristo, em vossa querida imagem de Aparecida, espalhais inúmeros benefícios sobre todo o Brasil. Eu, embora indigno de pertencer ao número de vossos filhos e filhas, mas cheio do desejo de participar dos benefícios de vossa misericórdia, prostrado a vossos pés, consagro-vos o meu entendimento, para que sempre pense no amor que mereceis. Consagro-vos a minha língua, para que sempre vos louve e propague a vossa devoção. Consagro-vos o meu coração, para que depois de Deus vos ame sobre todas as coisas. Recebei-me, ó Rainha incomparável, vós que o Cristo crucificado deu-nos por mãe, no ditoso número de vossos filhos e filhas. Acolhei-me debaixo de vossa proteção. Socorrei-me em todas as minhas necessidades, espirituais e temporais, sobretudo na hora de minha morte. Abençoai-me, ó celestial cooperadora, e com vossa poderosa intercessão, fortalecei-me em minha fraqueza, a fim de que, servindo-vos fielmente nesta vida, possa louvar-vos, amar-vos e dar-vos graças no céu, por toda a eternidade, assim seja.

por intercessão de Nossa Senhora Aparecida, Rainha, Padroeira do Brasil, Mãe de Jesus e Nossa Mãe, desça sobre você que está aqui no santuário, romeiro e romeira, e você na sua casa rezando conosco através do rádio. Desça sobre todos nós a bênção de Deus Todo-Poderoso, o Pai, o Filho e o Espírito Santo. Nossa Senhora merece uma grande salva de palmas, né, gente? E assim nós terminamos a nossa consagração, agradecendo você que rezou conosco de um modo especial na sua casa através do rádio. Que vocês continuem na programação aí normal de vocês, sempre com as bênçãos de Deus e com a proteção sempre materna de Nossa Senhora. Nosso cântico final.

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3: 16 horas e 3 minutos.

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0: 16h07, 16h07, Jorge Matheus passando por aqui, pergunta boba.
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0: Pode ser a qualquer hora.
1: Me chama em pensamento. 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
0: 16h07, tem ouvinte conectado por aqui? Alô, boa tarde. Oi, bonita, tudo bem? Passa aí a música de forró, pelo amor de Deus. Oi, quê?
2: São Ivo.
0: Pera. É Dilva, gente. Ô, Dilva, tu quer forró?
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0: Boa tarde, Elisete. Meu nome é Eridan, sou de Cachoeirinha. Gostaria de pedir uma música de Marina Mendonça, De Quem é a Culpa, para oferecer para toda a minha família e para você, que é uma locutora maravilhosa. Obrigada. Um beijo, viu?

0: festa.
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Irene da Fazenda Flores, um beijo, minha querida. Obrigada pelo carinho, pela sintonia. A Maria do Carmo também, um beijão, obrigada pelo carinho. Olha só, nosso amigo Marco Antônio também tá conectado por aqui. Vou ficar devendo sua música, viu, Marco? Mas amanhã tem mais. Se Deus quiser, amanhã às 14 horas a gente tá de volta pra cestar juntos. Fechando o nosso Conexão, agradecendo ao bom Deus pelo dom da vida, pela saúde, pela esperança, você ouvinte pelo carinho da sua audiência, sua sintonia sempre conectado por aqui.

0: hoje.
1: Mas amanhã tem mais.
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4: 17 horas e 1 minuto.
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11: 17 horas e 12 minutos.
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16: Ô, meu querido ouvinte, prazerzão estar contigo por aqui na 100,7. 17:15, excelente fim de tarde de quinta-feira. Estou chegando aqui na mais potente. Pra tocar o bom da música, o melhor da música sertaneja, tá rolando a partir de agora. 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Olha, que Deus te abençoe grandemente, onde quer que esteja, aguardando a gente chegar por aqui, logo após Liz Andrade, né? Lisa, um abraço pra ti. Bom descanso, hein? Amanhã tem ela novamente, na tarde da 100,7. A gente agradece a sua audiência em Caetité, toda a região. WhatsApp 999071007. Participe, peça a sua música. Começando com o Padre Marcelo. Deus, quero louvar-te.

0: 33. Música bacana. Tairone.
1: Obrigado.
0: Doméstica. Excelente fim de tarde, você que tá comigo no entardecer, curtindo sua música boa e já deixando aí o seu WhatsApp 99907-1007. Ô, prazerzão, hein? Tem você comigo. 45 anos com você. 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Um abraço, meninas. Alô, Top! 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Um abraço pra Sidney do Bahia. Torcedor roxo do Bahia. Um abraço, Sidney. Há poucos instantes estava na Top, né? Um abraço a você, Sidney. Muito obrigado. O carinho da audiência e da companhia. Nosso caro Manuel. Ô, Manuel, tudo bem? Fiquei sabendo que você escuta o nosso programa, tá? Um abraço, meu irmão. Paz e sucesso. É o Zap Zap da 100,7 por aqui. Nalva do bairro Nossa Senhora da Paz, tá ligadinho na gente. Um abraço, Nalva. Muito obrigado, tá, minha querida? A sintonia, a companhia. Ela tá querendo curtir o Zezé de Camargo e o Luciano. Salva-me, coração. Opa, moda bonita. Um abraço. Luzia Brito de Lagoa do Canto, nosso abraço. A nossa gratidão. Carinho de sempre, né, Lu? Um abraço. Cleiton, fala, Jota. Manda a próxima música pra mim. Tô aqui no trabalho, rapaz, escutando a 100,7, escutando o seu programa. Tá certo, um abraço, Cleiton. Muito obrigado, meu querido. A participação, a audiência. Bora que tem mais zap.
2: Boa tarde, Jota.
0: Sou Sandra. E aí, Sandrinha?
2: Estou no bairro Santo Antônio. Eu gostaria de ouvir uma música com Léo Magalhães.
0: Beleza.
2: Beijos.
0: Beijo pra você também. Um abraço. Valeu, Sandrinha. Audiência e companhia.
3: Boa tarde, Jota.
0: Opa.
3: Tudo bem?
0: Tudo beleza.
3: Aqui é o Anderson de Jundiaí, São Paulo.
0: Fala, Anderson.
3: Toca pra nós, se possível, a música Natureza de Deus.
0: Opa. Opa, daqui a pouco, hein?
3: Em homenagem para o Idelson.
0: Ô, titio Idelson. Um abraço a toda a turminha da Brasibet, do Estadão de São Paulo, né? Curtindo o nosso programa. Mais já!
4: Oi, Jaquinha.
0: Oi.
4: Boa tarde.
0: Tudo bem?
4: Jota, passa pra minha música de Romineiro Marciano, Jota, por favor.
0: Passo, passo.
4: Isso é pra tu, seu escritorão. Principalmente pra você, Jota, no seu programa. Não.
0: Obrigadão, minha querida.
4: Não ligo, porque a vez não tem tempo, mas... Curtindo todos os dias. Manda sempre um alô pra mim, Jotinha.
0: Isso aí, um grande abraço. Valeu, minha querida. A audiência de sempre, né? O radinho ligado na 100,7. Vai mandando seu WhatsApp 99907-1007. Mais abração pra Keila, do bairro, bairro Buenos Aires. Um abraço, viu, Keila? Tá parabenizando a mamãe, né? A dona Geni, pela passagem do aniversário. Ô, dona Geni, um abraço. Deus abençoe grandemente. Aí tá a senhora, concedendo muitos e muitos anos de vida, paz, sucesso e realização, tá bom? Papai do céu abençoe grandemente a senhora. Um abraço, Keila. Pessoal do Buenos Aires, Ricardo Construções, tá ligado na gente. Grande abraço. Ô, dona Geni, olha os parabéns. Parabéns.
5: Parabéns pra você.
0: Onde mais audiência e companhia?
6: Oi, Jota, aí, é boa tarde.
0: Opa!
6: Manda um alô pra nós aqui, pra Rua do Vento aqui, pra Natalina aqui.
0: Mas é o do Vento, tá com
6: mas
0: a gente.
6: Mas a família dele um e Pietro, o mais Pietro, tá bem aqui jogando bola aqui agora. Que arruma pra ir pra escola, pra estudar.
0: É isso aí,
6: as professoras, né, de Caeté que dá a escola aqui à noite.
0: Uhum.
6: A equipe tudo boa já aí.
0: Aí.
6: Pra Mané lá na Seranca, mas... Carreteiro.
0: Fala, Manuel.
6: Tudo. Aí, já falou pra nós aí.
0: Tá
6: no
0: Cidinho
6: Guarani.
0: Tá
6: bom, boa tarde. Fique com Deus.
0: Fique com Deus também. Um abração. Para de música. Olha a hora. 17h37. Pra dona Geni, né? Aniversariante.

0: 107, o som bacana de Léo Magalhães, Coração Ferido. Olha a hora, 17h49. Vem comigo com o Sil, entardecer no oferecimento da loja Brica Presentes, Nadácio Oliveira, Sindicato dos Trabalhadores, Top Celulares e Terra Agropecuária. Abraço para você no WhatsApp 99907-1007. Manda um abraço para Célia Duarte. Celinha sempre curtindo a gente. Um abraço, minha querida.
1: Boa tarde, Jota. Aqui é João Paulo da Fazenda Brasil.
0: Fala, meu irmão. Salve, salve. Vou
1: mandar um alô para meus três sobrinhos, Enzo, Felipe e Eloá, na Passa da Areia. É. Visito meu irmão e Joana, minha cunhada.
0: Tá, beleza. Visito meu irmão. Beleza, um grande abraço, Selma Souza. Abusão para Selma Souza, né? Ligadinha sempre. Cristiano Neves, chuva de saudade. Um abraço, Selma. É, gratidão, a companhia, a sintonia, tá? Mais app! Oh, fala, tiozinho!
2: Boa tarde, como é que tá você, meu querido?
0: Tudo, tudo bem? Bem, graças a Deus, rapaz.
2: Isso, minha família aqui na comunidade de Jardavar.
0: Um abração netos, a todo mundo aí,
2: minha irmã, meus irmãos. Falei pra você também. Quem
0: obrigado!
2: Também. Alguma música aí, valeu, Jota!
0: Valeu, grande abraço! Excelente fim de tarde.
3: Boa tarde, Jota, tudo bem com você? Oh, que eu tô
0: beleza.
3: Eu sou preto.
0: Ô, Preta,
3: Jota, quer pedir uma música com o Amado Batista, não foi pelo amor, fez pra minha mãe, meus três netos, meu genro e minha filha Fabiana Vaqueira, e pra você, viu, Jota?
0: Beleza,
3: uma ótima
0: grande
3: tarde,
0: abraço.
3: Abençoada por Deus, tá, Jota?
0: Pra tchau, você tchau. Também, tá? Grande abraço. Quem tá ligadinho na gente é Josenilda de Água Branca. Adriano Cardoso, né, o forrozão aí, tá? Um abraço, muito obrigado, viu, Josenilda? Audiência e companhia, meu amigo Neinho, fala!
4: Ô Jota, boa tarde!
0: Salve!
4: Manda uma música de Trio Parada Dura pra nós ouvir aí, Jota, Homem de Pedra,
0: um ei, abraço, modão. Um abraço, meu querido Neinho, sempre escutando o nosso programa, né, paz e sucesso aí pra você e a família.
5: Boa tarde, Jota, tudo bem? Espero que sim.
0: Beleza, meu Jota, estamos por aqui.
5: Daniel, meu reino encantado, ofereço para os meus familiares aí na Bahia e para todos os ouvintes.
0: Tá legal.
5: Meu jovem, você é a pessoa mais carismática do raio brasileiro. Oh, forte abraço, Jota. Fique é com aí. Deus. E o Senhor Jesus abençoe sempre.
0: Beleza, um abraço aí, o Titio e Nelson, curtindo o nosso programa. Telozão para Irani, lá de Bucambinho. Fala, Ani. Um abraço, um beijo para você. Muito obrigado à sintonia de Garmão Branca. Tá dedicando para todos em sintonia da 100,7. Bora curtir mais música? Bora lá! 17h51.

17, presente em seu coração. Abração, tá? Você continua a gente. 17:55, Chitãozinho e Chororó, Natureza Espelho de Deus. Um abraço a você da Mercearia Brito, Edilson Alves e Brito. Muito obrigado, audiência e sintonia. Toda a turminha, viu, Edilson? Grande abraço, tem mais modão sertanejo. 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

107,7. 18h02. Cristiano Neves, Chuva de Saudade. Ô, Mercearia Cardoso. Ligado aqui, ó. Educadora Santana, um abraço, amigo Célio, a esposa Cássia, sempre curtindo aí a gente, né? Ô, Dainha, de Várzea do José, um grande abraço, viu, Dainha? Sempre bom demais a sua companhia, a sua audiência, né? Toda a família. Ei, de Gamo Branca, um pedacinho pra você, Vini.

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1: Eita, que forrozinho bom, né? Edgar Mão Branca, por um mel. 18h05, na sua 100,7. 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E tem mais app pra gente finalizar o programa.
2: Boa tarde, Jota. Aqui é Louro de Guanabi.
1: Ô, meu amigo Louro, um abraço.
2: Gostaria de ouvir uma música com Guilherme Silva, meu cavalo sábio, oferecer para João Lagoano, que está aqui na escuta, para todos os seus ouvintes aqui em Guanabi. Essa raia

0: reais produção e audiência aqui.
1: Que beleza, né? Pessoal em Guanambi, um abraço, Louro, pra você, pra todos os colegas aí, né? Toda a família, curtindo o nosso programa. Um grande abraço. Dedete do bairro Beija-Flor, também escuta a gente, né, Dedete? Em Guanambi, um abraço. Meu amigo Aldo, fala Aldo, gente boa, gente fina. Não dá tempo de tocar sua música, tá? Que a gente tá fechando aqui o programa. Mais um pedacinho aí da música, ó.

0: na 100,7, tá aí. Nascida a música aí, ó. Guilherme Silva, Nando Moreno, Meu Cavalo Sabe. A gente fechar o entardecer. 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Louvado sejas, nosso Papai Celestial, nosso Senhor Jesus, nos concedendo uma excelente, abençoada noite. Amanhã tem mais entardecer a partir das 17, tá bom? Conto sempre com esta audiência maravilhosa. Um abraço.
1: Jota Rodrigues.
0: Os transmissores, Márcio André.
1: Márcio André.
0: A direção de Daniel e a gerência de Luiz Alberto. Tchau, gente. Até amanhã.

O anjo do Senhor anunciou a Maria e ela concebeu do Espírito Santo. Ave Maria, cheia de graça, o Senhor é convosco. Bendita sois vós entre as mulheres e bendito é o fruto do vosso ventre, Jesus. Santa Maria, Mãe de Deus, rogai por nós, pecadores, agora e na hora de nossa morte. Amém. Eis aqui a serva do Senhor, faça-se em mim segundo a vossa palavra. Ave Maria, cheia de graça, o Senhor é convosco. Bendita sois vós entre as mulheres, e bendito é o fruto do vosso ventre, Jesus. Santa Maria, Mãe de Deus, rogai por nós, pecadores, agora e na hora de nossa morte. Amém. E o Verbo se fez carne e habitou entre nós. Ave Maria, cheia de graça, o Senhor é convosco. Bendita sois vós entre as mulheres, e bendito é o fruto do vosso ventre, Jesus. Santa Maria, Mãe de Deus, rogai por nós, pecadores, agora e na hora de nossa morte. Amém. Rogai por nós, Santa Mãe de Deus, para que sejamos dignos das promessas de Cristo. Oremos. Derramai, ó Deus, a vossa graça em nossos corações, para que, conhecendo pela mensagem do anjo a encarnação do vosso Filho, cheguemos, por sua paixão e cruz, à glória da ressurreição. Por nosso Senhor Jesus Cristo,

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12: Boa noite, caros ouvintes do programa de Mulher para Mulher, Rádio Educadora Santana de Caetité, 46 anos no ar, levando informação, cultura, lazer. 45, 46? Eu já tô pulando, já tô doida que faz 46, meu Deus do céu. É para eu fazer o bolo, que esse ano não deu para eu fazer. Pois é, gente. É FM 107, Caetité, Bahia, que na sonoplastia. 100,7. É igual, eu ali no adianto. Ó, eu estou errando, é porque eu assumi o lugar de Lira aqui hoje. Ele irá assumir o lugar dele, como ela fala todo dia, já fiquei aqui na cabeça, na emoção. Pois é, gente, a gente tem mais um prazer de estar aqui hoje apresentando o programa de Mulher para Mulher. A gente quer mandar aí um alô assim, especial para todas as pessoas que se encontram aí ouvindo a nossa Rádio Educadora Santana de Caetité, 45 anos no ar, né, Jota? Nosso amigo Jota aqui na sonoplastia, o Lira aqui. Estamos lá de cá, eu de cá e você de lá. Pois é, e hoje a gente vai continuar falando aí sobre democracia, demo, povo, cratia, o poder que emana do povo. Infelizmente, Lira, apesar do poder que vem do povo, infelizmente nosso povo ainda não descobriu o poder que ele tem, a força que ele tem, não é? Eles não descobriram ainda a importância do voto, a importância de saber escolher seus candidatos a vereadores, a prefeita, deputada, senadores e a presidente. E com isso, quem perde somos todos nós. Porque essa semana eu estava discutindo com a pessoa, mas não sei o que. Sim, tá ruim, mas até pior. Então a gente tem que olhar as conquistas que tivemos ao longo desses 30 anos. Afinal, o Brasil não nasceu 30 anos aí atrás, não. O Brasil tem mais de 500 anos. Então, a gente tem que olhar a história. Como nosso povo vivia, como está vivendo hoje, as conquistas que tivemos. E para isso, a gente sabe que muitas pessoas morreram, muitas pessoas deram sua vida, né, Lira? Para que tivéssemos um Brasil melhor. E isso a gente tem que continuar lutando. Porque se pararmos, não vai melhorar. Como diz o ditado, Jota, uma andorinha só não faz verão. Então, para que ocorra, para que aconteça, é igual assim, um casamento, não existe um casamento de um homem só, de uma mulher só, precisa ter, né? A pessoa, a família, né? Os amigos, o padre, o juiz. Então, assim, a democracia também é isso. Então, o povo precisa participar, o povo precisa estar esclarecido, o povo precisa aprender que a gente vive num mundo, que esse mundo é nosso, né, Lira? E que a gente tem que cuidar dele. E como é que a gente cuida dessa democracia? Então, vou passar aqui para a Lira para ela falar um pouquinho aqui o ponto de vista dela aí, como ela entende que essa democracia, as vertentes da democracia, e que a gente precisa lutar para que a gente continuemos a viver um país mais digno, mais igualitário para todos nós, brasileiros, e pessoas que são acolhidas pelo nosso país, né, Lira?
13: Boa noite a todos, rádio ouvinte da Rádio Educadora Santana de Caetité, com carinho que a gente vem, mas esse dia, esse momento está com vocês. Muita gente, Zé e Jota, que está assistindo nosso programa. Eu tive um encontro, participei do encontro das mulheres ali, não é só de Caetité, é da região toda, as mulheres falando que os parentes tudo assistem. Nesse momento, eles dizem que já está deixando a televisão e assistindo nosso programa. É com orgulho que a gente venha falar sobre esses temas que a gente escolhe para estar aqui. E aí elas colocando a importância de esclarecer, porque nem todo mundo tem condição de pegar um livro, pegar uma reportagem e saber discernir o que é, por exemplo, a questão da democracia. E nós estamos aqui no rádio com esse papel, principalmente para com as mulheres, para que elas entendam que ela é um ser, se não for, mas tem que ser, tem que lutar para acontecer a democracia no espaço que ela estiver, com ela e com o povo que estiver junto com ela. Ela dando exemplo e fazendo com que os outros também vivam esse exemplo democrático. Porque para a gente, a democracia começa em casa e ela vai se espalhando, se radiando como um cisne, né? Para a sociedade como um todo. A democracia, a gente tem muita coisa, a gente lendo assim, quando você pega para pesquisar, você percebe que tem muita coisa que tem, nós temos que pesquisar sobre a democracia, né? No Brasil, no mundo, e essa questão dos poderes, dos sistemas, porque a gente percebe que isso vai e volta. Nós, só no Brasil, que é um país novo, a gente sabe que quantas vezes entrou o reinado, depois saiu, entra regime, volta regime, torna a entrar. Então, essa marca que o povo de luta e que acredita na liberdade, às vezes eles mesmos votam como o sistema democrático, nós votamos para colocar as pessoas que nos representam. E às vezes a gente já teve exemplo que votando pessoas que chegou lá e disse, olha, bom, aqui é eu que mando e ninguém vai mandar mais. Isso aí é a ditadura, né? Então, assim, tem esses regimes que têm tentado tomar conta e não quer sair, porque é muito fácil mandar no outro. Agora, é muito difícil ser mandado e, acima de tudo, ser massacrado numa linha de guerra. Por exemplo, a gente vê que a guerra também é aquela que não respeita, que mata quem não devia morrer. E eu sempre fico assim observando, quem devia morrer é quem tá criando os problemas e não quem está quietinho do seu canto lá. E a gente percebe que quem mais morre é quem mais não mexeu com ninguém, não fez nada de errado, os chamados inocentes, né? Inclusive as mulheres e as crianças. Agora mesmo, eu estava na semana passada lendo sobre Iatolá, eles voltaram a tomar conta do país lá e eles enfrentam, quer dizer, botando as mulheres não podem nem olhar mais na cara de outro homem, não podem estudar, quer dizer, que regime é esse? Se eles querem problema vencer alguém, vence lá lutando com os outros lá, mas deixa quem não está lutando, não está querendo guerra, ficar no seu canto quieto, vai brigar, vai guerrear para lá. Mas a visão do ser humano é muito complexa, né? E assim, no Brasil nós já tivemos vários momentos que a gente vai trabalhar isso também daqui para frente. Nós vamos ter muitos temas aí relacionados à democracia e os regimes que o Brasil tem trabalhado, o imposto, talvez. É o que, como dizia um político, que a democracia é o único que ainda vale a pena a gente defender, porque é aquele que todo mundo tem que respeitar o espaço do outro. Mas a democracia, principalmente aqui no Brasil, ela tem três princípios, mas eu vou falar aqui um pouco de dois, que é a representativa e a participativa. Dentro da representativa, muitas vezes, e a participativa, tem a semi-direita e a outra que é a participativa, que combina com a democracia representativa. Então, ela é um conjunto que parece direta e indireta essa visão. Só assim, para a gente entender, porque quando tem na época que tem assim, o pessoal vai para a luta, o popular, os sociais, o pessoal, as entidades sociais, ela, em busca desse sistema que aconteça de fato, no, por exemplo, no Brasil, teve uma época que o sindicato era bem forte e foi quem ajudou, junto com as entidades de educação, artistas e tudo, foi quem fez com que a democracia voltasse a reinar no Brasil, né? Porque era ditadura. E a ditadura era quase uma semiguerra, né? Porque é perseguido, muita gente é perseguida, muita gente é morta, porque aquele grupo que está ali, eles acham que só eles devem mandar, só eles e todo mundo obedecer. E obedecer mesmo, fazer o que eles quiserem. O que deixou de legado para o Brasil foi isso. Não, ninguém podia falar nada, ninguém podia manifestar nada, e essas entidades que eu disse aí, né, a parte da educação, a parte cultural, que é das entidades, por exemplo, cantores, artistas, e também a sindical. Foi os que foi para cima mesmo, para a rua, e chama a participativa. Então, na luta pela democracia, isso aconteceu. Fez com que derrubasse os poderes democráticos ou os poderes ditatoriais e implantar a democracia. Isso pode dizer, tem o quê? Foi em 80, né? Em 1980, tem pouco tempo, mas valeu a pena. E aí também tem entrado vários, já entrou alguns governantes nesse espaço que não queria respeitar a democracia, mas felizmente o povo disse, não, nós queremos a democracia, a continuidade da democracia. E ela tem que consolidar, segundo Luiz Roberto Barroso, que o Brasil está consolidando a democracia, né? Quando nós defendemos três poderes, que é o legislativo, o executivo e o judiciário. Desculpa, minha garganta. Então, é isso que nós temos no Brasil, que tem nos ajudado bastante a viver dentro desse compromisso. Porque tem gente que fala, ah, eu quero que tomara que voltasse a ditadura porque a OB não está obedecendo. Mas se vindo é só para alguém, não, é para todo mundo. É isso é que as pessoas têm que pensar. Se acontecer um regime ditatorial aí, vai acontecer para todo mundo, principalmente os mais fracos, como eu estou dizendo, que lá no exterior está acontecendo várias barbarices por causa disso. Porque eles não atacam em si só, eles atacam mais aqueles que não devem nada, que não deveria estar isento de tudo, das mazelas que eles praticam. Então, assim, nós temos que ter muito cuidado nessa questão. Está pesquisando, está lendo, está ouvindo, está discutindo um com o outro, para a gente, que cada um de nós é como se fosse um tijolo que ajuda na construção. E essa construção que chama democracia. Fala, Zé.
12: Quando você fala aí das pessoas que lutaram, dos grupos que se fizeram para que hoje tivesse uma democracia na classe dos médicos, dos professores, dos cantores, a gente lembra, Lira, quando nós participávamos também aqui de muitas manifestações aqui em Caxias, ao longo da nossa caminhada aí nos movimentos sociais, que tinha algumas músicas que falam. Às vezes você ouve a música quando você não sabe o que está por trás, o que aquela música está se referindo Você pensa não, que é uma música simplesmente, né? Eu acho que todo mundo aqui, os nossos ouvintes aí, sabe da música de Caetano Veloso, né? Que é Embaixo dos Caracóis, né? Que ele fala assim, embaixo dos caracóis dos teus cabelos, uma história pra contar de um mundo tão distante. Debaixo dos caracóis dos teus cabelos, o soluço e a vontade de ficar mais um instante. Ele não está falando do sonho de uma mulher que tem os cabelos longos, não. Ele está falando que quando ele foi exilado, que foi para fora do país, a vontade dele, né, que ele tinha os cabelos grandes, que os jovens daquela época, né, usavam os cabelos grandes, a vontade deles é estar no Brasil e não puderam. Quantos jovens hoje, Caetano Veloso, Gilberto, até o presidente Lula, Dilma, tantas pessoas aí, né, que participaram dessa época da ditadura. Então a vontade dele é estar com seu povo, é estar presente na vida dos seus familiares, estar no seu país. E não tinha essa oportunidade, também não podia cantar, falar abertamente que era vontade de estar no país. Então, assim, através da música, através da poesia, eles falavam, né, chorava sua terra, né? Então, assim, tem muita música que a gente conhece, que a gente pensa que é uma história de amor, quando na verdade é amor pelo seu país, porque eles não podiam falar abertamente. Tem uma música que todo mundo também conhece, que para não dizer que não falei, das flores. Aí você fala a verdade usando a poesia, usando outras coisas, né? Outras figuras de linguagem, porque não podia ser falado assim abertamente. Então isso compromete. Então essa luta que teve aí, que Lira fala aí, dessas pessoas que participaram, se vier ditadura, não vem para meia dúzia de gente, não. A gente tem que ter essa certeza que vem para todo mundo. Porque antigamente, quando a gente vivia na miséria, que nós não tinha água, nós não tinha luz, que não tinha alimento, que não tinha nada, que tinha as frentes civis, que o povo se matava para estar dentro dos rios, abrindo estrada para poder ganhar a cesta básica, aqui não era vida. Enquanto os ricos, em seus palácios, em suas mansões, em suas casas boas, o povo estava sofrendo. Então, assim, através da ditadura, conseguimos, né, do regime democrático, a gente conseguiu melhorar a vida de milhares de pessoas por esse Brasil afora. Porque a gente sabe o trabalho que a gente vem, né, Lira, desenvolvendo ao longo desses anos aí. Luz para todo, Fome Zero, Seguro, Safra, Pé de Meia, tudo que o governo está implantando. Por quê? Para que nosso país seja um país, de fato, uma democracia. Está boa, você pode falar, não está não, mas pode melhorar, e isso é a gente que faz. É isso que a gente tem, essa consciência desse papel nosso na sociedade. O nosso voto, a gente nunca deveria vender, porque tem muita gente que quer mudar a forma. Que antigamente a gente falava voto de cabresto. Hoje é um voto de cabresto nas urnas eletrônicas. Porque as pessoas nos compram a nossa consciência. Então a gente tem que pensar nisso. A gente tem que procurar saber quem são as pessoas que de fato vão votar. Quem são as pessoas que vão cuidar da nossa vida. Porque a gente não pode colocar qualquer pessoa. Porque qualquer pessoa não vai fazer o que você precisa. Se eu colocar um deputado lá que ele não tem compromisso com a comunidade, com a nossa sociedade, ele não vai fazer nada, ele vai fazer para o grupo que ele pertence. Então, numa sociedade, numa democracia, a gente tem que pensar, não pode pensar só no eu, a gente tem que pensar na maioria, na comunidade, nas pessoas como um todo, no país como um todo, né, Leira? Então, é para isso que a gente tem que procurar conhecer. Porque quando a gente não conhece, somos enganados, infelizmente.
13: Pois é, Zé, assim a gente. Daqui a pouco Jota vai passar para nós a música que eu quero oferecer para todo o pessoal que eu encontrei na rua, também está no encontro. E assim, que a música fala do não ando só. Nós não andamos só mesmo na democracia. Nós andamos junto porque. Se nós andarmos só, nós não conseguimos ser ninguém, né? Então, a democracia nos dá essa vantagem da gente andar em conjunto, né? Andar, e era uma das questões que na ditadura, eles não aceitavam, era você andar o grupo, né? não aceitar, porque ali já está articulando alguma coisa ali. Eu ainda peguei uma parte da ditadura, que eu era jovem, e a gente estudava. Naquela época a gente tinha, inclusive, um fiscal, a professora estava dando aula, menino, e tinha lá, eu tinha 8 anos, e tinha lá um fiscal chamado inspetor, né? Eu estudava ali embaixo, ali chamava o tanque, a gente chamava tanque do governo, naquela casona grande, nem sei se existe mais. E lá tinha a sala de aula, e a gente estava lá na sala de aula, e chegava o inspetor. E aí a gente tremia de medo, porque era repressão na certa. Então, assim, nós que... Hoje a gente pode andar em bando, a gente que banda é animal, mas a gente pode andar ao grupo, a gente pode fazer as festas, a gente pode fazer reunião, a gente pode fazer assembleia. Sexta-feira nós estávamos ali no seminário das mulheres. Quem era mulher aqui que podia fazer alguma coisa, sabe? Então, hoje nós temos que agradecer esse povo que tiveram a coragem de ir para frente e lutar, né? E assim valorizar e também ficar atento o do nosso papel enquanto cidadã e cidadãos, né? A gente percebe assim que as entidades tá fugindo do seu papel, não tá mais querendo lutar. Isso é complicado, porque se a gente não lutar é porque a gente tá tendo as coisas que a gente não precisa lutar, precisa sim. Precisa estar atento, então é constante. A democracia, para ela sobreviver e viver conosco, é todo dia que nós temos que cultivar ela. Não é porque foi aprovado o regime e democrático, nós vamos deixar ela quieta lá, que quem não quer a democracia está doido que a gente faça isso. Então, porque... A gente vê aí no exterior, esses regimes que tinha lá, foi implantada a democracia, agora estão acabando com a democracia, sabe?
14: E da gente aqui, na Argentina.
13: Eles brigam com Cuba, porque Cuba tem até agora, o povo tem resistido. Mas
14: o preço é caro.
13: O preço é caro. Isso que eu falo, a liberdade, ela custa caro. Mas também a escravidão, a ditadura, custa caro para nós também. Agora, resta o pessoal entender essa situação. Porque para quem não entende nada, fazer o quê? Só que deveria ser para aqueles que tá defendendo. E quem não está defendendo esse tipo de regime, deveria ter dois. Olha, esse grupo aqui defendeu isso, vai ficar com isso. Mas não funciona assim. Quando vem para todos, né? Mas, infelizmente, o nosso país está aí também nessa situação também, que tem muita gente querendo do exterior, querendo vir para implantar a ditadura aqui. Quer dizer, a gente não vai mandar mais como a gente pode mandar hoje nas suas terras. Tem lei que defende. Muitos querem tomar, mas tem lei que defende. É só você estar atento para você procurar quais são seus direitos, né? E agora, se vir essa lei, pronto, você não, você vai pedir para defender quem não está lá ajudando a fazer para não, você não ter direito? Não existe. Não existe isso, né?
12: Pois é, Leira, quando você fala isso, a gente sabe que, infelizmente, né, tem muitas pessoas aí chamadas aí de classe rica, são pessoas que, né, empresário, muito assim, eles não estão preocupados com o país, né? Eles estão preocupados com o seu bolso. Estão preocupados com o seu bolso. Então, assim, nós que lutamos no nosso dia a dia para ter o pão, para ter as coisas que temos hoje, porque antigamente não tinha, e eu vou continuar falando isso, porque nós estamos aqui de frente na Rádio Educadora, a gente está olhando lá ali para o alto ali, né, do o bairro ali, né, de Nil, ali, né, Santo Antônio, a gente está olhando ali para aquela região. Antigamente não tinha essa claridade que a gente tem hoje. A gente passava nas roças, você lembra que quando a gente fazia trabalho nas roças, não tinha claridade, não tinha luz, não tinha nada. Então, assim, foi conquista, é conquista do povo, mas para isso a gente precisa sair do nosso mundinho, a gente precisa parar e pensar só na gente, porque eu posso ter meu trabalho, eu tenho meu trabalho, não estou nem aí, eu tenho meu carro, não estou nem aí. Mas a gente tem que pensar nas outras pessoas, porque não somos a democracia é uma família extensa, não é só a família de sangue, né? Então, a gente tem que pensar, a gente tem que trabalhar em prol do outro. E isso é através do voto, é a gente aprendendo a votar, a gente sabendo quem a gente escolhe, porque senão eu faço o que eu quero, você faz o que você quer e depois a gente está chorando, chorando. E o leite derramado, meu amigo, não volta.
13: É igual o dizer, você despena uma galinha e sobe bem no alto, no topo do morro e joga as penas para ver se você pega. Mas agora vamos ouvir a música aí. Não ando só. Ofereço muito carinho para todos vocês que estão na escuta aí. Vera, todo mundo está aí na escuta, né? Não vou falar. Todo mundo que está aí ouvindo.

0: Então, aí essa música muito bonita, eu gostei, não sei se vocês gostaram, né? É,
1: tá dançando aqui, joga,
0: Então, essa música muito bonita que eu mandei para todos vocês, nós mandamos. É, todo o pessoal que está aí na escuta, Caculé, Pindaí, todo mundo. É,
1: hoje Gaporã, é o mundo ali, tá? Não tem exceção, né?
0: Então,
1: pastor entrar aí na rede, caiu na rede é peixe.
0: Mas que comunica com a gente, né? É. Faz esse intercâmbio. Então, assim, nosso programa já está terminando, Zé. E aí eu vou mandar minha mensagem para todo o pessoal que está aí, dizendo que muito obrigado àquela, todas aquelas mulheres que participaram do encontro sexta-feira. Aliás, o seminário foi muito bom. Debatemos muita coisa importante. Inclusive a questão política, sabe? Porque as mulheres tinham medo de falar na política. Porque assim o pessoal pensa que falar na política está falando de partido. E é totalmente diferente. Uma coisa é você, enquanto cidadão, que você tem que entender o teu papel na sociedade. Isso é política, porque você compra, você vende, você doa, você estuda, você bebe água, você trabalha. Tudo isso é política, né? Então, a gente tem que entender essa coisa, porque senão a gente é qualquer um ser, mas menos cidadão. O cidadão e a cidadã é aquela que tem consciência do seu papel na sociedade, né? A gente, quando a gente fala que democracia começa em casa, é isso. Muitas vezes o companheiro ou a companheira agride um ao outro. E isso não é democracia. Alguém está ditando alguma coisa que o outro não aceita e aí gera o conflito, né? Então, a democracia é isso. A gente não é aceitar tudo, mas é dialogar bem, né? A gente sabe, esse dia meio agora, de ontem para hoje, lá em Santa Maria da Vitória, uma companheira nossa faleceu de agressão do marido, né? Não sei se você viu no grupo. Então, é isso. A gente não nasceu, ninguém nasceu um para tirar a vida do outro, nem o homem, nem a mulher. A gente nasceu para a gente, o casal, por exemplo, que um sai de uma família, o outro sai da outra e vem, mas para viver com amor. Se não der para viver com amor, separa, deixa, né? Não tem problema, cada um vai viver sua vida e não precisa nem brigar, pode estar conversando, dialogando. Isso é que é ser humano. Não é obrigada a viver junto, mas é obrigada a respeitar um ao outro, né? E eu quero deixar essa mensagem aqui para todo mundo que está na escuta, seja homem, seja mulher. Vamos educar nossos filhos. Nós discutimos muito nessa linha. Educar nossos filhos e nossas filhas para ter esse entendimento. Que é eles que vai mudar essa visão de ódio, de que tudo tem que ser sair no porrete, na faca, no tiro. Na agressão, é isso. É nós que vamos educar essas crianças. Porque tem uma parte da nossa sociedade que ela está difícil de você consertar. Agora, com as crianças, menino, homem, menina, mulher, nós podemos. Apesar de eu não ser pai e nem mãe de nenhuma, mas é o que eu acredito. É na educação. Não só escolar, mas também escolar. Mas dentro de casa. E ter esse entendimento, os pais, os avós, os tios, as tias, o vizinho, tudo ajudar. Porque depois que despenou a galinha, jogou as penas no monte, aí vai ser difícil ser vai ficar com a galinha despenada. Tá bom. Boa noite para todos.
2: Pois é, gente, diz que o que é bom dura pouco, né? Nosso programa está chegando ao final. E na sonoplastia com nosso amigo JJ, então, né? Prometemos quinta-feira estar aqui novamente, né, se Deus quiser. E quando o Lira fala isso aí, família, gente, é para isso que na Bíblia está escrito: o homem deixará o pai e a mãe e a mulher, e se unirá uma mulher e formará uma família, né? E essa família, né?

0: É assim que eu não tenho filho biológico, nem filha. Mas a gente pode ser pai ou mãe sem ser biológico, mas porque diz aquela história, você falam, ajuda, mas os exemplos arrastam.
1: Pois é, Saint-Exupéry já dizia, tu te tornas responsável por aquilo que tu cativas, e quando tu cativas uma pessoa, você é responsável por ela. Então nós somos responsáveis por vocês, vocês são responsáveis por nós, né? E que Jesus abençoe todos nós, para que possamos ser pessoas melhores nesse mundo, que a gente possa ter uma democracia mais justa, fraterna e igualitária para todos os brasileiros. Todos fiquem com Deus e até quinta-feira, se Ele nos permitir. Tchau.

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2: 19:06.
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0: Boa noite a todos.
1: Edson, abaixa o azul aí.
0: Oi.
1: Tá alto.
0: Oi. O microfone é azul. Oi, oi, tá bom. Vamos ficar de pé, gente? Vamos cantar uma canção Nossa Senhora.

0: boa noite para quem tá do seu lado aí, gente. Não sei se eu já pedi isso, já pedindo já. Dá mais uma vez, talvez chegou mais alguém novo aí do seu lado. Dá um sorriso para essa pessoa, que ela seja abençoada nessa noite. Que todos nós nessa reunião de oração, do qual o tema é Seja Luz. Então levanta a mão assim comigo e diga assim: Senhor Jesus.
1: Senhor Jesus.
0: Nesta noite.
1: Me faça.
0: Renascer.
1: Para que eu seja.
0: Luz.
1: Em minha casa.
0: No meu trabalho.
1: Com os meus amigos.
0: Com a minha família.
1: Senhor Jesus.
0: Que brilhe em mim. A tua luz. Amém.

Pai, louvamos ao Senhor nessa noite. Vai bendizendo o nome dele, vai exaltando o nome do Senhor. Vai dizendo que ele é maravilhoso na tua vida. Vai dizendo que ele é santo e bendito para sempre. Enquanto a gente vai cantando a canção, que também é um louvor ao Senhor.

0: já vá se abrindo ao mover do Espírito Santo na tua vida agora. Já vá pedindo o Espírito Santo, vá dizendo: vem Espírito Santo sobre nós, sobre essa noite.
1: Vem Espírito Santo.
0: Você pode melhorar a sua oração. Vá dizendo, vá falando com Ele agora. Vá dizendo: vem Espírito Santo, eu necessito. Eu preciso.
1: Nós precisamos de Ti, da Tua presença.

Agora, vai desejando agora esta presença viva do Espírito Santo no meio de nós, irmãos. Abra teus braços agora e vai pedindo: vem, Espírito Santo, toca meus pensamentos, meus sentimentos. Vem orar em mim, Espírito Santo, vem falar em mim nesta noite.

oração nesta noite. Você que ouve pela Rádio Educadora, comece também aonde quer que você esteja a orar, a clamar o Espírito Santo. Pedis e recebereis, batei e a porta vos será aberta. Permita agora, e através desta canção, nós vamos clamar este Espírito Santo ainda mais. Deixar um som.

te visite agora, permita que Ele te alcance agora. Mas é preciso pedir e dizer: vem Espírito Santo, toma os meus pensamentos, meus sentimentos,

ela sorri, ela canta vitória, porque o Espírito é a nossa força. Por isso, meu irmão, minha irmã, deseja agora e diga: me alcança, Espírito Santo. Visita dentro do meu interior agora, Espírito Santo. Alegrai-me, alcançai-me. Derrama sobre mim, Espírito Santo, a tua unção que tanto preciso e tanto necessito nesta noite.

coloque a mão sobre o teu coração, na suavidade desse instrumento agora. Dentro de nós, irmãos, muitas vezes está tomado de trevas, de uma vida escura, de uma vida sufocada.

não temos sido pessoas de oração cumprida, verdadeira, e não temos deixado o Espírito Santo agir em nós, e a nossa vida vai descendo ao túnel mais escuro. Deixa essa luz de Cristo brilhar sobre a tua vida nesta noite, meu irmão. Deixa brilhar ao ponto de sairmos deste sopro de vida hoje como verdadeiros luzeiros em uma caixité muitas vezes de trevas. Que você seja a luz desta noite na sua casa, na sua família. Que você seja a luz no seu trabalho. Porque aquele que tem o Espírito Santo, ele ilumina, ele tem luz própria. Ele se torna não uma luz qualquer, mas um candelabro. Por isso vai dizendo: Espírito Santo, vim de iluminar, abra a tua boca, filho e filha da igreja. Ore você agora e diga: vim de iluminar toda a escuridão dentro de mim, Espírito Santo. Eu não quero andar desta forma, eu não quero ser deste jeito. Eu te convido agora a iluminar, Espírito Santo, para que eu possa dar passos firmes, para que eu não ande na contramão, para que eu não tenha mais que tropeçar. Eu te peço, Espírito Santo, adentre meu coração, ilumine agora. Eu quero ser luz, Espírito Santo, eu quero brilhar. Meu irmão, mesmo que o mundo tenha te apagado, mesmo que as coisas deste mundo tenham te sufocado, se você for um homem íntegro a Deus, uma mulher íntegra a Deus, esta luz vai brilhar ao ponto de se tornar um verdadeiro farol, fortíssimo a brilhar neste mundo, a brilhar na vida das pessoas, a brilhar na tua casa, onde quer que você esteja. Por isso, erga o teu braço.

vai falando conosco é o Espírito Santo agora. Coloca a mão sobre o teu coração. Vai silenciando agora. Deixa Deus falar contigo agora.

traz a imagem de uma pessoa completamente desfigurada, como se sem identidade esta pessoa. E Jesus vem dizer: hoje eu te darei um rosto, uma identidade nova, filho.

0: palavras, mas dizendo: eu te louvo, Jesus, eu te agradeço por esta noite. O Senhor preparou para mim, bendito seja o teu nome para sempre, Jesus. Exaltado seja o teu nome para sempre, Jesus. Tu és bendito, louvado seja o teu nome para sempre. E eu convido você, meu irmão, a estender tuas mãos sobre o nosso irmão, que será profeta, arauto da palavra de Deus nesta noite. Oremos por ele agora, para que ele seja canal da graça para nós, instrumento nas mãos de Deus. Não é a palavra de Tião, é a palavra de Jesus agora, é a palavra do Senhor a falar conosco. E nós consagramos Tião agora, sua família, tudo que segue, envolve a vida dele, aos cuidados da Virgem Maria. E vamos rezar assim, irmãos: Ave Maria, cheia de graça, o Senhor é convosco. Bendita sois vós entre as mulheres, e bendito é o fruto do vosso ventre, Jesus. Santa Maria, Mãe de Deus, rogai por nós, pecadores, agora e na hora de nossa morte. Amém.
1: Vamos nos assentando. Boa noite, povo de Deus. A paz de nosso Senhor Jesus Cristo esteja com cada um de vocês. Amém? Meu nome é Sebastião Ledo. Faço parte desse grupo de oração Sopro de Vida do Ministério de Pregação. Sou casado há 25 anos com Selma, também desse grupo de oração e do Ministério de Música, e temos dois filhos. E hoje é uma alegria muito grande poder estar aqui reunidos em cada um de vocês para anunciar, para proclamar aquilo que o Senhor nos trouxe para essa noite de hoje. Noite essa que traz como tema ser luz. Ser luz é o tema dessa noite. E podemos nos perguntar: o que é ser luz no Senhor? É o contrário das trevas, provavelmente, com certeza, né? Ser luz é viver aquilo que Cristo quer. É buscar a cada dia estar mais próximo do Senhor, fugindo, tirando de nossas vidas tudo aquilo que é escuridão, tudo aquilo que nos afasta do Senhor. E é vontade de Deus, pode ter certeza disso, meu irmão, minha irmã, é vontade dele, que a palavra dele, ao ser proclamada nesta noite, que ela possa adentrar os nossos corações e fazer sentir o desejo de ser luz no Senhor. Amém? E você que trouxe a palavra, abra no Evangelho de São Mateus, capítulo 5, versículo 14 e seguinte. Evangelho de São Mateus, capítulo 5, versículo 14 em diante. Santo anjo do Senhor, meu zeloso guardador, se a ti me confiou a piedade divina, sempre me rege, me guarde, me governe, me ilumine. Amém. E assim vem nos falar a palavra de Deus nessa noite. Evangelho de São Mateus, capítulo 5, versículo 14 e seguintes. Vós sois a luz do mundo. Não se pode esconder uma cidade situada sobre uma montanha, nem se acender uma luz para colocá-la debaixo do alqueire, mas sim para colocá-la sobre o candeeiro, a fim que brilhe a todos os que estão em casa. Assim brilhe vossa luz diante dos homens, para que vejam as vossas boas obras e glorifiquem vosso Pai que estáis nos céus. Palavra da salvação. Aplaudamos a palavra do Senhor. Irmãos, a palavra que é apresentada para nós para nós nessa noite de hoje, do Evangelho de São Mateus, onde Jesus vem falar para nós o ser luz. Jesus vem falar para nós dessa noite de hoje, através do evangelista São Mateus, a importância da mudança de vida. São Mateus, que se tornou apóstolo de Jesus, antes conhecido como Levi, ele era um homem que vivia nas trevas, era um homem cobrador de impostos. O próprio evangelho de Mateus fala isso no capítulo 9. Ele era um publicano que cobrava impostos, impostos que era levado a Roma, a César. E Mateus estava ali sentado na coletoria, sentado no ponto de cobrança de impostos, mal visto pela comunidade, mal visto pelo povo. E Jesus vai passando e faz um convite a Mateus: siga-me. Ele imediatamente deixou tudo e seguiu Jesus. Ele não parou para pensar que aquela vida, mesmo uma vida torta, mesmo uma vida onde defraudava pessoas, que lhe trazia uma certa segurança, segurança entre aspas, né? Segurança pelo dinheiro que ali era arrecadado. Ele não parou para pensar. Ele imediatamente deixou tudo e foi seguir Jesus. Ali Jesus estava formando o seu ministério. Um Jesus que mais tarde fala que o filho do homem não tinha nem onde encostar a cabeça. Um Jesus que não, materialmente falando, não vinha trazer esse conforto que muitas vezes Mateus tinha naquele estilo de vida que ele levava, mesmo, volto a dizer, uma vida no erro, que não era aprovada pelo Senhor, que não era uma vida em luz, era uma vida caminhando nas trevas. E ali Jesus mais tarde reúne com eles, com os cobradores de impostos, com os publicanos, com os pecadores. E ali muitos começam a criticar: como é que ele vai sentar com pecadores? Mas a palavra de Deus fala: Jesus não veio para os sãos, ele veio para os doentes. Independente da situação que a pessoa está vivendo, Jesus veio dar oportunidade de mudança, de sair da vida velha e se tornar uma nova criatura. E assim Mateus traz para nós, como tem tantos outros exemplos na palavra, de vida nova, de transformação, de conversão, de mudança, de deixar a vida velha e se tornar uma nova criatura, viver na luz, como o tema dessa noite nos fala: seja luz. É o Senhor que está falando para mim, falando para você, meu irmão, minha irmã, e também quem nos ouve pela rádio. É o Senhor nos falando: seja luz. Aí você pode perguntar: mas não é fácil? Eu sei que não é fácil, mas temos que lutar a cada dia, buscar a cada dia ser melhor. Precisamos ser transformados pela palavra do Senhor, pela poderosa palavra, que é esse manual que vem nos ensinar a cada dia como devemos comportar, como devemos trilhar cada dia, cada caminho. O Senhor vem nos mostrar. E muitas vezes a pessoa está vivendo uma vida de pecado de tal forma que ele chega a pensar: para mim não tem mais jeito, é difícil, o Senhor não vai me perdoar, porque tamanho foi algo que eu fiz, que eu cometi. Mas lá no próprio evangelho de Mateus vem dizer, no capítulo 18, versículo 21, 22, onde Pedro conversa com Jesus: quantas vezes eu devo perdoar o meu irmão? 7 vezes, Senhor. O Senhor fala 70 vezes 7, ou seja, quantas vezes forem necessárias. E dessa mesma forma é o Senhor conosco. Ele quer nos perdoar sempre. Ele quer que nós lutemos contra o pecado, que busquemos cada dia viver na luz. Mas o Senhor está de braços abertos para nos perdoar, independente do tamanho do teu pecado, independente do tamanho do meu pecado, independente da situação que possamos estar vivendo. O Senhor está de braços abertos para nos acolher. O Senhor está de braços abertos para nos abraçar e levar a mudança, a transformação. Sabemos que temos essa tendência forte ao pecado. É uma herança que carregamos conosco desde lá do início da criação, onde nossos primeiros pais, pela desobediência, pecaram. E consequentemente toda essa herança foi passada para a humanidade, onde nós temos a tendência ao pecado. A natureza humana, ela foi enfraquecida, onde Adão e Eva perdeu a sua pureza original. E aí veio essa sequência, onde as pessoas têm sim essa tendência ao pecado. Mas tudo é luta, meu irmão, tudo é luta. A cada dia precisamos lutar. Não é porque temos um Jesus que nos perdoa, porque temos um Pai que nos perdoa, que vamos nos relaxar, que vamos viver de qualquer forma, não. Eu me lembro de uma história que uma vez uma pessoa dizia que alguém foi se confessar e quando chegou lá, foi falar que tinha roubado dois carneiros. Na verdade tinha roubado um, mas já contou que tinha roubado dois, porque já deixou um de saldo para que o Senhor o perdoasse. Mas não é assim. O Senhor quer o nosso esforço, o Senhor quer a nossa luta, o Senhor quer ver em nós, por mais que caiamos a cada dia. Nós sabemos que não somos perfeitos, mas temos que lutar a cada dia, buscando ficar mais próximo dessa perfeição, que perfeito somente Jesus é, somente o Senhor é. Mas Ele quer de nós luta. Ele não quer homens e mulheres fracas, não, se entregando ao pecado, não. Ele quer homens e mulheres lutando a cada dia, homens e mulheres confiando nesse Senhor, que é a verdadeira rocha, que podemos nos sustentar nele, onde podemos construir a nossa vida espiritual nessa rocha verdadeira, essa rocha que não quebra, essa rocha que sustenta, que é o Senhor. Não há outra rocha fragmentada, cheia de fissuras, cheia de aberturas, uma rocha falsa, que é o mundo, que vem nos oferecer tantas coisas. Essa aí é falsa, meu irmão. Essa rocha que o mundo muitas vezes quer se apresentar para nós, ela não nos sustenta. Não. Ela é frágil, ela cai. As pessoas não podem ter essa confiança nas coisas que o mundo vem nos oferecer, que o mundo vem oferecer, não pode, porque tudo isso são coisas passageiras, são coisas que levam ao pecado. Então o mundo vem muitas vezes nos apresentando como esse porto seguro. Se nós não tivermos cuidado, podemos cair e até mesmo acreditar que não vale a pena seguir as coisas do alto. Mas é um grande engano. O Senhor é o nosso porto seguro, é onde podemos confiar, onde podemos caminhar cada dia e saber que estamos no caminho certo, e saber que cada dia estamos conquistando o nosso lugarzinho no céu, com a nossa atitude, com o nosso jeito de ser, que a cada dia estamos sim mais próximo da nossa salvação. Porque a nossa salvação, meu irmão, é o nosso conquistar a cada dia, é o nosso viver a cada dia, é viver o ser luz a cada dia. Então é necessário, meu irmão, é necessário a cada dia eu ser testemunha dentro da minha casa, dentro do meu lar, na minha família, em todos os lugares, no meu trabalho. Qualquer lugar que seja, eu preciso testemunhar esse ser luz, esse viver diferente, esse viver no Senhor. Tem uma frase muito interessante,

Tem cuidado como andas, porque talvez o único evangelho que o teu irmão lê seja você. Então, com o teu jeito, com as tuas atitudes, com o teu modo de ser, onde quer que você está, muitas vezes o irmão está lendo as suas atitudes, está observando o seu jeito de ser, e possa dizer: ô, meu irmão Eugênio, tu é diferente. Mas não é porque tu é melhor do que ninguém, não, porque tu frequenta o grupo de oração e tu vive o que tu prega, tu vive as coisas do alto na tua vida, tu caminha diferente, o Senhor traz isso em ti, tu reflete a luz de Deus em tua vida, com teu jeito de ser, é testemunhar esse Deus verdadeiro em nossas vidas, é ser diferente a cada dia. Precisamos ser diferente, não para ser melhor. E o que nos faz diferente, meu irmão, minha irmã, não é aquilo que você conquista materialmente. Claro que tudo é importante, desde que você conquiste com dignidade. Mas não é o teu carro do ano, não é o teu emprego que ganha milhares e milhares, não. O que faz diferente é o seu jeito de ser, são as tuas atitudes, são o seu comportamento. É isso que agrada ao Senhor. Não quero dizer aqui que não é importante você viver, vestir uma roupa que você gosta, uma roupa de marca, mas desde que aquilo não tome o lugar do Senhor na tua vida, que você possa colocar sempre Jesus como centro da tua vida. E se está muitas vezes difícil, meu irmão, se está muitas vezes parece difícil, muito difícil, vergonhoso voltar à casa do Pai, não tem essa vergonha não. Que você que me ouve agora ou aqui ou através da rádio, se o Senhor te chama a voltar, a retornar à casa do Pai, assim como fez o filho pródigo depois de tantos erros lá fora, de esbanjar tudo aquilo que o Pai o deu, mas ele volta, que o Pai estava ali de braços abertos para receber. Independente do que ele fez, o Senhor está de braços abertos para receber. E é isso que o Senhor quer nos falar nessa noite de hoje, que nós precisamos viver a cada dia esse ser luz em nossas vidas. Muitas vezes pessoas arrastando no pecado, lutando e lutando, muitas vezes sem forças. Mas quantas luzes, os meios, caminhos que nos leva à luz é apresentado. O nosso grupo de oração, a Santa Missa, um irmão da caminhada que muitas vezes o Senhor coloca, que possa te aconselhar, que possa te direcionar. A vida de oração, onde encontramos meios que nos fortalecem e nos leva a ser luz no Senhor. Procuremos a cada dia caminhar vivendo isso em nossas vidas, procurando deixar de lado a vida velha, procurando viver a cada dia o desejo de ter esse encontro com o Senhor, deixando o pecado, lutando a cada dia e pedindo: Senhor, me fortaleça, fortaleça a minha fé, faça com que eu seja melhor do que ontem, Senhor, porque eu quero, eu desejo, Senhor, eu sonho um dia com a minha salvação, eu sonho um dia com a salvação da minha casa, da minha família. E se o pecado acontece, meu irmão, procure um sacerdote, confesse, vá se aliviando, cada dia se aproximando mais do Senhor. O pecado não é para ser guardado, e sim confessar. Isso o Senhor trouxe para mim nessa noite de hoje, nesse dia de hoje, através de uma pessoa que me disse, onde orava por esse grupo de oração, dizia: o pecado não é para ser guardado, e sim confessado. Não sofra sozinho, não fique aí no pecado, você não sabe o que te guarda, não sabe o dia que você poderá ser chamado. Mas deseje isso no seu coração desde já, o perdão do Senhor, o arrependimento, e procure um sacerdote e confesse. Tire esse peso de você, confesse, meu irmão, somente no
no Senhor, somos mais que vencedores. Romanos 8:37 vem nos falar isso, somente no Senhor. Então, meu irmão, que tudo isso nessa noite possa nos aproximar, possa nos fortalecer na nossa caminhada e fazendo com que possamos distanciar cada vez mais das trevas e ser luz no Senhor. Amém? Louvado seja nosso Senhor Jesus Cristo. Eu te convido, meu irmão, minha irmã, neste momento, enquanto o ministério prepara uma música, essa música com certeza também será a nossa oração dessa noite de hoje, que você possa ir se levantando, fechando os seus olhos, encaixando a sua cabeça e trazendo ao seu coração aquilo que você precisa apresentar para o Senhor nessa noite de hoje. Situação muitas vezes que você está vivendo, situações de trevas, situações de pecado, que o Senhor te incomodou ao ouvir essa palavra, que ela veio te incomodar nessa noite e fez com que você pudesse refletir o desejo de mudança, o desejo de transformação, o desejo de querer viver uma nova realidade na tua vida. Que você possa ir trazendo agora no teu coração tudo isso e colocando, apresentando ao Senhor, para que Ele possa sim te fortalecer, que Ele possa sim ser o teu porto seguro, a tua rocha verdadeira, meu irmão, minha irmã, fazendo com que você seja cada dia melhor. Vá orando, meu irmão, vá apresentando para o Senhor nessa noite.

Pega o teu braço e vai dizendo: vem Espírito Santo, ajuda-me Espírito Santo a iluminar este mundo, ajuda-me Espírito Santo, vai irmão falando, ajuda-me Espírito Santo a iluminar a minha casa. Porque irmãos, nós ouvimos na palavra de Deus hoje o Senhor falando: vós sois luz do mundo. E essa luz não é para ficar escondida, não é para ficar obscura em meio aos pecados, como o irmão pregou, mas não, para ser colocada sobre a mesa, para iluminar a cidade, para iluminar por onde você pisar, por onde você andar, por onde você habitar. Então vai clamando, abrindo os teus lábios e dizendo, vai dizendo: vem Espírito Santo, ajuda-me a iluminar, Espírito Santo, aqueles que estão à minha volta. Ajuda-me Espírito Santo, se porventura Espírito de Deus, eu tenho falhado, eu tenho pecado e tem estado escuro a minha vida, vem Espírito Santo, renova, reacende novamente esta chama, esta luz ao qual o Senhor confiou a mim, dizendo que seria luz, que eu serei luz, que eu sou luz. Vai irmãos, com os teus olhos fechados, dizendo: vem Espírito Santo, vem, porque eu quero nesta noite. Vai se comprometendo, irmão, vai se comprometendo, irmã, com o Senhor. Vai dizendo, assim como essa canção disse para nós, vai dizendo: eu quero, Espírito Santo, ser sal da terra, ser luz deste mundo. Eu quero, Espírito Santo, ser um homem e uma mulher diferente. Sim, em meio às minhas lutas, em meio às minhas dificuldades, mas ser um homem diferente. Vai dizendo, irmão, vai proclamando, vai dizendo: eu sou o Senhor, eu acredito que sou luz do mundo, eu quero irradiar esta luz por onde eu andar. Vai dizendo, irmão, por onde eu passar, com quem eu conversar, onde eu estiver, no meu trabalho, na minha casa, na minha família, eu quero transmitir esta luz, Espírito Santo, que só o Senhor me dá. Eu quero, Senhor, transmitir esta luz que só o Senhor traz. Irmãos, é só através do Espírito Santo, é só através do Espírito Paráclito que nós podemos ser verdadeiras luzes. Por isso vai dizendo: vem Espírito Santo. Assim foi no cenáculo, assim foi em Pentecostes, quando o Espírito Santo, quando o extraordinário de Deus veio sobre aqueles homens, e Pedro tomou a palavra e começou a anunciar, começou a irradiar a luz que o Senhor disse que ele seria, que ele era. Então, irmãos, vai dizendo: eu quero nesta noite ser um homem novo, uma mulher nova, cheio da tua luz. Eu quero, Espírito Santo, ser diferente por onde eu passar. Eu quero, Espírito Santo, que as pessoas me olhem. Vai fazendo esta oração, irmãos, vai fazendo esta oração com os teus olhos fechados, com a mão no teu coração, de forma profunda. Vai dizendo: eu quero, Espírito Santo. Vai dizendo, irmãos, quantas vezes, Espírito Santo, eu fui trevas, quantas vezes, Espírito Santo, eu fui escuridão, mas nesta noite eu me decido sair daqui e iluminar todas as vidas em que eu encontrar, ser luz naqueles da minha casa, mas ser luz também, Espírito Santo, naqueles que muitas vezes é difícil de levar a luz. E eu quero levar a luz nesta noite. Vai dizendo, irmãos, eu quero, Espírito Santo, ser cheio de ti. Eu quero, Espírito Santo, ser transformado por ti. E eu sei, Espírito Santo, que para ser luz, eu preciso renunciar às minhas fraquezas, eu preciso renunciar aos meus pecados, eu preciso renunciar aquilo que torna escuro a minha alma, que é os meus pecados. Vai, irmão, dizendo: eu quero nesta noite deixar estas misérias, deixar esses pecados cair por terra, Espírito Santo. Eu quero, Espírito Santo, nesta noite me comprometer contigo, Espírito amado de Deus. Eu quero estar distante de tudo aquilo que me afasta de ti. Eu quero estar distante de tudo aquilo que me afasta de ti, que me deixa longe da tua presença, longe da tua luz. Vem Espírito Santo, vem batizar-me nesta noite. Vem Espírito Santo fazer obra nova em minha vida.
Vai em mãos dizendo: vem Espírito Santo. Abre os teus lábios, ore. Abre os teus lábios com coragem, ore, clame o Espírito Santo. Clame o Espírito Paráclito para que você seja testemunha. Para que você seja testemunha do Evangelho, como disse essa música, e anunciar esse Evangelho com alegria. Irmãos, se o pecado habitar em nós, e nós abrirmos a palavra de Deus, anunciando o Evangelho, não iluminará o coração do irmão, mas nós precisamos clamar: vem Espírito Santo, ilumina para quando eu abrir os meus lábios, a tua palavra chegue, a tua palavra transforme. Eu quero ser diferente. Fale para o Espírito Santo: eu quero ser novo, ser nova nesta noite, Espírito Santo. Eu quero, Espírito Santo, sair do comodismo, da mesmice. Eu quero, Espírito Santo,

0: Santo, vem sobre mim, vem sobre mim, vem sobre minha vida, Espírito Santo, vai orando, irmãos, erga os teus braços e vai orando, vem Espírito Santo sobre mim, vem Espírito Santo sobre minha história, vem Espírito Santo, conduza-me, para que quando aqueles olharem para mim, sintam a tua presença, sintam Jesus, o teu evangelho, sintam, Senhor, a tua palavra em mim, como foi pregado nesta noite, irmãos. Muitas vezes o evangelho que o irmão encontra é ver as nossas ações, ver o nosso agir. Muitas vezes nós nos deixamos a escuridão tomar conta de nós, mas nós ouvimos na palavra de Deus o Senhor falando para aquele homem, falando para cada um de nós: vós sois luz do mundo, vós sois luz do mundo. Vamos cantar mais uma vez essa canção. Vamos cantar lá do início. Vamos cantar. Canta, clamando.
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0: E sereis minhas testemunhas.
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coloque a mão na tua cabeça agora, na tua mente, e vai dizendo assim: Espírito Santo, ao som do instrumento, vai dizendo: Espírito Santo, clareia, renova, renova, reacende na minha mente a tua luz, a luz do teu Espírito, para que, Espírito Santo, a minha mente possa passar só aquilo que é do teu Evangelho, que é da tua palavra, que é do teu amor, que é da tua graça. Leve a mão ao teu coração, Espírito Santo, irradia, renova a chama do teu Espírito no meu coração, para que eu possa amar, para que eu possa perdoar, para que eu possa levar a tua palavra às nações, para que eu possa levar a tua palavra a toda a minha casa, o meu trabalho, no meu grupo de oração, na igreja, para os meus vizinhos. Coloque agora as mãos, a tua mão nos teus ouvidos, Espírito Santo, reaviva a chama, a luz do teu Espírito aos meus ouvidos, para que a tua luz passe por aqui, para que eu possa escutar só aquilo que for teu, só aquilo que for da tua vontade. Espírito Santo, coloque a mão nos teus olhos. Espírito Santo, irradia, renova a chama do teu Espírito nos meus olhos, para que eu possa iluminar o mundo, para que eu possa levar a tua alegria, a tua paz ao mundo inteiro. Vamos cantar só o refrão mais uma vez. Sereis.

aquece o teu coração. Coloque a mão no teu coração. Escute a palavra de Deus. Escute o falar de Deus. Escute a vontade de Deus. E deixe, meu irmão, minha irmã, o Espírito Santo te alimentar nesta noite. O Espírito Santo te encher novamente de luz com o seu Espírito. A imagem que o Senhor trazia quando orava o meu coração era de uma lâmpada mal encaixada, cheia de sujeira, onde alguém vai ali e remove aquela lâmpada daquele bocal, tira aquela sujeira, coloca novamente aquela lâmpada, encaixa ela novamente, e ao tocar na tomada, no apagador, ela acende novamente. E é assim que Jesus quer fazer conosco. Aquele que está, aquela que está assim como essa lâmpada, o Senhor quer tirar a sujeira nesta noite. O Senhor quer nos limpar nesta noite. O Senhor quer nos purificar nesta noite, irmãos, para que nós sejamos verdadeiras luzes. Saia daqui nesta noite decidido, decidida a ser esta luz, a irradiar o mundo, a sua casa, a sua família, como nós oramos, no seu trabalho, na sua vizinhança. Aquele que você não perdoou, você não está sendo luz. Deixe essa sujeira sair nesta noite. E Jesus encaixar novamente esta lâmpada neste bocal para que gere luz. Tome posse. Tome posse. Tome posse disso. Você que tem guardado mágoas no coração, deixe o Senhor tirar essa sujeira. Você que tem pensado em coisas erradas, em práticas erradas, deixe o Senhor tirar essa sujeira da tua mente, para que você gere luz novamente, para que você irradie novamente. Porque nós ouvimos, irmãos, a palavra dizendo: vós sois luz do mundo. Só basta que nós iluminemos esse mundo e nós levemos esta luz que é Jesus, esse Espírito Santo, que é o Senhor, Deus eterno. Com os teus olhos fechados, vai agradecendo a Deus agora por esta noite. Vai dizendo: obrigado, Senhor, por essa graça derramada no meio de nós. Vai dizendo: obrigado, Senhor, por me alimentar nesta noite. Obrigado, Senhor, por tirar esta sujeira do meu coração, este rancor, esta mágoa, estes maus pensamentos da minha mente. Obrigado, Senhor, por purificar os meus ouvidos nesta noite. Eu tenho certeza, Senhor, que escutarei tudo aquilo que for teu, aquilo que for ruim, aquilo que for sujeira, Jesus, entrará em um ouvido e sairá no outro. Obrigado, Jesus, por esta reunião de oração. Vai dizendo, irmãos. Obrigado, Senhor, por esta graça, por esta bênção derramada em minha vida nesta noite, pelos prodígios, pelos milagres, pelos sinais, pelo teu amor no meio de nós. Obrigado, Jesus. Convido você que está com os olhos fechados a abrir os olhos agora, erga os teus braços, erga os dois braços lá no alto. Nós vamos cantar mais uma vez o refrão. Eu convido você a aplaudir a Jesus. Aplauda com força o nosso Senhor. Aplauda com força o Espírito Santo que fez no meio de nós.

Amém. Glória a Deus. Aleluia. Vamos passar agora para o nosso momento de coleta. Convido você, os irmãos vão cantar. Convido você a ajudar este espaço, este sopro de vida. Ajude a melhorar esse espaço, gente. Deixar esse espaço cada vez melhor. Lanchonete aqui, que ainda falta concluir tantas coisas, som, gastos constantes. Se Jesus tocar no teu coração, as irmãs vão passar. 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Vamos cantar?

0: Irmãos e irmãs, boa noite. Que a paz de Jesus e o amor da Virgem Maria estejam no coração de cada um de vocês. Amém? Que bênção foi a nossa reunião de oração de hoje. Quanta graça nós recebemos aqui, que nós possamos levar essa mensagem para a nossa casa, de sermos sal e luz aonde o Senhor nos levar. Então que nós saímos com esse compromisso de ser essa presença viva do Cristo que habita em nós. Amém? Então, todas as quintas-feiras nós reunimos aqui, às 19 horas. Então, você é nosso convidado a estar aqui conosco, a convidar outras pessoas, famílias, amigos, a se reunir aqui conosco, todas as quintas, 19 horas. Então, vamos fazer este compromisso de estarmos aqui. E também, quem aqui é jovem? Temos algum jovem aqui hoje? Temos muitos jovens. E se você não se sente tão jovem assim, mas conhece outro jovem, seja seu filho, amigo, colega, mas passe essa notícia para esse jovem. Todas as terças-feiras nós reunimos aqui também com o nosso Incendeia. Então passe esse convite para que todas as terças estejam aqui conosco. Esse jovem também possa beber dessa graça, de um jeito especial para ele. Amém? Temos alguém que veio hoje pela primeira vez? Louvado seja Deus, por você que veio pela primeira vez e por você também que tem sido fiel, Louvado seja Deus pelo seu sim de todas as quintas-feiras estar aqui conosco. Temos aniversariante, recém-nascido para ser apresentado, pode ser aniversário da semana. Temos nossa irmã ali, é o aniversário. Deus abençoe a sua vida, que o Senhor possa de fato multiplicar em bênçãos sobre a sua vida, minha irmã. Gente, alguém sabe aqui o que vai acontecer aqui no Sopro de Vida, dia 19 e 20 de setembro? 20º renascer. Isso vai ser um momento sensacional, bênçãos serão derramadas sobre nós neste 20º renascer. E você não pode deixar de fazer parte dessa história. Não é qualquer evento, não é qualquer dia da semana, do mês, mas dia 19 e 20, faça esse compromisso. Esteja aqui conosco celebrando o nosso 20º renascer. Iniciaremos no sábado, dia 19, às 14 horas, 2 horas da tarde. Teremos toda uma programação até a noite. E no domingo também, iniciando às 8 horas da manhã até a tarde com a Santa Missa. Então você não pode ficar de fora. Espalhe essa notícia, fale para os amigos que vai acontecer aqui no próximo mês, nosso 20º renascer. 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
1: Boa noite, povo de Deus. Louvado seja o nome do nosso Senhor Jesus Cristo. Ih, tá fraco, pode ser mais forte. Louvado seja o nome do nosso Senhor Jesus Cristo. E nossa mãe. Gente, esse renascer será o 20º. Renascer do avivamento, onde nós vamos sentir essa presença ainda mais forte do Espírito Santo. Você tem que convidar todos da sua família a estar presente. E neste renascer, que é o 20º, um marco importante, teremos grandes pregadores, da palavra de Deus, e teremos também a graça de ter o nosso bispo diocesano celebrando conosco. Então, diante desse evento, nós vamos realizar um sorteio para adquirir fundos para o Sopro de Vida. Nós precisamos pintar este espaço que está um pouco necessitando. Nós estamos construindo

0: depois você pode visitar a nossa capela, porque o lugar onde a gente reúne a capelinha nossa é um pouco improvisada. Nós estamos fazendo uma capela oficial e precisamos adquirir valores para custear todas essas coisas. E neste Renascer, nós vamos sortear uma bicicleta elétrica e um celular. Não é uma bicicleta elétrica qualquer, é uma bicicleta elétrica da Inal de 1000 watts. É um valor muito alto, quase 10 mil reais esta bicicleta. O valor do bilhete custa 10 reais. 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Já pensou? 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Procure elas também para comprar o seu bilhete. Vamos ficar de pé? Convido o Tião aqui para pedir a Deus a bênção sobre cada um de nós.
1: Ave Maria, cheia de graça, o Senhor é convosco. Bendita sois vós entre as mulheres e bendito é o fruto do vosso ventre, Jesus. Santa Maria, Mãe de Deus, rogai por nós, pecadores, agora e na hora de nossa morte. Amém. Eu estava me lembrando aqui, quantas pessoas acompanha o grupo de oração pela rádio, né? Eu lembro aqui de pessoas que comentam comigo lá no comércio, lá na feira. Ana lá do Juquinho, José Evangelista lá da comunidade Invernada, Dona Alvanila próxima a Campinas. E lembrando assim que nesse Renascer vai acontecer em 2 dias. Mas se as pessoas não podem vir nos 2, monte a sua caravana e vem no domingo, no dia 20 pelo menos. Junte aí um grupo de pessoas, vem participar, beber dessa graça junto conosco. Você não vai se arrepender. Vai ser muitas bênçãos na vida de cada um de vocês. O Senhor esteja conosco.
2: Ele está no meio de nós.
1: Que possamos ser abençoados no poder do Pai, do Filho e do Espírito Santo.
2: Amém.
1: Vamos em paz, que o Senhor nos acompanhe hoje e sempre. Amém.

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2: Está no ar a Voz do Brasil. As notícias do governo federal que movimentaram o país no dia de hoje.
3: Olá, boa noite.
4: Boa noite para você que nos acompanha em todo o país.
3: Quinta-feira, 20 de agosto de 2026.
4: Vamos aos destaques do dia.
3: Estratégia brasileira para inteligência artificial.
4: Ações incluem a compra de um supercomputador para processamento de IA, formação de profissionais e transferência de tecnologia.
3: Transferência eletrônica de veículos.
4: Nova resolução estabelece regras